0: Tunísia, mas com um objetivo comum: trazer sempre mais Itália para Moçambique e levar sempre mais Moçambique lá para a Itália, especificamente no setor econômico-comercial. Itália e Moçambique são parceiros estratégicos, têm o objetivo comum de crescer juntos. Itália tem investimentos importantíssimos aqui em Moçambique, em praticamente todos os setores de atividade econômica.
1: Moçambique e Itália deverão igualmente assinar acordos de cooperação na área do ambiente e saneamento, com destaque para o projeto Green Cities, avaliado em 100 milhões de euros para as cidades de Chimoio e Pemba. O distrito de Mapaia, em Gaza, conta desde esta quarta-feira com um reservatório escavado para a retenção de água e garantia de atividades produtivas. A infraestrutura, que contempla uma motobomba, dois tanques elevados, bebedouro para gado, lavatórios e um fontenário para abastecimento de água, vai beneficiar a mais de 2.700 pessoas do distrito. Falando no ato da inauguração do reservatório, a governadora da província de Gaza, Margarida Mapanzen Tshongo, sublinhou que a infraestrutura vai abastecer água para as comunidades em períodos de seca.
2: Grande satisfação para o governo e também para esta população beneficiária, uma vez que, para além do consumo e do abeberamento do gado, esta água também vai ajudar para a produção, sobretudo as hortas. O nosso apelo a esta comunidade é que deve haver uma melhor conservação e também criarem condições de segurança para que não desapareça qualquer objeto neste local e que pode prejudicar aquilo que é o consumo de água, entre outras atividades.
1: O reservatório escavado, inaugurado esta quarta-feira na comunidade de Massochwa, em Mapai, província de Gaza, está integrado num projeto de seguro climático financiado pelo Banco Africano de Desenvolvimento e abrange outras três infraestruturas ainda em construção naquele distrito. O ministro da Administração Estatal e Função Pública descreve Dalila Hussene, de Ildengoxi, falecida esta terça-feira, como sendo uma líder competente e comprometida com a paz e a melhoria das condições de vida dos munícipes. Segundo Inocêncio Impissa, Dalila Hussene dedicou-se afincadamente à promoção de ações de desenvolvimento através da aproximação dos serviços básicos às comunidades.
3: Dalila acreditava convicta e firme no município da cidade de Angoche, tendo trabalhado incansavelmente para transformar a sua visão em realidade concreta, contribuindo para a consolidação do processo da descentralização em curso em Moçambique.
1: O ministro da Administração Estatal e Função Pública, Inocêncio Impissa, falava esta quarta-feira na cidade de Nampula, durante as exéquias fúnebres da

0: dia da cidade de Angoche, Dalila Hosseini, que perdeu a vida na madrugada desta terça-feira, vítima de doença, no Hospital Central de Nampula. Na atualidade internacional, Irã anuncia que poderá reabrir o Estreito de Hormuz dentro de um mês, caso sejam acordados alguns termos das negociações que incluem a retirada das forças americanas das proximidades do seu território. Um relatório citado pela Reuters indica que os Estados Unidos vão também levantar o bloqueio à navegação iraniana. Refira-se que há, neste momento, um memorando de entendimento que está a ser negociado entre os dois lados para pôr fim à guerra que interrompeu o fornecimento global de combustíveis através da via navegável estratégica. Uganda encerra a fronteira com a República Democrática do Congo devido ao aumento de casos de ébola. A decisão do fecho foi ordenada esta quarta-feira pelas autoridades ugandesas com efeito imediato devido ao aumento dos casos de ébola no país vizinho e ao surgimento de casos suspeitos no próprio território. Uganda já registrou 7 casos de ébola, incluindo uma morte. Segundo a Organização Mundial da Saúde, o número de casos suspeitos de ébola no leste da República Democrática do Congo aproxima-se dos 1.000, com mais de 200 mortes suspeitas. O vírus do ébola já causou mais de 15 mil mortes em África nos últimos 50 anos. Fechamos com a previsão do tempo. A cidade de Teat poderá registrar esta quinta-feira 32 graus centígrados de temperatura máxima, seguida por Beira e Pemba com 30 graus. Maputo, Xai-Xai, Inhambane e Nampula prevê-se 29 graus, Vilanculo e Quelimane 28, Chimoio 26 e Lixinga 24 graus Celsius de temperatura máxima. Apresentamos as notícias a esta hora, as próximas às 6 horas, inseridas no Jornal da Manhã.
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0: Bom dia Moçambique. Seja bem-vindo a mais uma edição do Jornal da Manhã. Confira os destaques já a seguir. Fábrica de açúcar orgânico de Xemba, na província de Sofala, paralisada há mais de um ano, pode voltar a funcionar dentro de 6 meses. Os potenciais novos acionistas já se encontram no terreno a acertar os detalhes. O Conselho Municipal da Vila de Gui, Manica, vai proceder hoje ao lançamento da primeira pedra para a construção de uma unidade para serviços de traumatologia no centro de saúde local. A Comissão Eleitoral da África do Sul diz estar preocupada com a crescente onda de desinformação nas redes sociais. Tópicos do Jornal da Manhã, edição de quinta-feira, 28 de maio de 2026. Sidónio Pires está na sonorização, Vitor África nas notícias, Ernesto Chauk na edição e apresentação. Desejamos uma excelente escuta. Fique conosco, porque ao longo desta edição temos muita informação para si. A seguir as notícias por Vitor África. Bom dia.
1: Muito bom dia, Ernesto Chauk, caro ouvinte. O presidente da República, Daniel Chapo, reiterou ontem a importância do patriotismo e do engajamento social na consolidação da paz e estabilidade no país, na audiência concedida a uma delegação do Movimento Moçambique Primeiro, liderada pelo bispo Rodrigues Dambo. O chefe de Estado sublinhou que a união de todos os moçambicanos é fundamental para o desenvolvimento nacional.
2: Moçambique Primeiro é um movimento extremamente importante, porque o nome diz tudo. Se cada um dos moçambicanos pensar em Moçambique Primeiro, vai nascer este espírito de patriotismo que todos nós pretendemos.
1: E na mesma ocasião, o bispo Rodrigues Dambo felicitou o presidente da República pela condução do país em contextos desafiadores, destacando progressos registados em áreas como o combate aos raptos, a criminalidade e a melhoria da estabilidade social. Ontem, o presidente da República promulgou e mandou publicar a Lei de Comunicação Social, a Lei de Radiodifusão e a Lei do Conselho Superior da Comunicação Social, após a sua aprovação pela Assembleia da República e verificação da sua conformidade com a lei fundamental. A aprovação e promulgação destes instrumentos visa o aperfeiçoamento do quadro jurídico da comunicação social em conformidade com os desafios do setor e com os princípios constitucionais da liberdade de expressão, da liberdade de imprensa e do direito à informação. O conjunto dos atos legislativos referidos insere-se ainda nos objetivos da comunicação social enquanto instrumento de informação, educação e formação da opinião pública. Com estes atos, o chefe de Estado reforça o seu compromisso com a promoção de uma comunicação social cada vez mais profissional, plural, responsável e orientada para a defesa do interesse público, da cidadania, dos direitos humanos e da unidade nacional, refere uma nota da Presidência da República. 23 empresas italianas chegam a Maputo próximo mês para identificar oportunidades de investimento em setores estratégicos de Moçambique, numa iniciativa que poderá gerar mais de 18 mil empregos. A missão empresarial italiana vai contemplar os setores de construção civil, infraestruturas, logística, agricultura, energia e mineração, segundo o embaixador da Itália em Moçambique, Gabriel Anis.
3: Estamos trabalhando como sistema, estamos trabalhando como equipa, cada um nas suas respectivas áreas de competência, mas com um objetivo comum: trazer sempre mais Itália para Moçambique e levar sempre mais Moçambique lá para a Itália, especificamente no setor econômico-comercial. Itália e Moçambique são parceiros estratégicos, têm o objetivo comum de crescer juntos. Itália tem investimentos importantíssimos aqui em Moçambique, em praticamente todos os setores de atividade econômica.
1: Moçambique e Itália deverão igualmente assinar acordos de cooperação na área de ambiente e saneamento, com destaque para o projeto Green Cities, avaliado em 100 milhões de euros para as cidades de Chimoio e Pemba. O distrito de Mapai, em Gaza, conta desde esta quarta-feira com um reservatório escavado para a retenção de água e garantia de atividades produtivas. A infraestrutura aqui contempla uma motobomba, 2 tanques elevados, bebedouro para gado, lavatórios e um fontenário para abastecimento de água, vai beneficiar a mais de 2.060 pessoas do distrito. Falando no ato da inauguração do reservatório, a governadora da província de Gaza, Margarida Mapanzeni Kongo, sublinhou que a infraestrutura vai abastecer água para as comunidades em períodos de seca.
4: grande satisfação para o governo e também para esta população beneficiária, uma vez que para além do consumo e do abeberamento do gado, esta água também vai ajudar para a produção, sobretudo as hortas. O nosso apelo a esta comunidade é que deve haver uma melhor conservação e também criar condições de segurança para que não desapareça qualquer objeto neste local e que pode prejudicar aquilo que é o consumo de água, entre outras atividades.
1: O reservatório escavado inaugurado esta quarta-feira na comunidade de Massoshua, em Mapai, província de Gaza, está integrado num projeto de seguro climático financiado pelo Banco Africano de Desenvolvimento e abrange outras três infraestruturas ainda em construção no distrito. E no plano internacional, o Parlamento Cubano pediu esta quarta-feira apoio a organizações parlamentares internacionais para impedir uma alegada aventura militar de Washington contra a ilha. A vice-presidente da Assembleia Nacional do Poder Popular, Ana Maria Mari Machado, afirmou que o presidente deste órgão legislativo enviou cartas urgentes a 10 organizações interparlamentares para informar que Cuba se encontra sob ameaça real e perigo. O presidente da ANPP, Esteban Lasso, solicitou a mobilização e declarações de apoio para impedir qualquer ação militar contra a ilha, o que, na sua opinião, provocaria uma catástrofe humanitária e desestabilizaria a região da América Latina e das Caraíbas. Apresentamos as notícias no próximo bloco, às 7 horas.

0: 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Bom dia.
1: Bom dia, saudações extensivas aos estimados ouvintes da Rádio Moçambique. Previsão do estado de tempo para hoje, dia 28 de maio de 2026. Para as províncias da região centro e norte, o INAM prevê um dia de céu nublado, temporariamente muito nublado. Possibilidade de chuviscos ao longo da faixa costeira. Vento de sueste a leste fraco a moderado. E para as províncias da região sul, céu pouco nublado, passando a muito nublado no final do dia. Vento de nordeste a leste fraco a moderado. As temperaturas máximas previstas em graus Celsius são Tete, 32, Beira e Pemba, 30, Maputo, Xai-Xai, Inhambane e Nampula, 29, Vilanculos e Quelimane, 28, Chimoio, 26 e, por fim, Lixinga, com 24 graus Celsius. É tudo por hoje. Continuação de um bom dia. Até a próxima.

0: 6 horas e 10 minutos, este é o Jornal da Manhã da Rádio Moçambique, o magazine informativo mais alargado desta estação emissora. E começamos a viagem matinal desta forma. A fábrica de açúcar orgânico de Xemba, na província de Sofala, paralisada mais de um ano, pode voltar a funcionar dentro de 6 meses. E os potenciais novos acionistas já se encontram no terreno. Acertar os detalhes, Leiton Sifa.
1: Segundo o administrador distrital de Xemba, Bento Zenka, os investidores interessados na reativação da açucareira estão a avaliar o estado dos equipamentos e dos campos de produção de cana-de-açúcar. Bento Zenka, sem entrar em detalhes, refere que o grupo está otimista e tudo indica que a fábrica voltará em breve a laborar, produzindo não só açúcar orgânico como etanol. Refere que, do lado do governo, tudo está a ser feito para que tal aconteça num curto espaço de tempo. É bom que os mais de 800 ex-trabalhadores possam voltar ao trabalho e contribuir para o desenvolvimento socioeconômico do distrito, sublinha o dirigente.
2: Como governo, nunca ficamos parados, sempre em consonância com os órgãos hierarquicamente superiores, acionamos mecanismos e já temos a luz verde. A empresa deixa de ser Ecofarma, passa a ter outra designação. Vai continuar a produzir açúcar e produzir o álcool. Vai permitir que aqueles que outrora não tinham emprego, como diz no âmbito de empregabilidade, muitos jovens vão passar a trabalhar naquela empresa. Hoje mesmo testemunhamos com muita satisfação, o representante da empresa deu-nos a conhecer que os jovens vão ser empregados naquela unidade fabril e, por via disso, também vai alavancar a economia do nosso distrito.
1: Administrador do distrito de Xemba, Bento Zenka, e o processo de reativação da fábrica de açúcar orgânico paralisada em fevereiro do ano passado. 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Lighton Sifa, na Bairam.
0: Mais de 4 milhões de meticais estão a ser aplicados pelo Conselho Empresarial de Cabo Delgado na implementação de um projeto de multiplicação de sementes melhoradas diversas na província, tal como indica Carmona Luiz.
3: Integrada no programa Um Distrito, 2 mil hectares, a iniciativa visa responder à falta de sementes melhoradas no mercado local, uma situação que colocou à prova o setor produtivo durante a campanha agrária 2024-2025. O presidente do Conselho Empresarial de Cabo Delgado, Mahamudo Iraj, disse que numa primeira fase, o projeto está a ser implementado no distrito de Balama, dada a sua localização geoestratégica para a economia agrícola.
4: Neste momento estamos com uma área de 120 hectares de produção de semente. E essas todas as áreas estão sendo assistidas pelo Instituto de Investigação Agrária de Nampula, que fazem essa assistência toda. E mês de abril estivemos com a equipa na nossa província, já fizeram o trabalho, e assim estamos à espera o último trabalho de certificação da nossa semente. Poderíamos iniciar esse trabalho em Namuno, mas fomos ver que teríamos dificuldade de deslocações. Por exemplo, temos uma pequena extensão em Namuno de multiplicação de semente. Neste momento temos dificuldade de irmos em Namuno por causa da transitabilidade das estradas. Então escolhemos em Balama por causa da situação das estradas, a logística dá-nos oportunidade de estarmos lá. E não só, temos água permanente no local da produção.
3: As perspectivas são boas, pois a previsão da meta da colheita para esta fase é alcançar 120 toneladas de sementes de milho, 10 toneladas de feijão nhemba e 15 toneladas de feijão boer.
4: Neste momento estamos a trabalhar com 5 técnicos agrários que estão diretamente no campo com os agricultores e a ligação conosco. O projeto está a andar bem porque o estado vegetativo promete e a produção no campo está em condições de nos dar bons resultados.
3: Mahamudo Iraj, presidente do Conselho Empresarial de Cabo Delgado, e os avanços do setor privado no projeto de multiplicação de sementes melhoradas para reduzir os custos de aquisição e a dependência das importações destes insumos no mercado local. Amusi, Okati Ori Riola Muhiliale Onwara Rotopela, Wera Muikikitere Hamasi. É tudo por hora. Carmona Luiz, em Pemba, muito bom dia.
0: O setor empresarial da Zambésia pretende refletir na Conferência Anual do Setor Privado a problemática da degradação de estradas e atraso de pagamento de dívidas aos fornecedores do Estado.

0: Então, precisamos discutir, levarmos essa matéria para juntarmos a CTA, para podermos discutir com o governo a nível central, para ver se esses problemas de conflito de interesses, principalmente com os políticos e governantes, comecem a abrandar.
1: Por outro lado, o presidente do Conselho Empresarial da Zambésia, Carlos Joaquim, refere que os danos ambientais na sequência de exploração mineira também constam no rol das preocupações.
0: A última mesmo preocupação que queremos levar, os nossos colegas, a Associação dos Pescadores, já começaram a reclamar, e que a atividade de extração mineira da costa está a trazer problemas porque o pescado já está a desaparecer. E como é que podemos mitigar essa situação?
1: Carlos Joaquim, presidente do Conselho Empresarial da Zambésia. Canal Madana Sabau e ouvi Barelho Cólera. De Climane, Sérgio Mamudo.
2: De que mano vamos a Xai-Xai? A indicação é que o governo do distrito de Choco, em Gaza, necessita de cerca de 250 milhões de meticais para a reabilitação e melhoramento das vias de acesso danificadas pelas enxurradas deste ano, Alfredo Moyang.
3: Muito bom dia. São mais de 80 quilômetros de estradas terraplanadas sob a alçada do governo local que necessitam não só de nivelamento, como também da elevação da sua cota. O diretor do Serviço Distrital de Planeamento e Infraestrutura de Xokwe diz que a degradação das vias de acesso na região não só dificulta a mobilidade da população, como também o escoamento dos produtos agrícolas para os mercados. Carmindo Giose sublinha que o governo local está a mobilizar os fundos junto dos parceiros para o melhoramento destas vias, consideradas de capital importância para o desenvolvimento do distrito.
4: Precisaríamos cerca de 250 milhões de meticais. Isso porque não basta fazermos nivelamento, é preciso fazer uma atividade completa, que é terraplanagem, transportar solos para elevar a cota e garantir a passagem de água através da montagem de manilhas. Portanto, estamos a falar das estradas que ligam Punguini, Manjangue, da estrada que liga 25 de setembro até Machua, estamos a falar da estrada Massavasse, cruzamento 101, da estrada Mascoluane, cruzamento 101, estamos a falar também da estrada Mascoluane, Bombofo. Temos uma outra estrada que também é de grande interesse, que é a estrada Rokwe-Muyanga, numa secção de 10 quilômetros. São vias que estão numa situação bastante crítica. Sem nos esquecermos das outras estradas que ligam Chinangue e o Okwe, através da Zona Alta. Portanto, são todas essas vias que precisam de intervenção muito urgente.
3: Diretor do Serviço Distrital de Planeamento e Infraestrutura de Xokwe, Carmindo Giose, e a necessidade urgente da reabilitação de mais de 80 quilômetros de estradas terraplanadas danificadas pelas enxurradas naquele ponto da província de Gaza. Wingset, Ranza Akurula, Ohanya Utumilinene, Wena Ninjango. Tchau, que ouvinte. Voltamos já no Cultural, aqui no Jornal da Manhã. Bom dia.
2: Bom dia, bom trabalho, Alfredo Moyang. Autoridades da província de Maputo garantem a reparação em breve do dique sobre o rio Onéatse, em Mapulanguene, distrito de Magude, destruído pelas recentes cheias e inundações que assolaram a província de Maputo. O rompimento da infraestrutura afeta mais de 3 mil habitantes que, neste momento, têm as suas atividades condicionadas devido à falta de água para a irrigação e abeberamento de gado. Domingos Macalan.
5: O dique sobre o rio Onéatse é uma das principais infraestruturas de retenção de água para o uso doméstico, abeberamento do gado e irrigação, incluindo a prática da atividade pesqueira. Sem esta infraestrutura, está praticamente condicionada a prática da atividade agrícola e pesqueira, principal fonte de renda para a população local. O chefe do posto administrativo de Mapulanguene, Carlos Nhantumbo, diz que a situação torna-se crítica pelo rompimento no mesmo curso do rio da represa local, outra fonte de retenção de água.
6: Temos aqui a agricultura em risco, a pesca, assim como a pecuária, porque a retenção dessa água possibilitava que a população pudesse exercer a agricultura, assim como o gado podia beber. Era o local onde a população recorria para poder fazer a pesca. Estamos na iminência mesmo, porque este é um dos poucos locais onde a população recorria e devido à mesma situação das chuvas, temos o dique que rompeu e temos a nossa represa do outro lado também que sofreu a mesma situação. Então,

0: Por exemplo, para o caso da cultura da segunda época, de hortícolas, nesse caso, a população não tem onde recorrer para poder cultivar e poder também irrigar as mesmas culturas.
1: O governador da província de Maputo, Manuel Tuli, que esta quarta-feira visitou o dique danificado pelas recentes cheias e inundações ao longo do Rio Manés, diz que o governo vai desenhar um plano de emergência para a reparação desta importante infraestrutura de retenção de água para uso local.
2: O que está acontecendo neste momento é que houve rompimento do lado esquerdo, como estamos a ver ali. Está-se a perder a água que devia estar retida aqui para ajudar a nossa população. Não podemos ficar mais tempo com esta situação, porque a prevalecer vamos perder toda a água e teremos todo este período aqui com carência de água aqui em Mapulanguinho. Então nós vinhamos ver e estudar as viabilidades, fazermos uma intervenção urgente para garantir uma retenção das águas. Os nossos técnicos estão a fazer a avaliação promenorizada para ver que tipo de intervenção deve ser feita, quais são os recursos necessários para fazermos essa intervenção de modo a garantir a retenção de água.
1: O rompimento do dique sobre o Rio Manés no posto administrativo de Mapulanguinho está igualmente a provocar impactos ambientais, com o desaparecimento gradual de hipopótamos que tinham esta região como parte do seu habitat. Muingisit, Aixingilini Kakuva, Moçambique, Alimbango, Akuzula, Nintuananu, Damatola Domingos Macalani, bom dia.
3: Autoridades da província de Maputo garantem a reparação em breve do dique sobre o rio Onense em Mapulanguinho, no distrito de Magude, destruído pelas recentes cheias e inundações que assolaram a província de Maputo. O rompimento da infraestrutura afeta mais de 3 mil habitantes que neste momento têm as suas atividades condicionadas devido à falta de água para irrigação e abastecimento do gado. Mais de 177 mil raparigas de várias escolas da província de Tete beneficiam do programa de empoderamento de jovens e adolescentes no âmbito da iniciativa do governo. Eu sou capaz. Armando Campo, bom dia.
4: Bom dia. Estas fazem parte de um universo de mais de 164 mil alunos beneficiários nas 1.073 escolas de 11 distritos de Tete. As escolas beneficiárias são dos distritos de Angónia, Doa, Macanga, Sangano, Xangara, além de Marara, Mutarara, Chifund, Marávia, Xuta e Zumbum. Nas referidas escolas, os alunos beneficiam de kits de dignidade para a mulher, como a distribuição de uniformes escolares, material de higiene menstrual, bilhetes de identidade e bicicletas. O oficial de monitoria e avaliação na Fundação Apoio Amigo, Roberto Mucibora, disse que o programa Eu Sou Capaz, da iniciativa do governo moçambicano, financiado pelo Banco Mundial, visa manter as raparigas nas escolas como forma de prevenção de uniões prematuras e gravidezes indesejadas.
5: É um programa de empoderamento da rapariga. Então, as beneficiárias geralmente são raparigas de 5ª a 9ª classe, de idades compreendidas entre 10 a 17 anos. Atualmente estamos a fazer aquilo que é o registro das raparigas dentro da escola. Para além das raparigas dentro da escola, também teremos distritos que teremos espaços seguros, que são Angónia, Macanga, Mutarara, Chifundi, Xiuta e Doa, onde as raparigas fora da escola também vão receber alguma formação em competências, por exemplo, de habilidades para a vida e apoio psicossocial, e que são preparadas para a integração escolar ou profissional.
4: Oficial de Monitoria e Avaliação da Fundação Apoio Amigo em Tete, Roberto Mucibora, falando do empoderamento da mulher através do programa Eu Sou Capaz no âmbito da manutenção da rapariga nas escolas. Abale. Kupfunzisa Wana Washikazi, Nikutukula Dzikula Moçambique. Ted Armando Kembo.
3: A Assembleia Provincial do Niassa reúne-se dentro de horas em terceira sessão ordinária para debater sobre aspectos da vida socioeconómica desta região, Sampaio Vitor.
6: O estado crítico das vias de acesso, insuficiência de fontes de água, necessidade de expansão de energia elétrica, aumento unilateral dos preços de transportes de passageiros e de carga são assuntos de atualidade que mexem com a população do Niassa. As comissões especializadas de trabalho pretendem ouvir do Executivo Provincial do Niassa as intervenções em curso para dar resposta às demandas das comunidades. Eusi Patrício e Viriato Mirage, relator vereadores da primeira e segunda comissões na Assembleia Provincial do Niassa afirmam que a exiguidade e o aumento do preço de combustíveis representam grande constrangimento para o escoamento de produtos das Machambas para as comunidades.
7: A ligação entre os distritos de Majuna e Mavago encontra a sua estrutura principal, encontra-se aqui totalmente destruída. É urgente que haja um trabalho de intervenção de vulto. Para dessa estrada também encontramos estradas de Manhamba ao Lago e Lago Cobo, por causa do tráfego rodoviário que é de grande volume, que atua e ocorre naquele troço, vai desgastando a espinha a dorsal da estrada.
8: E via de acesso, na verdade, aqui na província, uma questão que preocupa mesmo a população, não só a população, mesmo o próprio Conselho Executivo Provincial.
6: Algumas inquietações a serem discutidas durante a terceira sessão ordinária da Assembleia Provincial do Niassa, que inicia dentro de horas aqui na cidade de Lixinga. Durante os 3 dias, o Executivo do Niassa vai apresentar o ponto de situação sobre a aplicação do Fundo de Desenvolvimento Local, a apreciação e aprovação da conta-gerência da Assembleia Provincial, dentre outros pontos. A Xalongo, quando eu repito com Guxê, para curar a cidade do Colém, o Tendele. Sampaio Vitor, em Lixinga.

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Às 6 horas e 30 minutos, fica com o resumo dos assuntos de destaque no Jornal da Manhã. A fábrica de açúcar orgânico de Xemba, na província de Sofala, paralisada mais de um ano, pode voltar a funcionar dentro de 6 meses. E os potenciais novos acionistas já se encontram no terreno a acertar os detalhes. O Conselho Municipal da Vila do Gura, em Manica, procede hoje ao lançamento da primeira pedra para a construção de uma unidade para serviços de traumatologia no Centro de Saúde Local. O Parlamento, melhor, a Comissão Eleitoral da África do Sul, diz estar preocupada com a crescente onda de desinformação nas redes sociais.

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1: Bom dia, saudações extensivas aos estimados ouvintes da Rádio Moçambique. Previsão de estado de tempo para hoje, dia 28 de maio de 2026. Para as províncias da região centro e norte, o INAM prevê um dia de céu nublado, temporariamente muito nublado. Possibilidade de chuviscos ao longo da faixa costeira. Vento de sueste a leste fraco a moderado. E para as províncias da região sul, céu pouco nublado, passando a muito nublado no final do dia. Vento de nordeste a leste fraco a moderado. As temperaturas máximas previstas em graus Celsius são Tete, 32, Beira e Pemba, 30, Maputo, Xai-Xai, Inhambane e Nampula, 29, Vilanculos e Quelimane, 28, Chimoio, 26 e, por fim, Lixinga, com 24 graus Celsius.
0: O Serviço Nacional Penitenciário prevê na sua estrutura orgânica o Serviço de Penas Alternativas à Pena de Prisão, cuja missão é auxiliar o juiz de execução das penas no asseguramento das condições para a reinserção social do condenado, ao qual compete implementar e monitorar a execução das penas. E hoje no Café da Manhã vamos olhar para a situação prisional em Moçambique e o papel das penas alternativas na redução da reincidência criminal. Teremos como convidada a chefe do Departamento Central de Monitoria e Avaliação de Penas Alternativas à Pena de Prisão, Mariam Magaia. O ouvinte também poderá participar pelos números 2131-77-77-82-34-77 e também pela página do Facebook Jornal da Manhã, RN. Às 6 horas e 34 minutos, viagem matinal continua com a indicação de que o Presidente da República, Daniel Chapo, reitera a importância do patriotismo e do engajamento social na consolidação da paz e estabilidade em Moçambique, Laurinda Manique.
2: Daniel Chapo falava esta quarta-feira em Maputo, na audiência concedida a uma delegação do movimento Moçambique Primeiro, liderada pelo Bispo Rodrigues Dambo.
3: Moçambique Primeiro é um movimento extremamente importante, porque o nome diz tudo. Se cada um dos moçambicanos pensar em Moçambique Primeiro, vai nascer este espírito de patriotismo que todos nós pretendemos. E quero endereçar os parabéns à direção do Moçambique Primeiro por ter considerado a preocupação legítima da mulher moçambicana para que neste movimento seja integrado. A mulher joga um papel extremamente importante e, como sabem muito bem, é a base da família, e a família é base da sociedade. É por isso que se diz que educar uma mulher é educar uma sociedade.
2: O Bispo Rodrigues Dambo felicitou o Presidente da República pela condução do país em contextos desafiadores, destacando progressos registados em áreas como combate aos raptos e à criminalidade, bem como a melhoria da estabilidade social.
4: Sua Excelência entrou para a governação com muitos desafios. A nível nacional estamos satisfeitos com a questão dos raptos que parou e este combate também contra a droga. Então, isso nos encoraja bastante. Uma mensagem que nós trazemos é continuamos buscando a reconciliação.
2: Bispo Rodrigues Dambo falando após o encontro que manteve com o Presidente da República, Daniel Chapo.
0: O Hospital Central de Nampula mostra-se preocupado com o aumento de partos por cesariana atendidos nos últimos tempos naquela unidade sanitária. Pormenores por Fidalgo Júnior.
5: Na semana passada, só o que ouvinte, o Hospital Central de Nampula registrou, por exemplo, 134 partos, dos quais 45 foram por cesariana, com 9 casos de ruptura uterina complicada. O porta-voz do Departamento de Ginecologia e Obstetrícia do Hospital Central de Nampula, Chrysler Camões, informou que o hospital recebe parturientes transferidas das unidades sanitárias da província que chegam em estado complicado e a única saída para as salvar é submetê-las ao bloco operatório. Muitas vezes, segundo Chrysler Camões, a gravidez precoce em menores de idade aumenta os riscos digo obstétricos, e isso pode levar a uma maior taxa de partos por cesariana.
6: Então, todos os distritos, eles enviam aqueles casos complicados, os distritos que não têm maternidade com capacidade de bloco operatório, enviam para o Hospital Central de Nampula. Então, isto acaba fazendo com que aumente nossa capacidade de pressão na unidade sanitária, por conta daqueles partos arrestados. Então, as pessoas dão entrada nos hospitais, nas unidades sanitárias, então ficam ali a tentar um parto normal, vão tentando. Então, por causa, às vezes, das nossas unidades periféricas, por falta de diagnóstico mais preciso, então, muitas das vezes nós recebemos muitas pacientes que ficam quase 24, 48 horas numa unidade sanitária e só depois, quando eles esgotam mesmo os recursos, é que enviamos aqui. Então, muitas das vezes, estas pacientes terminam em ruptura uterina. Quer dizer, não há possibilidade de ter um parto normal.
5: Porta-voz do Departamento de Ginecologia e Obstetrícia do Hospital Central de Nampula, Crisler Camões. Amuj, Mahuku Anvira Unaririya, Nhilia Luita Fituira Nhumpanyi Hamas, Wala Ereta Chowakat. Fidalgo Júnior, a partir de Nampula, bom dia.
0: Bom dia, bom trabalho, Fidalgo Júnior. Conselho Municipal da Vila de Guremanica vai proceder esta sexta-feira ao lançamento da primeira pedra para a construção de uma unidade para serviços de traumatologia no centro de saúde local, tal como indica Danilo Oliveira.
7: Trata-se de uma casa de gesso destinada ao tratamento de fraturas, entorses e contusões resultantes de acidentes e quedas para responder a uma necessidade antiga da população do distrito de Guro e das comunidades circunvizinhas. Segundo o presidente do Conselho Municipal da Vila de Guro, Latifo Vinho, a iniciativa enquadra-se no plano quinquenal do município que prevê o reforço dos serviços de saúde para melhorar a assistência às comunidades. Latifo Vinho disse que atualmente muitos pacientes deslocam-se ao Hospital Distrital de Barue e à cidade de Chimoio para terem acesso a serviços de raio-x e colocação de gesso, situação que implica custos elevados e longas distâncias. A nova infraestrutura, orçada em cerca de 1 milhão de meticais, visa aproximar os serviços de saúde das comunidades e melhorar o acesso aos cuidados médicos, devendo beneficiar a população dos distritos vizinhos de Tambara, Macossa e parte de Barue.
8: Vamos arrancar com a construção da traumatologia no centro de saúde de Guro. Entendemos que é necessário porque a nossa comunidade procura esse serviço em outros distritos. E nós, como Conselho Municipal, entendemos que a construção desse centro de saúde vai trazer uma grande valia, é que os nossos munícipes já não poderão viajar a Barue, a Chimoio, para fazer o raio-x e colocar o gesso. Mas é importante fazer menção de que já mobilizamos o material suficiente para a construção deste edifício.
7: O edil de Guro referiu que a população vai testemunhar amanhã o lançamento da primeira pedra para a construção da unidade de traumatologia, vulgarmente conhecida por Casa de Gesso, uma infraestrutura cuja conclusão deverá representar um importante reforço dos serviços de saúde naquela autarquia. Mudiwa, Gezamo Okongwadzo Senesipo Kanaruta, Kutitizirire Chirwere Chekolera. De Chimoio, Daniel Oliveira.
0: Às 6 horas e 40 minutos, mais de 300 famílias que vivem nas zonas costeiras dos distritos de Govur, Inhassor e Vilancul, em Inhamban, vão receber em breve fogões ecológicos no âmbito da disseminação de boas práticas de conservação do meio ambiente. Venâncio Macam.
9: A iniciativa é do Instituto de Desenvolvimento de Pesca e Aquacultura através do projeto ProPeixe, cujo objetivo é consciencializar as comunidades a não abater o mangal. A estratégia vai contribuir para a restauração dos ecossistemas marinhos e costeiros que nos últimos tempos sofrem as ações do homem. Aliás, a redução dos níveis de captura de pescado é uma das consequências das ações do homem, daí a necessidade de reverter o cenário, indicou o delegado do Instituto de Desenvolvimento de Pesca e Aquacultura de Inhambane, Abdul Kadre.
10: Nas comunidades nós sabemos que eles usam lenha, né? Cortam as plantas tanto de fora como mangala para usar lenha. Aqui nós estamos a promover o primeiro treinamento na construção de fogões ecológicos. Esses fogões não estamos a ver que eles vão cortar mangal, não. Mas, por exemplo, o mangal Tem ramos que caem secos. Aqueles ramos que caem naturalmente, eles apanhando, não cortando, com esses fogões, é possível fazer uma refeição. São ecológicos porque eles, primeiro, não criam muita fumaça. Então, nessa componente, nós estamos a ensinar a eles como eles fabricar esses fogões e deixamos lá, na comunidade, logicamente, que nós fornecemos, né? Mas também treina-se, passarem a fabricar aquele fogão ali.
9: Abdulkader, delegado do Instituto de Desenvolvimento, Pesca e Agricultura de Inhambane, falando da distribuição de fogões ecológicos para mais de 300 famílias que vivem na zona costeira do distrito de Govuro, Inhassuru e Velankulo. Munguice, Anhekurula, Itascota, Kukulisa, Moçambique. Venas Macam, bom dia.

No café da manhã, hoje vamos olhar para a situação prisional em Moçambique e o papel das penas alternativas na redução da reincidência criminal, tendo em conta que o Serviço Nacional Penitenciário prevê na sua estrutura orgânica o Serviço de Penas Alternativas, a pena de prisão, cuja missão é auxiliar o juiz de execução das penas no asseguramento das condições para a reinserção social do condenado, ao qual compete implementar, monitorar a execução das penas. 21 31 77 77 e 82 34 77, e também a página do Facebook são os meios pelos quais o ouvinte pode recorrer para participar do Café da Manhã.

0: São, neste momento, 6 horas e 43 minutos. A indicação que temos é que hoje haverá espaço para o lançamento de uma obra intitulada A Fronteira Invisível entre o Direito e as Finanças, da autoria de Dra. Amélia Bambo e também do Dr. Jorge Tembe. E para termos o essencial sobre esta obra, temos em linha neste momento a doutora Amélia Bambo. Bom dia, está em direto para o Jornal da Manhã. A obra será lançada hoje. E qual é o tema central desta obra intitulada A Fronteira Invisível entre o Direito e as Finanças?
1: Muito bom dia a todos, todos os ouvintes da Rádio Moçambique. Foi com muita honra que eu recebi esta chamada e vou falar um pouco sobre a fronteira invisível entre o direito e as finanças. Dizer que o objetivo principal desta obra é darmos a conhecer a importância da interdisciplinaridade que existe entre estas dois campos que são neste momento separados, mas que deviam ter uma interligação forte, porque no final do dia havemos de perceber que vários cenários ou vários impactos econômicos surgem devido à ignorância ou à não observância das leis ou das normas. Por esta razão, nós decidimos conceber esta obra, que na verdade é um projeto. Esta é a primeira edição. Teremos várias outras que vão debruçar desta temática nesta zona de penumbra, que vai mostrar claramente como podemos mitigar riscos que podem colapsar as empresas e, consequentemente, trazer prejuízos no âmbito social, porque no final do dia, se uma empresa colapsa, quem vai sofrer é o cidadão comum, porque vai perder emprego.
0: Percebe-se, Dora, que a falha na interpretação da lei pode afetar a economia. De que forma os autores propõem a harmonização e conformidade legal e também a rentabilidade financeira? Como harmonizar estas duas questões?
1: Bom, dizer que a interseção, esta obra, na verdade, vem trazer, através de uma análise rigorosa e interdisciplinar, nós revelamos como risco jurídico, muitas vezes negligenciado em gabinetes executivos, ele pode atuar como um catalisador silencioso de grandes crises modernas. Nós verificamos isso com as dívidas ocultas, etc., etc. E também conseguimos demonstrar na obra que a metamorfose do incumprimento normativo ele traz prejuízos sistémicos e também demonstramos que a fragilidade das instituições perante esta complexidade da informação financeira e também se calhar esta falta de compreensão das normas pode trazer prejuízos econômicos para as entidades. Nós verificamos que quando surge uma crise no país, muitas empresas acabam colapsando, mesmo por falta desta gestão financeira, falta de reservas, falta de observância de riscos que podem trazer prejuízos enormes. E também mostramos o caminho para uma gestão de risco que harmoniza a conformidade legal com a rentabilidade financeira. E já podemos dizer que este livro é indispensável para todo aquele que, na verdade, trabalha com instrumento legal, trabalha no âmbito da gestão financeira e, por que não, aquele que pretende ter uma ou adquirir uma empresa ou formalizar a sua atividade econômica e não tem a compreensão das matérias ligadas ao ramo jurídico, nesse caso direito comercial, como constituir uma empresa e também conhecer as regras, por exemplo, de movimentação das suas contas. Então, esta obra, este projeto é mesmo, vem mesmo para trazer essa clareza no âmbito desses processos.
0: Mesmo para terminar, o livro será lançado hoje, aonde e a que horas?
1: O livro será lançado hoje na Universidade Católica de Moçambique, pelas 16h30, onde que horas está? Na delegação Maputo, porque muitos ligavam-nos a perguntar, será que teremos nas províncias? Infelizmente, neste momento, não temos como, mas faremos todos possíveis para que o livro possa também chegar às províncias. Mas, neste exato momento, será na extensão de Maputo, que está exatamente na Avenida Mário Guado e próximo às bombas, para quem vai à esquadra, sexta esquadra. Então,
0: muito obrigado, doutora Amélia Bambo, e as breves notas sobre o lançamento do livro intitulado A Fronteira Invisível entre o Direito e as Finanças, uma obra a ser lançada hoje na cidade de Maputo.

0: A sortiu no Jornal da Manhã e agora destaca: Mambinhas de sub-17 recebidos em festa após a qualificação mundial da categoria. Este é o destaque. Hoje o Desportivo com Albino Muyambo. Bom dia.
1: Bom dia. Euforia e festa marcaram a chegada da Seleção Nacional de Futebol sub-17 ontem no Aeroporto Internacional de Mavalana, em Maputo, após o regresso de Rabat, Marrocos, onde a turma nacional garantiu a histórica qualificação ao Campeonato do Mundo sub-17, marcado para novembro próximo no Catar. Centenas de adeptos, familiares e simpatizantes deslocaram-se ao aeroporto para receber os jovens jogadores num ambiente marcado por cânticos, aplausos e muita emoção. Repórter Belisário Macamo.
2: O selecionador Luís Guerreiro diz que cumprido o objetivo, agora há que começar a trabalhar para revalidar o título do torneio Cascais Lusocap em julho próximo.
3: Vamos continuar a trabalhar para fazer uma representação excelente no Campeonato do Mundo. Vamos já começar a trabalhar para a semana para representar também Moçambique em Portugal para defender o título que conquistamos no ano passado. Portanto, esta geração vai continuar a trabalhar com o apoio da nossa direção, com o apoio da Federação. É uma geração muito boa, com muita qualidade.
2: O capitão Diego Pelembre reconhece que os Mambinhas tiveram uma entrada em falso na Copa Africana das Gerações, mas que depois souberam se redimir. O jogador foi um dos esteios da seleção, tendo despertado cobiça de alguns clubes europeus. Diego diz que sabe lidar com a situação.
4: Lido com muita facilidade, sempre a não esquecer que sou uma criança que está a realizar os meus sonhos. É isso, é muita felicidade mesmo.
2: O vice-presidente para as seleções da Federação Moçambicana de Futebol, Paito, fala de um momento de festa e convida os moçambicanos a saírem à rua para celebrar.
5: É momento de festa, é uma coisa inédita para o nosso país. Eu acho que é momento de todo o povo moçambicano sair à rua festejar.
2: Para o ministro da Juventude e Desportos, Caifadir Manasse, a qualificação dos Mambinhas para o Mundial de Sub-17 é prova do talento existente no país.
6: Significa que Moçambique tem talentos, Moçambique tem jovens, Moçambique pode continuar a sonhar, sim, cada vez mais alto. Este é um novo ciclo de governo, é um ciclo de vitórias, é um ciclo de trabalho e temos que estar todos unidos rumo a este trabalho para o desenvolvimento do nosso país. Estamos todos felizes, muito felizes, momento de festa, recebemos os nossos jovens, agora vamos dançar, vamos festejar, vamos fazer aquilo que é bem de Moçambique, que é abraçar-se e continuarmos a trabalhar para chegarmos ao Mundial com saúde, com dedicação e com todo tipo de condições reunidas para que os Mambinhas ganhem este Mundial.
2: Ecos da chegada da Seleção Nacional de Sub-17 no Aeroporto Internacional de Maputo.
1: Na prova rainha Taça de Moçambique, o Ferroviário de Pemba apurou-se ontem para a derradeira eliminatória da fase provincial ao vencer nos pontapés da marca de grandes penalidades a Associação Desportiva de Pemba por 5-4 após 0-0 no tempo regulamentar. Em Manica, o histórico Teste África de Chimoio demitiu o custódio Paruque do cargo de técnico principal da equipa principal de futebol. A direção do clube entende que, após os pronunciamentos do treinador, dirigido aos sócios e adeptos, o ambiente entre as duas partes já não era bom. Espaço para os jogos escolares, fase da província de Inhambane, com o jornalista Avelino António.
7: Vilanculo, em futebol masculino, soma e segue rumo ao título da fase provincial dos Jogos Desportivos Escolares. Esta seleção de Vilanculo alcançou a terceira vitória consecutiva, ganhando o jogo dramático diante de Massinga por 2-1, com golo triunfal de Archel ao cair do pano. Archel brilhou, mas o meio-campista Aurélio liderou o esquadrão a uma missão difícil.
8: O jogo foi muito difícil mesmo, mas venceu melhor. Demos nosso melhor para poder vencer o jogo. Suamos muito, corremos muito, mas tudo foi coletivo, por isso é que conseguimos vencer o jogo.
7: Com o triunfo, Vilanculo soma 9 pontos e isola-se na liderança, beneficiando-se da derrota de Inhambane frente à seleção de Inhassoro por 2-1. No outro jogo da jornada, Inharima alcançou a primeira vitória, batendo Machiche por 1-0. Em feminino, Mabote e Zavala empataram sem golos no jogo grande da jornada e atrasaram-se na corrida pelo Canecão para ilusão da capitã Zavala, Nil de Pitula.
9: Na primeira parte tudo correu bem. Então, na segunda parte, sempre quando a bola vem cá, todas encheu para cá.
10: Sim.
9: E que isso que nós não queríamos. Cada pessoa tem que ficar na posição, fazer passe.
7: O nulo entre Zavala e Mabote beneficia a cidade de Nhambane, que aplicou 3-0 à seleção de Masinga e assaltar a liderança, agora com 9 pontos. No primeiro jogo do dia, Vilanculo alcançou a primeira vitória, batendo Machiche por 1-0. RM Desporto, da cidade de Machiche, Avelino António.
1: Continuamos com a festa do desporto escolar. Na província de Tete, os distritos de Tete e Caora Bassa, na modalidade de basquetebol, qualificaram-se para as finais em masculinos e femininos. Toda a informação com o repórter Manuel Cardoso.
11: Antes desses dois jogos das meias-finais, de bola ao sexto, já sem chance para atingir os primeiros dois lugares do pódio, e em masculino e feminino, as seleções distritais de Macanga derrotaram Mutarara por 45-13 e 15-11, respectivamente. E ainda masculino, Caora Bassa venceu Xangara por 87-52, depois de estar em vantagem ao intervalo por 39-19. E feminino, a seleção de Chá de Tete bateu a sua congênita de Matize por 44-16, depois de estar a vencer ao intervalo por 38. Visivelmente satisfeitas estavam as bases Colin Cossa e Marnela Lucas, que apesar de ter ganho o jogo, falam das dificuldades encaradas ao longo dos 40 minutos.
12: Ganhamos uma distância muito grande, mas não posso mentir. Foi difícil.
13: Não foi fácil.
12: Não foi fácil. Enfrentar alguns distritos, como Matiz e Angônia também, assim, mas não foi fácil, mas conseguimos ganhar.
11: Atletas da seleção distrital de Tete em basquetebol feminino, nomeadamente Colin Cossa e Marnela Lucas, e o triunfo da sua equipa sobre a sua congênere de Matiz por 44-16. E Jacinta Bambo, da seleção feminina de Matize, já sem voz, disse que a equipa esteve desconcentrada na quadra.
14: Faltou concentração, mas da próxima vamos ganhar.
15: Mas o que terá falhado?
14: Estávamos um pouco distraídos no campo, nervosismo também.
15: Tinham começado bem?
14: Sim, começamos bem, mas prometemos o máximo no próximo jogo, melhor.
11: E quem também qualificou-se para as meias finais da prova, e já em futebol feminino masculino, estão as seleções distritais de Doa Xangara, Maravia Xangara, Angônia Maravia e Mago Macanga. Arriba Desporto, Cidal de Tete, Manuel Cardoso.
1: Uma breve incursão ao desporto no estrangeiro, o Crystal Palace venceu a Liga Conferência depois de bater na final da competição na Red Bull Arena na Alemanha, o Rayo Vallecano, por 1-0. O avançado Jens Philipp Mateta marcou o único gol da partida aos 51 minutos. Issa Dumbiá chegou ontem a Lisboa e vai efetuar os habituais exames médicos para ser oficializado como colega de Jenny Catamo no Sporting Clube de Portugal e deverá custar 20 milhões de euros. No Barcelona, o inglês Anton Gordon é reforço, vem do Newcastle num negócio que rende cerca de 80 milhões de euros aos cofres dos Magpies. Antes de terminar neste desportivo, voleibol moçambicano, a Federação Moçambicana da Modalidade quer incrementar o número de árbitros internacionais na vertente praia e sala. De acordo com o presidente da Federação Moçambicana da Modalidade, Mohamed Valá, o país conta nesta altura apenas com 3 árbitros internacionais na sala e 2 na vertente praia.
16: Nós conseguimos ter até o momento 3 árbitros internacionais de voleibol de sala. A nível de voleibol de praia, temos 2 árbitros nacionais candidatos a árbitros internacionais, mas que dependem muito daquilo que são os programas de formação da Confederação Africana de Vôlei, que reorganizou-se numa primeira fase, privilegiou os países que não, africanos que não tinham árbitros internacionais de sala. Moçambique, como já tinha, não esteve no leque desta formação. Eswatini e outros países conseguiram formar pelo menos um árbitro internacional. A Confederação Africana vai privilegiar a formação destes árbitros internacionais e possamos ter 2, no mínimo, árbitros internacionais de praia. E um dos nossos grandes problemas aqui em Moiambo não é vontade, não é querer ter árbitros internacionais, mas há um fator importante aqui, que é o fator língua. Para além de falar, nós estamos na zona 6, são 10 países aqui na nossa região, 8 falam inglês, nós em Angola falamos português. E enfrenta-se essa dificuldade nos organismos internacionais. Talvez seja um dos motivos que não tenhamos muitos gestores, muitos atores moçambicanos a nível das federações, confederações, a nível das confederações regionais, das nossas modalidades, porque nesses organismos fala-se inglês como língua principal, inglês, francês, árabe e outras.
1: Mohamed Valá, presidente da Federação Moçambicana de Voleibol, a falar do incremento do número de árbitros na vertente sala e praia no encerramento do desportivo no Jornal da Manhã. Bom dia.
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0: É 7 horas no país. 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
17: O presidente da República, Daniel Chapo, reiterou ontem a importância do patriotismo e do engajamento social na consolidação da paz e estabilidade no país, na audiência concedida a uma delegação do movimento Moçambique Primeiro, liderada pelo bispo Rodrigues Dambo. O chefe de Estado sublinhou que a união de todos os moçambicanos é fundamental para o desenvolvimento nacional. Na ocasião, o bispo Rodrigues Dambo felicitou o presidente da República pela condução do país em contextos desafiadores, destacando progressos registrados em áreas como o combate aos raptos, a criminalidade e a melhoria da estabilidade social. Ainda ontem, o presidente da República promulgou e mandou publicar a Lei de Comunicação Social, a Lei de Radiodifusão e a Lei do Conselho Superior da Comunicação Social. Após a sua aprovação pela Assembleia da República e verificação da conformidade com a lei fundamental, a aprovação e promulgação destes instrumentos visa o aperfeiçoamento do quadro jurídico da comunicação social em conformidade com os desafios do setor e com os princípios constitucionais da liberdade de expressão, da liberdade de imprensa e do direito à informação. O conjunto dos atos legislativos insere-se ainda nos objetivos da comunicação social enquanto instrumento de informação, educação e formação da opinião pública. Com estes atos, o chefe de Estado reforça o seu compromisso com a promoção de uma comunicação social cada vez mais profissional, plural, responsável e orientada para a defesa do interesse público, da cidadania, dos direitos humanos e da unidade nacional, de acordo com o comunicado da Presidência da República. Mais de 3 mil habitantes do posto administrativo de Mapulangeni, no distrito de Magudi, província de Maputo, estão na iminência de passar fome. Em causa está o rompimento do dique sobre o rio Nwanetse, uma das principais infraestruturas de retenção de água para uso doméstico, abeberramento de gado e irrigação, incluindo a prática da atividade pesqueira. O governador da província de Maputo, Manuel Tuli, visitou ontem o dique danificado pelas recentes cheias e inundações, tendo garantido que o governo vai desenhar um plano de emergência para a reparação da infraestrutura.
18: O que está acontecendo neste momento é que houve rompimento do lado esquerdo, como estamos a ver ali. Está-se a perder a água que devia estar retida aqui para ajudar a nossa população. Não podemos ficar mais tempo com esta situação, porque a prevalecer vamos perder toda a água e teremos todo este período aqui com carência de água aqui em Mapulangeni. Então nós vinhamos ver e estudar as viabilidades, fazermos uma intervenção urgente para garantir uma retenção das águas. Os nossos técnicos estão a fazer a avaliação pormenorizada para ver que tipo de intervenção deve ser feita, quais são os recursos necessários para fazermos a intervenção de modo a garantir a retenção de água.
17: O rompimento do dique sobre o rio Nwanetse, no posto administrativo de Mapulangeni, está igualmente a provocar impactos ambientais, com o desaparecimento gradual de hipopótamos. A fábrica de açúcar orgânico de Xemba, na província de Sofala, pode voltar a funcionar ainda este ano. Os potenciais novos acionistas da fábrica, paralisada há mais de um ano, já se encontram no terreno a avaliar o estado dos equipamentos e dos campos de produção da cana-de-açúcar, segundo o administrador distrital de Xemba, Bento Zeca.
19: Como governo, nunca ficamos parado, sempre em consonância com os órgãos hierarquicamente superiores, acionamos mecanismo e já temos a luz verde. A empresa deixa de ser Ecofarma, passa a ter outra designação. Vai continuar a produzir açúcar e produzir o álcool. Vai permitir que aqueles que outrora não tinham emprego, como diz no âmbito de empregabilidade, muitos jovens vão passar a trabalhar naquela empresa.
17: Administrador do distrito de Xemba, Bento Zeca, e o processo de reativação da fábrica de açúcar orgânico, paralisada em fevereiro do ano passado. O Centro de Saúde do Conselho Municipal da Vila de Guro, em Manica, vai ter em breve uma unidade para serviços de traumatologia, cuja construção inicia amanhã, jornalista Daniel Oliveira.
13: Trata-se de uma casa de gesso destinada ao tratamento de fraturas, entorses e contusões resultantes de acidentes e quedas para responder a uma necessidade antiga da população do distrito de Guro e das comunidades circunvizinhas. Segundo o presidente do Conselho Municipal da Vila de Guro, Latifo Vinho, a iniciativa enquadra-se no plano quinquenal do município que prevê o reforço dos serviços de saúde para melhorar a assistência às comunidades. Latifo Vinho disse que atualmente muitos pacientes deslocam-se ao Hospital Distrital de Barue e à cidade de Chimoio para terem acesso a serviços de raio-x e colocação de gesso, situação que implica custos elevados e longas distâncias. De Chimoio, Daniel Oliveira.
17: E no plano internacional, o Parlamento cubano pediu esta quarta-feira apoio a organizações parlamentares internacionais para impedir uma alegada aventura militar dos Estados Unidos contra a ilha. Segundo a vice-presidente da Assembleia Nacional do Poder Popular, Ana Maria Mari Machado, citado pela Lusa, o presidente do órgão legislativo enviou cartas urgentes a 10 organizações interparlamentares para informar que Cuba se encontra sob ameaça real e perigo. O presidente da Assembleia Nacional do Poder Popular terá solicitado a mobilização e declarações de apoio para impedir qualquer ação militar contra a ilha, o que, na sua opinião, provocaria uma catástrofe humanitária e desestabilizaria a região da América Latina e das Caraíbas. Apresentamos as notícias no próximo bloco, às 8 horas.
0: Temperaturas máximas para hoje com a meteorologista Caldina Checo.
20: Tete, 32. Beira e Pemba, 30. Maputo, Xai-Xai, Inhambane e Nampula, 29. Vilanculos e Quelimane, 28. Chimoio, 26. E por fim, Lixinga com 24 graus Celsius.

0: A 7 horas e 8 minutos, nosso repórter volante acompanha no terreno o movimento dos transportes públicos na capital do país. E qual é a breve nota que nos traz nesta janela do repórter Alexandre Manhissa? Bom dia.
1: Ernesto Chauque, ouvintes, muito bom dia. Hoje voltamos a falar desta boa nova. Depois da entrega pelo Presidente da República das pouco mais de 200 autocarros para a mitigação do crónico problema do transporte na zona metropolitana de Maputo, uma zona metropolitana que tem pouco mais de 3 milhões de pessoas. É praticamente o principal polo, com muitas pessoas e com muitos desafios de mobilidade. E esta semana a Empresa Municipal de Transporte de Maputo introduziu novas carreiras para poder facilitar a mobilidade, porque estas 3 milhões de pessoas faz com que novos bairros em expansão vão tendo muitas mais pessoas, e estas novas carreiras vêm para poder melhorar esta questão. Comigo eu tenho o diretor das operações da Empresa Municipal de Transporte de Maputo, Adílio Matsenha, a quem desde já eu cumprimento. Muito bom dia. Quais foram os principais critérios para a eleição destas novas rotas que esta semana entram em funcionamento assim que é aqui na cidade de Maputo?
2: Bom dia, Alexandre Manhissa. Bom dia a todos os ouvintes da Rádio Moçambique. Indo concretamente à sua questão, a dizer que o critério para a seleção dessas novas linhas, que na verdade são reaberturas de algumas linhas que ficaram por algum momento sem cobertura por falta de meios, foi com base, primeiro, naquilo que é, olhamos para aquilo que é a situação de transporte no município de Maputo, aquelas zonas em que o transporte já não chegava. Nós decidimos, preferimos colocar esses meios. Mas também, se formos a olhar nessas linhas, temos linhas que fazem parte daquilo que é a espinha dorsal do projeto BRT, que nós já estamos a fazer este ensaio, mas igualmente, para além da espinha dorsal, olhar aquilo que são as linhas alimentadoras do próprio BRT. Então, de forma geral, nós fizemos a alocação dessas novas linhas, olhando para aquilo que são as necessidades do município de Maputo, mas também para fazermos aquilo que é o ensaio deste grande projeto que já está em curso, que é o BRT.
1: Ao todo, são quantas linhas?
2: Todas as linhas reabertas são 6 reabertas, 5 novas linhas, e temos num total cerca de 47 linhas que estão programadas para operarmos como MTPM.
1: Edílio Matenha, eu volto para si, porque estamos aqui a bordo de um destes autocarros com capacidade para pouco mais de 38 pessoas sentadas e se calhar duas dezenas de pé. Vou aqui ouvir algumas pessoas que estão a bordo. Nós estamos aqui nesta carreira anjoadora Kailisa, no município de Maputo, concretamente no distrito municipal Catembe. Muito bom dia, como é que se chama? Qual a importância desta nova linha? Até que ponto é que está a facilitar a vida aqui na mobilidade?
3: Bom dia, aqui é a Amélia Massing. Esta é a minha experiência. Por acaso, eu vou à Bena e, devido à escassez de chapa e por causa dos greves, eu peguei com a Elisa para mais à frente, ver se consigo encontrar outro meio de transporte para chegar à Pedreira.
1: E como é que era antes?
3: Na verdade, eu não frequento muito esta rota. Sim, é a minha primeira experiência.
1: Sim. Foi difícil, não? Sim?
3: Por acaso, esse meio de transporte facilitou-me.
1: Está a facilitar?
3: Está a facilitar, por acaso.
1: Eu vou, se calhar, ouvir aqui mais uma voz. Tem aqui um senhor, e eu prestei atenção muito antes. Muito bom dia, como é que se chama? Toma sempre este meio para a Kailisa?
4: Sim, eu chamo Félix Vasco. Sempre tomo esse meio mesmo para a Kailisa.
1: E quais são as vantagens?
4: As vantagens são boas, espero que seja beneficiar a muita gente também. Yeah, porque passamos mal acerca do transporte, mas com essa nova entrada dos transportes, espero que ajude a muita gente também.
1: Sim. Nosso muito obrigado. Vou terminar aqui mesmo com o diretor operacional aqui da Empresa Municipal de Transporte de Maputo. Estamos aqui a falar destas novas carreiras e a pergunta que eu não quero calar: quais são as tarifas que estão a ser aplicadas?
2: Atualmente, esta, por exemplo, para esta rota de Caeliza são 25 meticais, que é a tarifa que sempre vigorou nesta rota, e as outras, a tarifa que está a vigorar é a mesma que foi atualizada, se não me salvo erro, acho que em 2023, na última atualização. Então, não estamos ainda a aplicar as mesmas tarifas que os nossos utentes conhecem.
1: Quem nos ouve pode ficar tranquilo, quer ir a Catembe, quer ir aos outros pontos da zona metropolitana de Maputo, tem mais meios?
2: Claro, tem mais meios, sim. Na zona da Catembe reforçamos a linha da Marinha, estamos lá, que chama Sava, estamos agora em Caeliza, e para os outros pontos do município de Maputo estamos em Laulane, estamos nas Mootas e por aí em diante. E a nível da área metropolitana temos as outras empresas municipais que também estão a fazer esta cobertura e temos coordenado de forma que possamos cobrir todas aquelas que são as linhas críticas, e estamos nesta fase a fazer os ajustes dos horários em função daquilo que são as reais necessidades e as reais condições da via pública.
1: O nosso muito obrigado, diretor operacional da Empresa Municipal de Transporte de Maputo, Edílio Matzenha. Fica aqui então esta boa nova introdução destas novas carreiras e, sobretudo, a questão do horário, este sim que é muito importante para quem sai de casa, tem os seus afazeres, para poder então acertar no horário, não só do transporte, sobretudo destes afazeres. A melhoria contínua da mobilidade urbana é o motor do desenvolvimento social e garante que todos cheguem aos seus destinos com segurança e rapidez. Eu sou Alexandre Banhiça, a bordo deste autocarro novo movido a gás para o Jornal da Manhã. Muito bom dia.
0: Bom dia. 7 horas e 14 minutos. A Comissão Eleitoral da África do Sul diz estar preocupada com a crescente onda de desinformação nas redes sociais. Eduardo Figurão.
5: Por isso, afirma que em breve vai lançar para debate público o projeto de código de conduta para combater a desinformação durante todas as fases das eleições municipais agendadas para o próximo dia 4 de novembro. O diretor de operações da Comissão Eleitoral, Sai Mamabolo, disse esta quarta-feira que, embora as redes sociais expandam o acesso à informação e aumentem a participação dos eleitores, também podem espalhar conteúdos enganadores e prejudiciais. Estamos a reforçar a luta contra a ameaça à exatidão da informação e à integridade eleitoral através do desenvolvimento de políticas concretas. Com base na Constituição e noutras normas pertinentes, a Comissão publicará em breve um projeto de código de conduta sobre a desinformação para comentários do público. Este projeto procurará incorporar uma proteção específica contra conteúdos fraudulentos e manipulados, com o objetivo de preservar a integridade da informação no processo eleitoral. Esta quarta-feira, a Comissão Eleitoral da África do Sul lançou oficialmente a campanha de educação cívica no quadro das eleições de novembro próximo. Rádio Moçambique, Eduardo Figurão,

0: suspeitos nas áreas de planeamento de extensão de Boma e Tuxila, no distrito de Mulanje, que faz fronteira com a província da Zambésia em Moçambique. Como medidas imediatas, o Ministério da Agricultura, Irrigação e Desenvolvimento Hídrico suspendeu o abate de animais, incluindo bovinos, restringiu a circulação de animais e produtos de origem destes e proibiu o manuseamento ou abate de animais doentes. Sérgio Sixpence, em Plantaia.
1: Na Tanzânia, académicos, políticos e membros das organizações da sociedade civil debatem em Dar es Salaam a política regional, o desenvolvimento e a direção futura de África. Monteiro Bonifácio.
2: O encontro de três dias promovido pela Cátedra de Pesquisa Malimo Julius Nyerere em Estudos Pan-Africanos da Universidade de Dar es Salaam é uma plataforma para a promoção do diálogo sobre o legado duradouro do Malimo Julius Nyerere, presidente e fundador da Tanzânia, e promove o engajamento acadêmico e discussões políticas sobre o panafricanismo, o desenvolvimento centrado nas pessoas, paz e ordem internacional. O recém-eleito professor Malimo Julius Nyerere, em Estudos Panafricanos, Alexander Nkuliro, destacou o fato de o encontro acontecer num momento em que a África enfrenta desafios geopolíticos e socioeconômicos complexos que exigem diálogo informado e soluções coletivas. Alexander Nkuliro observou que as discussões se concentrarão em preocupações globais urgentes, incluindo o aumento dos preços dos combustíveis, os conflitos em curso e as suas implicações para a trajetória do desenvolvimento da África. De Dar es Salaam para a Rádio Moçambique, Monteiro Bonifácio.
1: Segue o noticiário econômico por Sumali Gilberto.

O país necessita de cerca de 241 milhões de dólares norte-americanos, o equivalente a 15,4 mil milhões de meticais, para viabilizar a implementação do Programa de Desenvolvimento da Cadeia de Valor do Caju à escala nacional. Neste momento, segundo as autoridades do Instituto de Amêndoas de Moçambique, o governo dispõe de 78% do montante, registrando um déficit de 54 milhões de dólares, que equivalem a mais de 3,5 mil milhões de meticais. Com uma duração de 10 anos, o Programa de Desenvolvimento da Cadeia de Valor do Caju visa, a médio prazo, reconquistar a posição do país como um dos maiores produtores e exportadores desta cultura de rendimento a nível mundial. A multinacional Puma Energy reforçou o compromisso de expandir as suas operações no mercado moçambicano. Segundo o CEO da empresa, Mark Russell, o plano estratégico da companhia foca-se no potencial económico de Moçambique e visa o aprofundamento da cooperação bilateral no contexto da transição energética do país. Russell falava à imprensa após a audiência que manteve esta quarta-feira em Maputo com o presidente da República, Daniel Chapo. O encontro serviu igualmente para analisar as oportunidades de investimento e os desafios atuais do setor energético a nível nacional e global. A província de Tete realiza em outubro deste ano a Conferência Internacional de Investimentos com vista à promoção das oportunidades económicas locais e à mobilização de investimentos para setores estratégicos. Com efeito, o ministro da Economia, Basílio Muhat, procedeu esta semana em Maputo ao lançamento oficial da conferência que irá reunir investidores nacionais e estrangeiros, empresários, instituições financeiras e parceiros de cooperação. Até ao momento, já existem confirmações de investidores provenientes da China, Indonésia, Índia e Portugal, além de representantes das câmaras de comércio do Malawi, Zâmbia e Zimbábue. Fechamos com as taxas de câmbio de referência fixadas pelo Banco de Moçambique para hoje. A compra do euro está fixada em 73 meticais e 68 centavos e a venda em 75 meticais e 16 centavos. O dólar americano está cotado a 63 meticais e 27 centavos para a compra e 64 meticais e 54 centavos para a venda. Por último, o rand está cotado a 3 meticais e 87 centavos para a compra e 3 meticais e 95 centavos para a venda. É tudo por hoje. Bom dia.

0: A crônica de hoje é assinada por António Tembe.
1: Mototáxi, o risco disfarçado em duas rodas. Confesso que não tenho nada contra a ideia de jovens e até pessoas adultas ganharem a vida no exercício da atividade de mototaxista. Até acho bom que deixemos de ser profissionais de lamentações, porque a vida não se coaduna com este tipo de ser e estar. Apesar disso, há algumas reflexões que devemos fazer em relação à forma como estes nossos concidadãos se fazem às rodovias, levando consigo vidas de quem lhes confia a possibilidade de chegar a um determinado ponto com saúde e vida. Sucede, porém, que estes mototaxistas têm tido um comportamento de tirar o fôlego, principalmente para maltanões, que já atingimos o vértice do triângulo isósceles, estando, por isso, no cateto descendente. É que quando se fazem a motorizada, até parece terem alguma promessa de uma vida suplente, porque fazem gincanas e mais gincanas, que culminam com perigosas ultrapassagens, com insensatas buzinadelas à mistura, luzes acesas e até sinal luminoso de emergência, sabe Deus de quê. Por vezes, galgam passeios para alegadamente ganharem tempo, tempo esse que pode ser muitas vezes ganho naquele lugar onde o atual administrador apostólico de Xechai, Dom Francisco Chimoio, chama de terra dos pés juntos. Estamos esperando um festival de desmandos na via pública, onde o salve-se quem puder parece estar na ordem do dia, com ralis de todos os feitios, exibicionismo acrobático de quem quer a todo custo mostrar que já anda de motorizada, como se em algum dia da sua vida o tivessem dito que nunca conduziria a moto. A isto, juntam-se as travagens bruscas que até sacodem o passageiro a tanto zigue-zague e entra e sai entre carros de alta velocidade, como se fossem os donos da estrada. O mais preocupante nessa loucura toda é que estas manobras são feitas mesmo quando se leva dois ou até três passageiros na garupa, cuja vida está nas mãos destes mototaxistas inconsequentes. Se é verdade que eles ajudam no transporte de passageiros, também é verdade que os mototaxistas podem ajudar a chegar o mais rápido possível aos aposentos de São Pedro, a avaliar pelo número de ferimentos causados aos próprios passageiros e até os pilotos, até transeuntes, com tombos e escoriações, reveladores da violência rodoviária levada a cabo pelos mototaxistas da praça. É preciso que alguém ponha um pouco de juízo nestes mototaxistas, que, ao que parece, grosso modo não sabe comportar-se na via pública com a devida necessária urbanidade rodoviária. A razão deste descompasso todo há de ser o facto de tantos estarem a conduzir sem nenhuma noção de regras de trânsito. Enfim, enquanto refletimos sobre a melhor maneira de pôr um pouco de juízo na cabeça dos nossos mototaxistas, antes que as suas atitudes criem outro tipo de problema de saúde pública, e porque há por aí tanto risco disfarçado em duas rodas, um forte abraço, António Tembe.

0: A escritora Sarah Jonah lança esta manhã em Maputo a sua obra literária intitulada Entre Fronteiras Literárias e Outros Textos, cultural, apresentado por Alfredo Meanga.
1: Muito bom dia. É com mais de 200 páginas a obra Entre Fronteiras Literárias e Outros Textos, que sai sob chancela da editora Galagala, e contém mais de 38 textos que falam de questões incômodas à sociedade, a exemplo da poliandria, a poligamia, homossexualidade e temas que debatem se as mulheres devem pacientar nos lares por causa dos filhos ou não. Em suma, Sarah Jonah diz que a obra remete ao público uma reflexão sobre o silenciamento, apagamentos e diferenças culturais.
2: Na verdade, é um misto de crônicas e de textos de reflexão. São textos curtos que eu tenho estado a publicar na minha página no jornal digital Sete Margens e coligi os textos em livro, que é para poder partilhar com todos aqueles leitores que não têm acesso à internet. São textos que falam, por exemplo, de obras de mulheres que nunca publicaram nem em Moçambique, nem em nenhum outro lugar, textos literários, não é? Ou de textos literários de novos autores que nunca foram ensaiados e que pouco são dados a conhecer, mas há sobretudo um debate sobre a diferença cultural, a forma como nós pensamos a cultura ou a forma como nós discutimos os dogmas da Igreja Católica Apostólica Romana e a doutrina, ou então questões ligadas à poligamia.
1: O livro Entre Fronteiras Literárias e Outros Textos, da escritora Sarah Jonah, a ser lançado hoje no Instituto Camões Maputo, será apresentado pelo professor Cristiano Matsig. A Casa Provincial da Cultura de Gaza, no âmbito das suas atribuições de guardiã da cultura, projeta para o próximo mês de junho, no distrito de Mandjakaze, a gravação de canções da dança xingomana. A gravação destas canções tem em vista imortalizar esta expressão cultural que, segundo o diretor da Casa Provincial da Cultura de Gaza, nos dias que correm, tende a ter poucos praticantes. Jorge Mabunda diz que as canções a serem gravadas serão igualmente replicadas aos alunos nas aulas de iniciação artística na Casa Provincial da Cultura.
3: Agora são grupos reduzidos que praticam expressão. É praticado por um grupo restrito e, na maioria das vezes, costuma ser da mesma família. Isso é um pouco arriscado. Então, se nós pudermos gravar, vamos replicar durante as aulas de iniciação artística na Casa de Cultura, de modo aquela dança ser praticada por mais comunidades. Outro ponto é mesmo uma forma de tentar ver se conseguimos atribuir autoria a algumas canções de música tradicional. Porque outros músicos, aqueles que têm possibilidade de pegar e fazer um arranjo, registram em seu nome, mas que na verdade aquilo é música tradicional.
1: Diretor da Casa Provincial da Cultura de Gaza, Jorge Mabunda, e a gravação de canções da dança xingomana, uma expressão cultural predominantemente praticada na zona sul da província. E assim o fim termina o cultural aqui no Jornal da Manhã. Bom dia.

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0: Café da manhã, e agora, tal como anunciamos, queremos olhar para a situação prisional em Moçambique e o papel das penas alternativas na redução da reincidência criminal. Nossa convidada é chefe do Departamento Central de Monitoria e Avaliação de Penas Alternativas à Pena de Prisão, Mariam Magaia. Bom dia e bem-vindo ao Café da Manhã.
1: Muito bom dia, Shauki, e a todos que nos acompanham em todo o país. É um enorme prazer estar aqui nos vossos estúdios. Em nome do Serviço Nacional Penitenciário, agradeço por esta oportunidade para debater um tema tão vital para o futuro da nossa justiça e da segurança em Moçambique, que são as penas alternativas.
0: E antes de falarmos do papel das penas alternativas, o papel destas na redução da reincidência criminal, podemos saber como é que está a situação prisional no país e quantos cidadãos estão privados de liberdade neste momento?
1: Bom, caros ouvintes, o sistema penitenciário, neste momento, ele verifica um problema de superlotação, caracterizado por um número de reclusos superior à lotação instalada nos nossos estabelecimentos penitenciários. Atualmente temos cerca de 20 mil reclusos contra uma capacidade de internamento de 8 mil. Significa que é cerca de 130% de reclusos acima da capacidade instalada nos nossos estabelecimentos penitenciários. E face a esta situação da superlotação, o ideal seria a construção de novos estabelecimentos e requalificar os existentes. E registra-se um esforço para tal por parte do governo. No entanto, enquanto aguarda-se a execução, né, paralela, há um trabalho de massificação da aplicação das penas alternativas à pena de prisão e outras medidas. Falo da questão das penas alternativas, falo da multa, falo da interdição temporária de direitos e também do resgate da pena por trabalho socialmente útil, entre outras.
0: Esse número da população prisional representa praticamente o dobro. E qual é a faixa etária predominante entre os reclusos?
1: Bom, a faixa etária é dos jovens, nomeadamente são jovens, sim.
0: O que é que isso significa em termos de custos para o Estado? Bom, a manutenção dessas pessoas?
1: Bom, em termos de custos, significam altos custos, não é? Porque para manter um indivíduo na reclusão acarreta custos. Falamos de um custo diário que praticamente é dinheiro dos nossos contribuintes. Então, de alguma forma, se massificássemos a aplicação das penas alternativas, reduziria um pouco, não é, a questão da superlotação nos estabelecimentos penitenciários. Então, é importante estar, não é, os próprios órgãos, que é para poderem aplicar as penas alternativas. E por essa razão que nós estamos aqui, que é para falar um pouco desta modalidade de pena.
0: E queremos olhar mesmo para as penas alternativas. Parece que ainda é um desafio a sua implementação. O que são penas alternativas à prisão no sistema jurídico em Moçambique?
1: Sim, as penas alternativas, elas são sanções penais impostas a indivíduos que cometeram crimes de menor potencial ofensivo em substituição à pena de prisão. Ou seja, as penas alternativas à pena de prisão, elas não são um perdão. São punições inteligentes criadas pela lei, não é? Para crimes leves. E o objetivo dessa pena é garantir que o cidadão não volte a cometer crimes e consiga reintegrar-se à sociedade como um elemento produtivo. Quer dizer que a justiça obriga-o a pagar o seu erro através do trabalho. E esse trabalho não deve ser remunerado. Deve ser o trabalho de graça que ele presta à comunidade.
0: E que tipo, ou quais são os principais tipos de penas alternativas previstos na legislação moçambicana?
1: Bom, o nosso Código Penal prevê três tipos de penas alternativas. A saber, temos a pena de multa, que é uma sanção penal que consiste na obrigação do condenado pagar ao Estado uma determinada quantia em dinheiro fixada pelo tribunal. E também temos a interdição temporária de direitos, que consiste na real limitação dos direitos individuais de uma pessoa que tenha praticado qualquer crime com abuso ou violações dos direitos inerentes ao cargo, à profissão, e como punição por ter cometido um crime. E essas duas modalidades de penas são de competência exclusiva do tribunal. E também temos a pena de prestação de trabalho socialmente útil, que será o nosso destaque, não é? No âmbito da divulgação. E também dizer que esta pena é da responsabilidade do SERNAP a sua execução.
0: E o que é que são os requisitos para se beneficiar da pena de prestação de trabalho socialmente útil?
1: Bom, um dos requisitos para se beneficiar das penas de prestação de trabalho socialmente útil, primeiro é necessário que o réu seja primário. E além disso, que ele não tenha sido condenado a uma pena superior a 3 anos. E dizer também que esses requisitos, eles são cumulativos. Significa que não basta simplesmente ter sido condenado a uma pena de 3 anos, mas se por acaso não for réu primário, ele não poderá se beneficiar dessa modalidade penal.
0: E também, como é que é executada essa pena de trabalho socialmente útil?
1: Essa questão é pertinente. Dizer que esta pena ela é executada a nível dos estabelecimentos penitenciários. Significa o quê? Que o SERNAP tem departamento de penas alternativas em todos os estabelecimentos penitenciários a nível nacional. Quando este indivíduo ele é condenado a esta pena de prestação, para primeiro dizer que ele é condenado a uma pena de prisão. E esta pena de prisão é substituída por uma pena alternativa. Nesse caso, falamos da pena de prisão de trabalho justamente útil. E ele é encaminhado ao setor, não é, de penas alternativas, que é para seguir o processo de encaminhamento por uma entidade receptora, onde ele possa cumprir o trabalho socialmente útil. E diante deste processo todo, efetua-se uma entrevista psicossocial, que é para poder sabermos com que tipo de pessoa nós estamos a lidar, para poder apurar o perfil do infrator e também as suas necessidades locais. Nesse momento dessa entrevista, há um diálogo que se estabelece entre o técnico do serviço de penas e também com este nosso condenado. Procuramos saber o seu nível de escolaridade, a sua profissão, a condição física de saúde e também o seu histórico familiar, porque é importante saber de que tipo de família vem. Porque, por vezes, são pessoas que vêm de famílias desestruturadas, que em algum momento até podem condicionar para a prática de crime. Então, há um trabalho que deve ser feito, não só para este próprio condenado, mas também para a própria família e também para a própria comunidade, que deve participar nesse processo do encaminhamento do condenado, né, da receptora de trabalho.
0: E quais são as vantagens da aplicação destas penas?
1: Bom, as vantagens são inúmeras e simplesmente irei focar em alguma delas. Primeiro dizer que este condenado não perde o vínculo familiar. Ele pode continuar a exercer a sua profissão normalmente sem prejuízo laboral, pois o seu horário de trabalho deve ser respeitado. E também o trabalho deve ser executado de acordo com a sua disponibilidade. Por exemplo, se for alguém que comete um crime, mas ao mesmo tempo ele tem uma atividade que lhe remete alguma remuneração, então há que se respeitar. Então, quando ele tiver disponibilidade para cumprir a pena, ele vai cumprir e vai ser acompanhado. E também dizer que, em algum momento, a pena de prestação, ela evita essa questão da formação da escola crime, porque este condenado, ele acaba não tendo esse contacto com o estabelecimento penitenciário. Por exemplo, ele não vai estar no mesmo meio social com pessoas que cometeram homicídio. Então, ele não vai poder aprender os males, em algum momento, os males da própria prisão. E também vamos falar da questão da redução de encargos ao Estado, uma vez que o condenado cumpre a pena em regime de liberdade. Também tem a questão da própria reincidência, porque ele estando em liberdade, há menos probabilidade dele voltar a reincidir, a praticar o crime, porque esta pena dá a oportunidade de ele demonstrar à sociedade que ele errou, mas que ele pode se arrepender do crime que ele cometeu e simplesmente levar uma vida honesta, sustentando a sua família, os seus filhos.
0: E essas penas estão a ser aplicadas em Moçambique?
1: Sim. Essas penas estão a ser aplicadas a nível nacional. Atualmente, nós temos um número de condenados acima de 400 que estamos a acompanhar neste momento.
0: Uhum.
1: Sim.
0: E como é que estas penas são a ser interpretadas na sociedade, naquilo que é a vossa avaliação?
1: Bom, um dos nossos maiores desafios é justamente esse ponto que o moderador acabou de tocar sobre a comunidade, porque nós percebemos, diante das nossas visitas, não é, na comunidade, para poder sensibilizar as pessoas sobre essa modalidade de pena, que é um certo estigma social, porque muitas comunidades rejeitam a permanência deste infrator em liberdade, por considerarem em algum momento que o trabalho socialmente útil não constitui uma punição real, porque as pessoas ainda estão apegadas a um modelo retributivo de punição, na ideia de que para sentirem que alguém está a cumprir uma pena, deve estar preso. Então, quando vê alguém na rua, podem em algum momento até perceber que é uma impunidade. Então, é necessário explicarmos a esta comunidade que não se trata de impunidade, mas que sim, que a pessoa cometeu um erro e que o Estado deu uma oportunidade de cumprir esta mesma pena de forma diferente, não que seja necessariamente a prisão, mas estando em liberdade. E também convidamos a própria comunidade a participar nesse processo de acompanhamento dos condenados, porque eles têm um papel social muito importante. Em alguns locais que nós temos condenados a cumprir pena, nós temos apoio dos líderes comunitários, temos apoio do chefe do quarteirão, porque até para chegar na residência do condenado para fazer a verificação, é necessário que ele nos acompanhe para podermos nos apresentar como Sernap. Então, é este o trabalho que o Sernap tem feito, de alguma forma, a ultrapassar este impasse.
0: Sim, porque em algum momento deu a entender que em certas situações procura-se saber, dependendo do tipo de crime, posso procurar saber em que momento o sujeito pode cumprir aquela pena em função das suas atividades. E como é que tem sido o dia a dia do Sernap quando interage com as comunidades para poder explicar isto, que é uma inovação, dá uma sensação de impunidade, parece ser um desafio para o trabalho do Sernap. Como é que tem sido encarar este contacto no dia a dia?
1: Sim, sim, é desafiador, como eu já tinha dito antes, que há algum estigma por parte das comunidades. Porque é importante, caros ouvintes, que percebam que não é qualquer um que pode se beneficiar desta medida. Por exemplo, os grandes criminosos, eles não vão para a rua.
0: Se calhar podíamos olhar mais para os tipos de crime aplicáveis para este regime.
1: Sim, a questão, por exemplo, dos que cometem assassinatos, os violadores, os raptores, terroristas. Aqueles crimes de maior potencial ofensivo, os crimes graves, afirmam categoricamente que não têm direito a pena alternativa.
0: Uhum.
1: Essas medidas servem apenas para delitos leves, por exemplo, para quem comete o crime de furto. A pessoa tira-te uma carteira no bolso e simplesmente não sente. Então, esta pessoa pode se beneficiar de uma pena alternativa, claro, obedecendo todos os requisitos previstos na lei.
0: Uhum.
1: Sim, porque supostamente atende-se que cometeu um crime leve. É diferente de quem viola, de quem mata. Essa pessoa não tem direito a uma pena alternativa, deve ficar recluída na prisão.
0: E essas penas estão a contribuir para a redução da reincidência criminal na sociedade?
1: Sim, sim, sim. Estão a contribuir. Até irei partilhar um caso de sucesso de alguém que cumpriu esta pena a nível do tribunal. Ele lá fazia o trabalho de uma atividade de um arquivo, arrumava os livros, processos e tal. Fez um excelente trabalho, que gostaram, que ele acabou ficando lá como um funcionário. Atualmente já trabalha lá, a nível do tribunal. Mas é alguém que cometeu um crime e que simplesmente foi dado essa oportunidade e soube aproveitar. Mostrou que, de facto, só precisava de alguém para estar ali, para lhe acompanhar, e foi o que aconteceu. Então, hoje em dia, é um exemplo para as demais pessoas também.
0: E qual a importância destas penas para a redução da superlotação das cadeias em Moçambique? Tal como vimos no início, que as cadeias estão superlotadas, com um número praticamente já atingir o dobro.
1: Sim, sim, sim. A aplicação dessas penas é muito importante, porque, de alguma forma, é menos um no estabelecimento penitenciário. Então, significa que essa questão da superlotação, ela acaba condicionando a possibilidade de facultar a todos os reclusos as condições de vida e o serviço de alojamento, alimentação e saúde, entre outras, na mesma medida em que seriam se o número de reclusos fosse igual ou menor que a lotação instalada. Então, significa que quanto mais pessoas forem, não é, para as penas alternativas, melhor ainda, porque teremos menos reclusos no estabelecimento penitenciário. Então, é uma mais-valia aplicar as penas alternativas, claro, obedecendo sempre os requisitos estabelecidos por lei.
0: Muito bem, vamos abrir as linhas para uma breve interação com o nosso amigo ouvinte. Estamos aqui hoje a refletir sobre a situação prisional em Moçambique e o papel das penas alternativas na redução da reincidência criminal. E estamos com a chefe do Departamento Central de Monitoria e Avaliação de Penas Alternativas, a pena de prisão, Mariam Magaia, que está aqui a dar explicações sobre esta matéria. Vitor África.
2: Bem, as nossas linhas já estão abertas, 21-31-77-77 e também 82-34-77. Pode também participar a partir através da nossa página do Facebook, Jornal da Manhã, RM. Temos a linha o primeiro ouvinte, Domingos Neves, que nos liga a partir de Chimoio. Bom dia, caro ouvinte.
3: Muito bom dia, África. Bom dia, vasto auditório da nossa rádio pública, a rádio que conecta Moçambique. Bom dia, convidada, Chauque também, protocolo observado. Saudar esta iniciativa. Gostaria também de apresentar algumas dúvidas, algumas inquietações. Há aquelas situações, é verdade que a convidada está a falar de casos leves, crimes leves. Há aquelas situações em que um cidadão rouba um pato e é condenado e volta de novo. Portanto, é liberto, sai, volta de novo. Então, eu gostaria de saber se este tipo de crime legal com este cidadão tem direito à pena alternativa. E também outra questão, gostaria de saber como é que está se as penitenciárias, nesta altura em que se fala de uma família, portanto, uma família, um canteiro, enfim, como é que esta iniciativa presidencial as penitenciárias estão a levar? Também acho que devia ser uma penitenciária, uma machamba, que seria uma forma de reduzir encargos de gastos das finanças públicas do Estado. Mas não disse, Domingos Neves, de região planáltica, dos icônicos montes, Pinga, Chimanimani, Vumbi.
2: Muito bom dia e obrigado, ouvinte Domingos Neves, que ligou-nos a partir de Chimoio. Vamos até a província de Gaza, concretamente na cidade de Xai-Xai. Lázaro Mazuzi, bom dia.
4: Olá, viva, bom dia. Bom dia ao painel, bom dia à nossa convidada e rádio ouvinte. Eu queria perceber naquilo que tem a ver com a justiça, porque em algum momento temos vários cidadãos a nível das nossas unidades penitenciárias que estão a cumprir alguma reclusão injustamente, porque a justiça, sempre onde se trabalha, sempre há falhas, né? Ela não conseguiu ter aquilo que é a verdadeira prova para poder manter aquele cidadão sim, em prisão. Então, eu queria perceber qual é a compensação, se existe uma forma de compensar aquela pessoa ou indenizá-lo pelos danos causados por ele ter sido feito recluso sem justa causa. E também queria perceber, em situações de termos pessoas que talvez já teriam um tempo que dá para serem alocados trabalhos, e quem tem direito de poder solicitar algum recluso para poder prestar trabalho na sociedade, assim como em diversos setores públicos, que temos alguns sítios, como escolas, assim como hospitais, assim como as nossas ruas, que talvez pudessem fazer um trabalho de título gratuito para podermos manter esses sítios representáveis. Mas o que acontece é que alguns reclusos ficam lá sem precisar, até que não são criminosos como tais, alguns tiveram uma falha na sociedade. Então, eu queria saber como é que está cautelado isso. Muito obrigado, bom dia, por me ajudar.
2: Muito obrigado, caro ouvinte, e apelamos à capacidade de síntese para os próximos ouvintes. Vamos atender o ouvinte Nelson Vasco, a partir de Chinonanquila.
5: Bom dia, África. Bom dia, moderador Rebeca Chauque. Bom dia, nossa convidada. O que falou nossa convidada acerca de um preso passou a ser funcionário do tribunal, sim, isso é verdade. E um exemplo, eu já frequentei um tribunal, de fato já vi um preso, já é um funcionário trabalhando diretamente com o escrivão. Isso é verdade. mas aqui há um problema na nossa sociedade. Eu até hoje tenho medo de cometer um crime, tenho muito respeito por quê? Porque nos tempos, na minha terra, havia uma cadeia onde tinha sido chamado crime. E minha mãe me chamou a atenção por causa daquele, aquela cadeia que sempre havia mesmo possível. Não é o que está acontecendo, até uma pessoa presa, anda a mandar mensagem, fazer burro dentro da cadeia. Muito obrigado, Nelson Vasco, e também gostei de manhã que está no café da manhã.
2: Muito obrigado, voltamos já a Xai Xai. Félix Parruque, bom dia.
6: Bom dia, África. Bom dia, Ernesto. Bom dia, nossa convidada. Queremos agradecer as expressões que foram que as penas alternativas é uma saída para a superlotação das nossas cadeias, das nossas penitenciárias. A convidada falou de cerca de 20 mil reclusos que estão encarcerados contra 8 mil, que é a capacidade instalada. Agora, a questão que eu coloco, convidada, haverá algum plano de construção de outras penitenciárias? É verdade que a construção naturalmente poderia estar a estimular o crime, mas pronto, tendo em conta que a realidade é esta, de 20 mil recursos que temos, entretanto, gostaria de perceber de si, se há algum plano, de fato, de construção de novas penitenciárias para poder aliviar, digamos assim. E para terminar, convidada, gostaria de perceber de si também, qual é a avaliação que faz em relação a estas penas alternativas? Há algum sucesso? A aceitabilidade é boa? Qual o ponto de situação em relação a isso? Um abraço para o professor Rukin Xaxai, das margens do Rio Popo.
2: Muito obrigado, ouvinte Félix Parruque. Vamos espreitar a nossa página do Facebook. Já temos algumas mensagens. Vamos começar com esta do ouvinte Hortêncio Luciano, a partir de Mucoma, que escreve: bom dia a todos os profissionais da RM, fazedores do programa Café da Manhã. Gostava de saber, junto da nossa convidada, as penas alternativas podem ser consideradas uma solução sustentável para reduzir os custos do sistema prisional? Esta é a pergunta do ouvinte Hortêncio Luciano, a partir de Mucoma. Temos também a mensagem do ouvinte Vitan Bento, que escreve-nos a partir de Matambalal, distrito de Muitumbi. Bom dia, RM, caro convidado. Eis, portanto, as minhas questões. 1. Qual é a situação dos prisioneiros em relação à dieta alimentar nas cadeias moçambicanas? 2. Como é que está cautelado o assunto de higiene nas cadeias moçambicanas para evitar o contágio de doenças? E 3. Quanto tempo leva um recluso para a sua sentença? Temos também a mensagem do ouvinte Santos Abdala, que escreve: bom dia, café da manhã. Saudações extensivas a todos os ouvintes da RM. Bom dia, convidada. Gostaria de saber, existem denúncias de corrupção, violência e tráfico dentro das cadeias. Qual é a verdadeira dimensão deste problema? E coloca também uma outra pergunta: que reformas urgentes devem ser feitas para evitar que as prisões continuem a ser centro de sofrimento e reincidência criminal? Temos também esta mensagem do ouvinte Lencastre Pacua, que escreve: saudações, gostaria de saber, junto da convidada, em que estágio se encontra o processo de educação profissional e moral dos reclusos, bem como os aspectos ligados à sua ressocialização nas comunidades após o cumprimento da pena. Será que existe algum acompanhamento que é efetuado depois de reintegração social dos mesmos? E para fechar, a mensagem do ouvinte Ruben Jaime, que escreve-nos já a partir da Massinga, em Inhambane. Bom dia, café da manhã. 1. Sabendo que existem muitas doenças transmissíveis, qual a situação das enchentes nas cadeias? E a última pergunta: quantas refeições são servidas por dia nas cadeias e qual a sua qualidade? Ernesto Chauque.
0: Muito bem, limitamos mesmo a participação dos ouvintes por telefone, assim como pela página do Facebook, uma vez que há muitas mensagens enviadas e também há uma necessidade de participação. E passamos a palavra para a nossa convidada para poder esclarecer as questões colocadas pelos ouvintes.
1: Bom, caros ouvintes, agradecer pelas questões aqui levantadas. Significa que estiveram nos acompanhar.
0: Muito.
1: Ouviram tudo o que foi dito aqui.
0: Vai ter que resumir mesmo as respostas.
1: Porque são muitas questões, não sei se eu vou conseguir responder todas, não é? Bom, em relação à questão da questão do que o primeiro ouvinte, como é, colocou, sobre o ladrão de patos, se teriam direito a se beneficiar desta modalidade de pena, conforme eu disse ao longo da minha explicação, que são que esse essa modalidade de pena é para os condenados em que cometem crimes de menor potencial ofensivo. Então significa que sim, que se de facto ele for residente e reunir todos os outros requisitos que eu aqui enumerei, ele pode sim se beneficiar de uma pena alternativa. E também temos aqui uma outra questão, não vou seguir o alinhamento, tenho aqui uma outra questão que fala sobre o plano de construção de novos estabelecimentos penitenciários com vista em algum momento para comatar a questão da superlotação. Sim, o SERNAP tem em vista sim a construção de novos estabelecimentos penitenciários, já temos lá escrito o nosso plano estratégico com vista à construção desses novos GPs, mas como foi dito ao longo da apresentação, que para construir um estabelecimento penitenciário é algo que leva mais tempo. Então, significa que são várias soluções aqui apresentadas que é para poder responder à questão da superlotação. Além da construção dos novos estabelecimentos penitenciários, falamos muito bem aqui da massificação da aplicação das penas alternativas, como uma resposta a esta problemática. Em relação à avaliação que eu faço sobre as penas alternativas, dizer que a avaliação é positiva, conforme aqui trouxemos que este tipo de pena só traz vantagens para a própria sociedade, não é? Porque a própria comunidade participa no controle do acompanhamento deste condenado, o próprio condenado também não perde este vínculo familiar, se for alguém que tem um emprego, mantém essa sua estrutura, que é para poder sustentar a sua família. Então é algo positivo, que pronto, que a comunidade e a sociedade poderia abraçar, porque acredito que com a massificação desta modalidade de pena, os nossos estabelecimentos penitenciários também terão lá, de alguma forma serão descongestionados, conforme eu disse, que será menos um recluso no estabelecimento penitenciário.
0: O Domingos Neves colocou um desafio, uma proposta que fala de uma penitenciária, uma machamba, como alternativa também para o cumprimento de penas.
1: Sim, também é importante falarmos de questões ligadas à produção, porque sabemos que, a nível do estabelecimento penitenciário, essas pessoas que estão recluídas, elas devem se alimentar. Tanto que há um ouvinte aqui que falou, que perguntou, não é, sobre questão de refeições, quantas refeições eles passam por dia. Então, no mínimo, são 3 refeições, igualmente as mesmas que passamos nas nossas residências. Então, significa que se tivermos esse sistema de produção em todos os estabelecimentos penitenciários, vai permitir com que tenhamos também produção para alimentar os próprios reclusos.
0: E não temos este sistema.
1: Temos em alguns estabelecimentos regionais, temos lá em nossas machambas de grande produção, mas também temos em outros estabelecimentos também pequenas machambas, que também em algum momento usamos, que é para poder tirar alguma coisa de lá para alimentar a população reclusória.
0: E pode-se também cumprir pena através de trabalhos nos estabelecimentos?
1: Sim, pode sim, porque temos aqui questões ligadas, que eu não falei, não é? Mas temos aqui questões ligadas ao resgate da pena, como uma medida, por exemplo, para aqueles reclusos que já estão no estabelecimento penitenciário e que já cumpriram metade da sua pena e que apresentam um bom comportamento e que também têm um ofício, têm algo que sabem fazer. Uhum. Porque tem aqueles reclusos, por exemplo, que estão na carpintaria. Então, reunido todos esses requisitos, uhum, o SERNAP, por sua vez, pode fazer uma proposta para o tribunal, que é para poder se beneficiar dessa medida de resgate, que seria o resgate parcial e o resgate total, que seria o cumprimento da pena em falta através do trabalho socialmente útil.
0: Muito obrigado, chefe do Departamento Central de Monitoria e Avaliação de Penas Alternativas à Pena de Prisão, Mariam Magaia. Estivemos aqui a olhar para a situação prisional em Moçambique e o papel das penas alternativas na redução da reincidência criminal.
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0: São, neste momento, 8 horas no país.

0: De volta, Vitor, África, para a apresentação das notícias.
1: Mais de 3 mil habitantes do posto administrativo de Mapulangueni, no distrito de Magudi, província de Maputo, estão na iminência de passar fome. Em causa está o rompimento do dique sobre o rio Unwanetse, uma das principais infraestruturas de retenção de água para o uso doméstico, abeberamento de gado e irrigação, incluindo a prática das atividades pesqueiras. O governador da província de Maputo, Manuel Tulli, visitou ontem o dique danificado pelas recentes cheias e inundações, tendo garantido que o governo vai desenhar um plano de emergência para a reparação da infraestrutura.
2: O que está acontecendo neste momento é que houve rompimento do lado esquerdo, como estamos a ver ali. Está-se a perder a água que devia estar retida aqui para ajudar a nossa população. Não podemos ficar mais tempo com esta situação, porque a prevalecer vamos perder toda a água e teremos todo este período aqui com carência de água aqui em Mapulangueni. Então nós vinhamos ver e estudar as viabilidades, fazermos uma intervenção urgente para garantir uma retenção das águas. Os nossos técnicos estão a fazer a avaliação pormenorizada para ver que tipo de intervenção deve ser feita, quais são os recursos necessários para fazermos a intervenção de modo a garantir a retenção de água.
1: O rompimento do dique sobre o rio Unwanetse no posto administrativo de Mapulangueni está igualmente a provocar impactos ambientais com o desaparecimento gradual de hipopótamos. A fábrica de açúcar orgânico de Xemba, na província de Sofala, pode voltar a funcionar ainda este ano. Os potenciais novos acionistas da fábrica, paralisada há mais de um ano, já se encontram no terreno a avaliar o estado dos equipamentos e dos campos de produção da cana-de-açúcar, segundo o administrador distrital de Xemba, Bento Zeca.
3: Como governo, nunca ficamos parado, sempre em consonância com os órgãos hierarquicamente superior, acionamos mecanismo e já temos a luz verde. A empresa deixa de ser Ecofarma, passa a ter outra designação. Vai continuar a produzir açúcar e produzir o álcool. Vai permitir que aqueles que outrora não tinham emprego, como diz no âmbito de empregabilidade, muitos jovens vão passar a trabalhar naquela empresa.
1: Administrador do distrito de Xemba, Bento Zeca, e o processo de reativação da fábrica de açúcar orgânico, paralisada em fevereiro do ano passado. O Centro de Saúde do Conselho Municipal da Vila de Guro, em Manica, vai ter em breve uma unidade para serviços de traumatologia, cuja construção inicia amanhã. Jornalista Daniel Oliveira.
4: Trata-se de uma casa de gesso destinada ao tratamento de fraturas, entorces e contusões resultantes de acidentes e quedas para responder a uma necessidade antiga da população do distrito de Guro e das comunidades circunvizinhas. Segundo o presidente do Conselho Municipal da Vila de Guro, Latifo Vinho, a iniciativa enquadra-se no plano quinquenal do município que prevê o reforço dos serviços de saúde para melhorar a assistência às comunidades. Latifo Vinho disse que atualmente muitos pacientes deslocam-se ao Hospital Distrital de Barue e à cidade de Chimoio para terem acesso a serviços de raio-x e colocação de gesso, situação que implica custos elevados e longas distâncias. De Chimoio, Daniel Oliveira.
1: A Assembleia Provincial do Niassa reúne-se esta manhã na terceira sessão ordinária para debater aspectos da vida socioeconómica desta região. Jornalista Sampaio Vitor.
5: O estado crítico das vias de acesso, insuficiência de fontes de água, necessidade de expansão de energia elétrica, aumento unilateral dos preços de transportes de passageiros e de carga são assuntos de atualidade que mexem com a população do Niassa. As comissões especializadas de trabalho pretendem ouvir do Executivo Provincial do Niassa as intervenções em curso para dar resposta às demandas das comunidades. Eusi Patrício e Viriato Mirage, relator da primeira e segunda comissões na Assembleia Provincial do Niassa, afirmam que a exiguidade e o aumento do preço de combustíveis representam um grande constrangimento para o escoamento de produtos das machambas para as comunidades. Sampaio Vitor, em Ilixinga.
1: E no plano internacional, o presidente boliviano Rodrigo Paz apelou esta quarta-feira ao diálogo com os manifestantes que exigem nas ruas a sua demissão, alertando que a crise aproxima-se do ponto de ruptura. O apelo surge um dia após o parlamento ter revogado uma norma que limitava os poderes do presidente para decretar o estado de emergência, que permite, neste caso, o recurso ao exército e restrições às liberdades de reunião e circulação. O chefe de Estado da Bolívia enfrenta desde início de maio corrente uma forte contestação, com bloqueios de estradas e manifestações conduzidas por camponeses, mineiros e motoristas. Inicialmente, os manifestantes exigiam medidas contra a crise econômica, a pior em 40 anos, mas agora pedem a demissão do presidente Rodrigo Paz. Apresentamos as notícias, o próximo bloco às 9 horas.

É o ponto final desta edição do Jornal da Manhã. Dissemos que a fábrica de açúcar orgânico de Xemba, na província de Sofala, paralisada há mais de um ano, pode voltar a funcionar dentro de 6 meses. Os potenciais novos acionistas já se encontram no terreno a acertar os detalhes. O Conselho Municipal da Vila de Goura e Manica vai proceder hoje ao lançamento da primeira pedra para a construção de uma unidade para serviços de traumatologia no Centro de Saúde Local. No café da manhã, olhamos para a situação prisional em Moçambique e o papel das penas alternativas na redução da reincidência criminal. A convidada foi a chefe do Departamento Central de Monitoria e Avaliação de Penas Alternativas, a pena de prisão, Mariam Magaia.

0: Em nome de uma vasta equipa que tornou possível esta transmissão, despedem-se Sidónio Pires, que esteve na sonorização, Vitor África nas notícias, edição e apresentação, Ernesto Chouk. Bom dia, um abraço de tamanho de Moçambique.
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0: Notícias a esta hora, apresentadas por Simon Cabue. Bom dia.
1: Albertina Pascoal e ouvinte, muito bom dia. O governo do distrito de Choco, em Gaza, necessita de cerca de 250 milhões de meticais para a reabilitação e melhoramento das vias de acesso danificadas pelas enxurradas deste ano. Jornalista Alfredo Muyanga.
2: São mais de 80 quilómetros de estradas terraplanadas sob a alçada do governo local que necessita não só de nivelamento, como também da elevação da sua cota. O diretor do Serviço Distrital de Planeamento e Infraestrutura de Choque diz que a degradação das vias de acesso na região não só dificulta a mobilidade da população, como também o escoamento dos produtos agrícolas para os mercados. Carmindo Chiosi sublinha que o governo local está a mobilizar os fundos junto dos parceiros para o melhoramento destas vias, consideradas de capital importância para o desenvolvimento do distrito.
1: Mais de 3 mil habitantes do posto administrativo de Mapulangueno, no distrito de Magude, província de Maputo, estão na iminência de passar fome. Em causa está o rompimento do dique sobre o rio Nwanese, uma das principais infraestruturas de retenção de água para o uso doméstico, abeberamento do gado e irrigação, incluindo a prática da atividade pesqueira. O governador da província de Maputo, Manuel Tulli, visitou ontem a infraestrutura danificada pelas recentes cheias e inundações e garantiu que o executivo vai desenhar um plano de emergência para a sua reparação. O Conselho Empresarial de Cabo Delgado está a aplicar mais de 4 milhões de meticais na implementação de um projeto de multiplicação de sementes melhoradas na província. Integrada no programa Um Distrito 2 Mil Hectares, a iniciativa visa responder à falta de sementes melhoradas no mercado nacional, ou melhor, no mercado local. O presidente do Conselho Empresarial de Cabo Delgado, Mahmoudo Irás, refere que o projeto será implementado numa primeira fase no distrito de Balama, tendo em conta sua localização geoestratégica para a economia agrícola.
3: Poderíamos iniciar esse trabalho em Namuno, mas fomos ver que teríamos dificuldade de deslocações. Por exemplo, temos uma pequena extensão em Namuno de multiplicação de semente. Neste momento temos dificuldade de irmos em Namuno por causa da transitabilidade das estradas. Então escolhemos em Balama por causa da situação das estradas, a logística dá-nos oportunidade de estarmos lá. E não só, temos água permanente no local da produção.
1: Presidente do Conselho Empresarial de Cabo Delgado, Mahmoudo Irás. A cidade de Nampula acolhe hoje o primeiro Fórum Provincial dos Gestores Provinciais de Recursos Humanos, edição 2026. Jornalista Otávio Fonseca.
4: Um documento do Conselho dos Serviços Provinciais de Representação de Estado, enviado à nossa redação, refere que o evento vai avaliar o desempenho dos quadros de pessoal do Conselho dos Serviços de Representação de Estado e dos governos distritais, ponto de situação de preparação e aprovação das atividades do Dia da Função Pública, a ser comemorado no dia 25 de junho próximo, entre outros. O evento conta com a participação do diretor do gabinete, do secretário de Estado, secretários permanentes distritais, gestores provinciais dos recursos humanos, das delegações provinciais e institutos públicos. Otávio Fonseca, Nampula.
1: A primeira-ministra confere posse hoje ao diretor-geral do Instituto de Amêndoas de Moçambique e ao diretor-geral e diretor-geral adjunto do Instituto Nacional de Exames, Certificação e Equivalências. Na mesma cerimónia, bem-vinda ao vivo em Poçar, a diretora-geral adjunta da Agência para a Promoção de Investimentos e Exportações, bem como a diretora-geral adjunta do Instituto Nacional de Normalização e Qualidade. No estrangeiro, o Programa Mundial para Alimentação alerta que o surto de ébola na República Democrática do Congo pode agravar a insegurança alimentar no país. Atualmente, mais de 25 milhões de pessoas enfrentam fome na República Democrática do Congo, sendo que a maioria se encontra na província de Ituri. Para conter o risco de agravamento da fome no país da África Central, o Programa Mundial para Alimentação apela ao reforço urgente das ações de resposta aos desafios ligados à saúde, logística e assistência alimentar. A polícia sul-africana apreendeu ontem droga avaliada em cerca de 1 milhão de rands, o equivalente a perto de 4 mil milhões de meticais, no posto fronteiriço de Breakbridge, que separa a África do Sul e o Zimbábue. De acordo com a Autoridade de Gestão de Fronteiras, a carga foi descoberta dentro de um caminhão que viajava do Malawi para a África do Sul. Durante a operação, a polícia encontrou mais de 700 mil gramas de metaqualona, uma substância comumente utilizada no fabrico tráfico de Mandrax. Em conexão com o caso, foram detidas 3 pessoas, enquanto decorrem investigações para determinar o destino da droga. O tempo, a cidade de Tete pode atingir hoje 32 graus centígrados de temperatura máxima. Para Beira e Pemba, prevê-se 30 graus. Maputo, Xai-Xai, Nhambane e Nampula, 29. Vilanculo e Quelimane, 28. Chimoio, 26. E por último, Lixinga deverá chegar esta quinta-feira aos 24 graus centígrados de temperatura máxima. Próximas notícias, pontualmente às 10 horas.
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0: Atenção às notícias já a seguir, apresentadas por Ivan Obdias. Bom dia.
1: Rosa Freitas e ouvinte, muito bom dia. O governo do distrito de Choco, em Gaza, necessita de cerca de 250 milhões de meticais para a reabilitação e melhoramento das vias de acesso danificadas devido às cheias registadas no início do ano. Alfredo Muyanga.
2: São mais de 80 quilómetros de estradas terraplanadas sob a alçada do governo local que necessita não só de nivelamento, como também da elevação da sua cota. O diretor do Serviço Distrital de Planeamento e Infraestrutura de Choco diz que a degradação das vias de acesso na região não só dificulta a mobilidade da população, como também o escoamento dos produtos agrícolas para os mercados. Carmindo Giose sublinha que o governo local está a mobilizar os fundos junto dos parceiros para o melhoramento destas vias, consideradas de capital importância para o desenvolvimento do distrito.
1: O Conselho Empresarial de Cabo Delgado está a aplicar mais de 4 milhões de meticais na implementação de um projeto de multiplicação de sementes melhoradas. A iniciativa inserida no programa Um Distrito, 2 mil hectares, visa responder à falta de sementes melhoradas no mercado local. O presidente do Conselho Empresarial de Cabo Delgado, Mahmoud Irash, refere que o projeto será implementado numa primeira fase no distrito de Balama, tendo em conta a sua localização geoestratégica para a economia agrícola.
3: Neste momento estamos com uma área de 120 hectares de produção de semente. E essas todas as áreas estão sendo assistidas pelo Instituto de Investigação Agrária de Nampula, que fazem essa assistência toda. E mês de abril estivemos com a equipa na nossa província, já fizeram o trabalho, e assim estamos à espera o último trabalho de certificação da nossa semente. Poderíamos iniciar esse trabalho em Namuno, mas fomos ver que teríamos dificuldade de deslocações. Por exemplo, temos uma pequena extensão em Namuno, de multiplicação de semente. Neste momento temos dificuldade de irmos em Namuno por causa da transitabilidade das estradas. Então escolhemos em Balama por causa da situação das estradas, a logística dá-nos oportunidade de estarmos lá. E não só, temos água permanente no local da produção.
1: Presidente do Conselho Empresarial de Cabo Delgado, Mahmoud Irash. A cidade de Nampula acolhe hoje o primeiro Fórum Provincial dos Gestores Provinciais dos Recursos Humanos, edição 2026. Otávio Fonseca.
4: Um documento do Conselho dos Serviços Provinciais de Representação de Estado, enviado à nossa redação, refere que o evento vai avaliar o desempenho dos quadros de pessoal do Conselho dos Serviços de Representação de Estado e dos Governos Distritais, ponto de situação de preparação e aprovação das atividades do Dia da Função Pública a ser comemorado no dia 25 de junho próximo, entre outros. O evento conta com a participação do diretor do gabinete, do secretário de Estado, secretários permanentes distritais, gestores provinciais dos recursos humanos, das delegações provinciais e institutos públicos. Otávio Fonseca, Nampula.
1: A primeira-ministra confere posse hoje ao diretor-geral do Instituto de Amêndoas de Moçambique e ao diretor-geral e diretor-geral adjunto do Instituto Nacional de Exames, Certificação e Equivalências. Na mesma cerimónia, Bem-vinda Levi vai empossar a diretora-geral adjunta da Agência para a Promoção de Investimentos e Exportações, bem como a diretora-geral adjunta do Instituto Nacional de Normalização e Qualidade. Atualidade internacional, o Programa Mundial de Alimentação alerta que o surto de ébola pode agravar a insegurança alimentar na República Democrática do Congo. Neste momento, mais de 25 milhões de pessoas enfrentam fome no Congo, a maior parte na província de Ituri. Para evitar o agravamento da fome, o PMA apela para o reforço urgente da assistência alimentar, sanitária e logística. A polícia sul-africana apreendeu ontem droga avaliada em cerca de 1 mil milhões de randes, o equivalente a perto de 4 mil milhões de meticais, no posto fronteiriço de Beitbridge, Bridge, que separa a África do Sul e o Zimbábue. Segundo a Autoridade de Gestão de Fronteiras, a carga foi descoberta dentro de um caminhão que viajava do Malawi para a África do Sul. Durante a operação, a polícia encontrou mais de 700 mil gramas de metaqualona, uma substância utilizada no fabrico de mandrax. Em conexão com o caso, foram detidas 3 pessoas, enquanto decorrem investigações para determinar o destino da droga. Foram as notícias a esta hora, as próximas às 11. Bom dia.

Depois desta presença da província da Zambeza Bucle, com o tema Mwana Mutuabo, seguimos com Maria, na voz de Dito Flip. A voz da província de Sofala, capital provincial. Bom dia! Ótima quinta-feira!

0: tempos de ficamos com a banda Marroco, aliás, banda Cacana, com a Chinela Rivavá. Agora sim, estreamos 4 horas música da banda Marroco.
1: Não é para vir em casa.
0: Bom som para ouvir aqui na Rádio Moçambique.

Este foi então o mais recente trabalho da banda Marrov, a bandeira de Nampula. Seguimos com Nikuti.

depois de ficarmos com esses dois grandes sons da província de Nampula, seguimos novamente a mais uma presença da província da Zambeze, depois de Bupi. Vamos ouvir agora Lloyd Capers com o tema Waiting For, um tema musical produzido em 2018.

Ouvinte, amigos, amigos, 11 horas e 59 minutos. Daqui a pouco vamos acompanhar a síntese informativa da província de Nampula com Albano Xavier e Jamal Afonso na sonoplastia.

0: Ouvinte, em Moçambique são 12 horas.
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0: Juntam-se a antena Albano Xavier e Jamal Afonso para o Essencial da Informação em Síntese da província de Nampula. Votos de muito boa tarde.

tarde, Michael César e também o amigo Vinti. O ministro da Administração Estatal e Função Pública, Inocêncio Impiça, descreve as qualidades de Dalila Hussein, edil de Angoche, que perdeu a vida na madrugada da terça-feira, como sendo uma líder competente e comprometida com a paz e a melhoria das condições de vida dos munícipes. Inocêncio Impiça falava nesta quarta-feira na cidade de Nampula, durante as exéquias fúnebres da edil da cidade de Angoche, Dalila Hussein, que perdeu a vida na terça-feira, vítima de doença no Hospital Central de Nampula. Segundo o ministro da Administração Estatal e Função Pública, Dalila Hussein dedicou-se afincadamente à promoção de ações de desenvolvimento através da aproximação dos serviços básicos às comunidades. Os restos mortais da autarca de Angoche, Dalila Hussein, já repousam no cemitério municipal de Lourenço, na cidade de Nampula. O governo da província de Nampula mostra-se preocupado com a diminuição dos serviços prestados aos cidadãos pelos governos distritais devido à prática de atos administrativos, com destaque para as questões ligadas à mobilidade de funcionários e agentes de Estado. A informação foi avançada pelo diretor do gabinete do secretário de Estado da província de Nampula, Luís Moiani, na abertura do primeiro Fórum Provincial dos Gestores dos Recursos Humanos, edição 2026. Luís Moiani indicou que as mobilidades dos funcionários do Estado têm contribuído para a superlotação dos funcionários do Estado na capital provincial, bloqueando desta forma o processo de desenvolvimento das carreiras profissionais inferiores. O Hospital Central de Nampula mostra-se preocupado com o aumento de partos por cesariana atendidos nos últimos tempos naquela unidade sanitária. Na semana passada, o Hospital Central de Nampula registrou, por exemplo, 134 partos, dos quais 45 foram por cesariana, com 9 casos de rotura uterina complicada. O porta-voz do Departamento de Ginecologia e Obstetrícia do Hospital Central de Nampula, Crisler Camões, informou que o hospital recebe parturientes transferidas das unidades sanitárias da província, que chegam em estado complicado e a única saída para as salvar é submetê-las ao bloco operatório. Muitas vezes, segundo Crisler Camões, a gravidez precoce em menores de idade aumenta os riscos obstétricos e isso pode levar a uma maior taxa de partos por cesariana. No distrito de Memba, reduzem casos de malária este ano, mercê da distribuição da rede mosquiteira e tratamento de profilaxia sazonal da doença em crianças menores de 5 anos. No primeiro trimestre deste ano, foram registados cerca de 41 mil casos de malária contra 48.500 do período homólogo de 2025. O diretor do Serviço Distrital de Saúde, Mulher e Ação Social de Memba disse que foram distribuídas em janeiro deste ano cerca de 223 mil redes mosquiteiras, superando o plano em 4%. Lido o noticiário esta hora com a apresentação de Albano Xavier. Acompanhe o desenvolvimento destas e de outras notícias quando forem 13 horas no Jornal de Nampula. Continue na belíssima companhia do Michael César. Boa tarde.

0: Muito boa tarde e obrigado. Amigo vinte, vamos já seguir, acompanhamos o espaço dos factos do dia.
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2: 28 de maio de 1922. Nascia em Lourenço Marques, atual Maputo, José Craveirinha. Se fosse vivo, faria hoje 104 anos de idade.

escritor moçambicano José Craveirinha. Nasceu a 28 de maio de 1922 em Lourenço Marques, atual Maputo, e faleceu a 6 de fevereiro de 2003, na África do Sul, para onde havia sido evacuado para tratamento. Filho de pai algarvio, cuja família se fixara em Moçambique em 1908 em busca de fortuna, estudou na Escola 1 de Janeiro, pertencente à maçonaria. Ainda adolescente, começou a frequentar a Associação Africana. Colaborou no Brado Africano, que tratava de assuntos de caráter local e que dissessem principalmente respeito à faixa da população mais desprotegida. Fez campanha contra o racismo no Notícias, onde trabalhava, tendo sido o primeiro jornalista oficialmente sindicalizado. Em 1958, começou a trabalhar também na imprensa nacional. Continuou no Notícias até a fundação do jornal A Tribuna, em 1962. Entre 1964 e 1968, José Craveirinha esteve preso em virtude da sua ligação a Frelimo e teve a oportunidade de conhecer na prisão o pintor Malangatana Valente Nguenha. José Craveirinha começou a escrever cedo, mas a sua poesia levou tempo a ser publicada. Em Lisboa, a primeira obra a surgir foi Xigubo, em 1964, através da Casa dos Estudantes do Império. A partir de determinada altura, a consciência política do autor passou a refletir-se em obras como O Grito e o Tambor. Apesar de a sua obra refletir a influência dos surrealistas, é fortemente marcada por todo um caráter popular e tipicamente moçambicano. A poesia de José Craveirinha possui um caráter social que radica nas camadas mais profundas do povo moçambicano. Escritor de ligações afetivas com Portugal, foi-lhe atribuído o Prémio Camões em 1991. Craveirinha recebeu ainda condecorações dos presidentes de Moçambique e de Portugal, Joaquim Chissano e Jorge Sampaio, respectivamente. Vice-presidente do Fundo Bibliográfico de Língua Portuguesa, escritor galardoado com o Prémio Vida Literária da Associação de Escritores Moçambicanos, foi homenageado a 28 de maio de 2002, na sequência da iniciativa do governo moçambicano em consagrar o ano de 2002 a José Craveirinha. O reconhecimento da obra do poeta José Craveirinha está a ser feito através de atos concretos. Depois da atribuição do título de Doutor Honoris Causa pela Universidade Eduardo Mangana, a Casa Museu de José Craveirinha, localizada no bairro da Mafalala, ganhou o estatuto de Património Cultural da cidade de Maputo. A Casa de José Craveirinha contém um vasto espólio de trabalhos já divulgados e outros inéditos do poeta, que constituem um rico legado para a memória histórica de Moçambique. A residência onde viveu o maior poeta moçambicano foi transformada em casa-museu em 2005, no bairro do Alto Maé, na cidade de Maputo. José Craveirinha é um dos mais importantes poetas da África e dos países de língua oficial portuguesa, tendo sido conhecido como o poeta dos vaticínios infalíveis. José Craveirinha morreu aos 80 anos de idade, a 6 de fevereiro de 2003, numa clínica da África do Sul, onde se encontrava a receber cuidados médicos. A Craveirinha, através de um despacho presidencial, foi atribuída a categoria de Herói Nacional em reconhecimento da dimensão multifacetada
e transcendental da sua vida e obra, do seu contributo para a afirmação da moçambicanidade e dos valores unificadores e dos serviços prestados à nação. Os seus restos mortais foram depositados na cripta dos heróis moçambicanos, num ritual tradicionalmente observado em cerimónias de homenagem a figuras como Eduardo Mongane e Samora Machel, o primeiro presidente do Moçambique. Um dos momentos marcantes desta cerimónia do último adeus ao poeta José Craveirinha foi o depósito de coroas de flores por meninos trajando camisetas coçadas e calções quase rotos, recordando a modéstia com que o poeta viveu até a morte. Se fosse vivo, faria hoje 104 anos de idade.

0: Em uma data na história, recordamos a vida e obra do maior poeta moçambicano, José Craveirinha, pela passagem hoje da data do aniversário do seu nascimento. Foi a 28 de maio de 1922, na então cidade de Lourenço Marques, atual Maputo. Alberto Mazanga escreveu o texto, a sonorização foi de Mussagi Galibo e a locução de Albertina Pascoal.
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0: Ouvinte, vamos agora acompanhar-nos, voltamos a ir-nos em direto com Santos Augusto e Rajó Bassani, que estão posicionados num dos pontos daqui da cidade de Nampula para o encerramento dos Jogos Esportivos Escolares, que já iniciou a fase de mensagens. Muito boa tarde, Santos Augusto e Rajó Bassani.
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2: Serão duradouras e ficarão marcadas e inesquecíveis nas nossas vidas. Estamos entusiasmados porque, para além dos aspectos técnicos aperfeiçoados, a disciplina, o controle das emoções, a atenção, a concentração, o espírito de interajuda, o respeito e a solidariedade pelo próximo e hábitos saudáveis, prevenindo assim doenças crônicas e distanciando-nos do uso de drogas. Excelência, tendo em conta que cada distrito está aqui representado pelos seus melhores e talentosos atletas, gostaríamos de deixarmos o nosso pedido de todas as nossas escolas tenham campos para a prática do desporto, como complemento da nossa educação e contribuição para o desenvolvimento do nosso talento. A terminar, queremos assegurar a toda a província que aos que forem selecionados para a fase nacional farão todo o esforço e com apoio do governo para representar a nossa província com dignidade. E por esta oportunidade, o nosso muito obrigado.
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3: jogo tradicional e xadrez e contou com a participação de cerca de 922 atletas, 86 treinadores, 23 motoristas, 23 técnicos distritais de esporto, 23 chefes de repartições de esporto, 23 diretores dos serviços distritais, 21 socorristas, 6 pessoal da saúde, estamos a falar de médicos e enfermeiros, cerca de 66 pessoal de apoio, 78 árbitros juízes, assim como 131 técnicos das comissões de trabalho. E um contingente também policial de proteção, estimado em cerca de 130, fazendo um total de 1.532 participantes. As competições decorreram nos diversos campos da cidade de Nampula, onde destacamos o futebol 11 no campo do Gay de Anchilo, assim como o campo 1 e 2 da Texmog. O voleibol decorreu no campo da escola secundária, ou pavilhão da escola secundária de Moatala, handebol na escola secundária de Nampula, xadrez e jogos tradicionais também nas salas da escola secundária de Nampula, ginástica no ginásio do IFP e os jogos tradicionais também na escola secundária de Nampula. Excelências, com a vossa permissão, passamos agora a apresentar aquilo que é a classificação das modalidades individuais. Iniciamos com o atletismo, primeiro escalão feminino. Pedimos aos colegas treinadores para que, na medida que vamos chamando, o primeiro, o segundo, o terceiro, aproximem a nossa base de atribuição e vão tomando os lugares.
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0: Ok, muito obrigado, Santos Augusto e Rajá Bassano. Vamos, já que ficamos com os nossos compromissos comerciais até às neste caso 12:30, momento em que vai acompanhar o Jornal da Tarde em simultâneo com a Antena Nacional da Rádio Moçambique. Às 13 horas vai para o ar a primeira edição do Jornal de Nampula.
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Boa tarde, empresas de exploração de ouro e areias pesadas continuam no topo da lista de violação de planos de mitigação de danos ambientais. O governo diz que o

0: problema é desafiador. O Parlamento Europeu manifesta a disponibilidade para trabalhar com Moçambique na solução de problemas decorrentes das mudanças climáticas no país. O Ministério Público exige calma e ordem nos eventos de celebração da quinzena da criança que se aproxima. O órgão diz não à venda e consumo de bebidas alcoólicas em locais onde serão realizados eventos destinados a crianças. No estrangeiro, 16 pessoas morrem e outras 73 ficam feridas em resultado de um incêndio ocorrido hoje numa escola feminina na região central do Quênia. São os destaques do Jornal da Tarde, edição de quinta-feira, 28 de maio de 2026. Hermínio Abel está na sonorização e Simon Cabue na edição e apresentação. A primeira-ministra confere posse esta tarde ao diretor-geral do Instituto de Amêndoas de Moçambique e ao diretor-geral e diretor-geral adjunto do Instituto Nacional de Exame, Certificação e Equivalências. Na mesma cerimónia, bem-vinda, Levi, vai empossar a diretora-geral adjunta da Agência para a Promoção de Investimentos e Exportações, bem como a diretora-geral adjunta do Instituto Nacional de Normalização e Qualidade. Empresas de exploração de ouro e areias pesadas continuam no topo da lista de violação de planos de mitigação de danos ambientais. O governo diz que o problema é desafiador. Jornalista Caetano Alberto.
1: Ministro da Agricultura, Ambiente e Pesca, Roberto Albino, afirma que a exploração mineira continua a desafiar a atuação da Agência Nacional para o Controlo de Qualidade Ambiental no país. Roberto Albino, sem avançar o número de infrações detectadas, considera que muitas empresas de exploração de ouro e areias pesadas violam sistematicamente os planos de mitigação de danos ambientais. O ministro da Agricultura, Ambiente e Pesca falava esta quinta-feira em Mucuba, na Zambésia, à margem da primeira reunião da Agência Nacional para o Controlo de Qualidade Ambiental, AQUA.
2: E quem quiser explorá-los, há regras, e essas regras devem ser sempre cumpridas. Como se costuma dizer em outra linguagem, dou a quem doer. Essa é a mensagem. Dou a quem doer, a lei deve prevalecer. Nós temos estado a acompanhar até pelas notícias, por exemplo, a exploração das areias pesadas, comunidades a reclamar que estão a ser realizadas sem observância dos padrões ambientalmente satisfatórios. É isso que nós temos que identificar e pontualmente irmos intervindo através da água para que, de facto, aqueles que estão a fazer essas explorações cumpram com a lei. Isso já está a acontecer, que não haverá mais espaço para a exploração desenfreada dos nossos recursos sem a observância dos parâmetros ambientais.
1: Durante 2 dias, o encontro vai, entre outros temas, discutir os desafios da fiscalização da flora e fauna e a cobrança de multas aplicadas às empresas. A propósito, o Procurador-Geral Adjunto da República, Albino Macamo, quer que a AQUA seja mais rigorosa na fiscalização.
3: Não podemos fechar os olhos à poluição que asfixia as nossas vilas e cidades, à degradação dos nossos rios e à perda de biodiversidade. Este é um grito de alerta. Devemos proteger o capital natural que sustenta a vida da nação moçambicana.
1: Procurador-Geral Adjunto da República, Albino Macamo.
0: Empresas de exploração de ouro e areias pesadas continuam no topo da lista de violação de planos de mitigação de danos ambientais em Moçambique. Isto ocorre numa altura em que o Parlamento Europeu manifesta-se disponível para apoiar o país na mitigação dos efeitos das mudanças climáticas. Jornalista Paulinho Nunes.
4: O Parlamento Europeu manifesta interesse em continuar a trabalhar com a sua congênere moçambicana na elaboração de estratégias para reduzir os efeitos das mudanças climáticas que afetam ciclicamente o país. É um interesse manifestado hoje em Maputo pela eurodeputada belga e chefe da Comissão Parlamentar para a África, após a audiência concedida pelo primeiro vice-presidente da Assembleia da República. Hilde Wortmans disse que a Europa acompanha os desafios de Moçambique no combate aos fenómenos naturais e, sobretudo, considera que a parceria entre ambos pode contribuir para o rápido crescimento e desenvolvimento dos seus povos.
5: I think the challenges that Europe faces and the challenges that Africa and Mozambique are facing are more or less the same. And like I always say, Europe and Africa are neighbors. We talked a lot about the lessons learned. after the natural disaster. And I think there, like after the cyclone, there were a lot of lessons learned. So for me, it's very important that we work together to prevent the natural disasters and to be better prepared. And it was really very important for us to learn about how we can work better together on the field.
4: A eurodeputada Hilde Wotmans disse igualmente que a União Europeia considera certo continuar a trabalhar com Moçambique no setor da defesa e segurança. Já o primeiro vice-presidente da Assembleia da República, Hélder Njojo, disse que o encontro com a delegação de eurodeputados que visita o país serviu para estreitar os laços de cooperação e amizade.
6: O nosso país enfrenta desafios imensos, quer climáticos, e outros desafios com vista a assegurar o desenvolvimento do nosso país. E todos nós sabemos que a União Europeia atingiu patamares aceitáveis de desenvolvimento. Pensamos nós que a União Europeia é uma boa fonte de aprendizagem nas várias temáticas, não apenas na agricultura. Pensamos que é uma oportunidade esta cooperação continuar a ser acarinhada, continuar a ser estreitada, com vista a tirarmos proveito.
4: Ainda hoje, o Parlamento realiza uma indução aos funcionários recém-integrados e nomeados para o exercício de funções na Assembleia da República.
0: Comunidades de Malahice em Gaza lançam um grito de indignação. Daqui a pouco lhe dou a conhecer as razões. Para já, outro grito de indignação. Este, dos líderes comunitários no distrito do Gilé, na província da Zambésia. A classe considera-se excluída do processo de seleção de projetos dos mutuários financiados pelo Fundo do Desenvolvimento Económico Local, Fidel. Alex Felipe.
7: Os líderes comunitários alegam que a situação compromete a transparência e enfraquece a sua autoridade junto das comunidades. O sentimento foi manifestado durante um encontro mantido com o secretário de Estado na província de Zambésia, Avelino Muchine, que trabalhou esta semana naquele distrito. Argumentam que o seu afastamento do processo cria espaço para desconfiança e dificulta o acompanhamento dos projetos aprovados e financiados.
8: Chamo por José Luiz Talaus.
9: Hoje o povo está-nos a separar, alegando que nós estamos a tratar o povo mal. Questões é qual? É de que quando veio o fundo, nós não reparamos a eles. Então, por que que nós vamos contra eles? Por que que não vamos com nossos filhos?
10: Chamo-me por Ramos Armando Marita, secretário do Barro Baixa, Vila Gilé. Estes fundos, reconhecimento, que nós não apanhamos nada, mas voluntariamente estamos forçosos a trabalhar. Mas meu sobrinho lá em casa está contra mim, está contra nós.
7: O ponto focal do Fundo de Desenvolvimento Econômico Local no Gilé, Pedro Beto, nega as acusações de exclusão, assegurando que os líderes comunitários foram envolvidos ao longo do processo de seleção dos projetos.
11: Abrangemos todas as localidades e foram eles, os próprios líderes, que estavam a dar as idoneidades. Conhecem os beneficiários, alguns líderes beneficiaram-se, de fato, alguns secretários.
7: Por sua vez, o secretário de Estado na província da Zambésia, Avelino Muchine, defende maior inclusão de líderes comunitários em todas as fases do processo, considerando que o seu envolvimento pode reforçar a transparência, garantir maior confiança à população e assegurar uma fiscalização mais próxima dos projetos financiados.
12: Este acordo de Fidel não faça sozinho aqui no distrito, é preciso envolver também. A liderança tem que se envolver. Porque este é que se diz, chefe, é que para nós trouxemos dinheiro para vocês já querem receber, não é ele vir receber para depois vir dizer ao líder, está vendo, já me deram lá, você não está apanhando nada. Não, tem que ser o inverso. Os papéis estão invertidos aqui. Chamar o líder e dizer para o teu bairro, ou na tua povoação, Fabião, André, António vão receber. E ele ser o primeiro a chegar lá. Eu estive lá na administração lá. E aqui, na nossa comunidade, é você que vai se beneficiar. Agora, nós queremos que você use esse dinheiro para desenvolver e para fazer aquele projeto que você apresentou.
7: O distrito de Gilé recebeu perto de 7 milhões de meticais no âmbito do Fundo de Desenvolvimento Econômico Local, tendo sido financiados 171 projetos de um universo de mais de 1.600 submetidos.
0: Está lenta a execução das obras de extensão das redes de abastecimento de água e energia elétrica para os bairros de expansão no posto administrativo de Malahice, distrito de Chibuto, em Gaza. A situação preocupa as comunidades locais. A jornalista Alfredo Muyanga.
13: A inquietação foi apresentada esta quarta-feira ao primeiro secretário do Comitê Provincial do Partido Frelimo em Gaza, Daniel Matavel, no encontro popular no âmbito da visita de 2 dias que efetua ao distrito de Chibuto para aferir o grau de funcionamento dos órgãos de base. Os intervenientes no encontro pedem igualmente o melhoramento das vias de acesso. Aqui em Malihice, o barulho o que existe é por falta de energia, água e estradas em condições. Sobre a energia, a situação é crítica. Estamos às escuras e queria pedir que a Frelimo não nos deixe na escuridão, porque está no poder. Desenvolva uma Malihice. Face a estas preocupações dos habitantes de Malihice, o primeiro secretário do Comitê Provincial do Partido Frelimo disse que o atraso na eletrificação dos bairros deve-se ao abandono do projeto de expansão da rede pelo empreiteiro e que tinha sido adjudicado à empreitada para as províncias do sul do país.
14: Sentimos que há uma grande preocupação através das intervenções que precisam de energia. Já há muito tempo que eles estão a clamar cada energia. E vamos levar essa preocupação para o governo da província, mas também pensamos que essa preocupação, que temos de transmitir esse sentimento aos órgãos centrais, que não há razão de colocar a cabeça da chefe do posto por falta de energia e água em Malihice.
13: Primeiro secretário do Comitê Provincial do Partido Frelimo em Gaza, Daniel Matavel, reagindo sobre a preocupação da população do posto administrativo de Malihice sede e que clama pela expansão dos serviços de abastecimento de água, energia e melhoramento das vias de acesso.
0: Crescente também é a preocupação em torno da superlotação de estabelecimentos penitenciários em Moçambique. É neste contexto que jornalista Érica Munguambe, o Serviço Nacional Penitenciário, massifica a aplicação de penas alternativas.
15: Atualmente, as penitenciárias moçambicanas acolhem mais de 20 mil reclusos contra a capacidade instalada de 8 mil. A chefe do Departamento Central de Monitoria e Avaliação de Penas Alternativas à Pena de Prisão, Mariamu Magaia, explica que as penas alternativas aplicam-se aos reclusos cujos crimes cometidos são considerados de menor potencial ofensivo.
16: As penas alternativas à pena de prisão, elas não são um perdão, são punições inteligentes criadas pela lei, para crimes leves. O nosso Código Penal prevê 3 tipos de penas alternativas. Temos a pena de multa, que é uma sanção penal que consiste na obrigação do condenado pagar ao Estado uma determinada quantia em dinheiro fixada pelo tribunal. E também temos a interdição temporária de direitos, que consiste na real limitação dos direitos individuais de uma pessoa que tenha praticado qualquer crime com abuso ou violações dos direitos inerentes ao cargo, à profissão, e como punição por ter cometido um crime. E também temos a pena de prestação de trabalho socialmente útil.
15: A fonte acrescenta que o SERNAP está neste momento a implementar o plano de construção de novos estabelecimentos penitenciários no quadro dos esforços para acabar com a superlotação das cadeias.
16: O SERNAP tem em vista, sim, a construção de novos estabelecimentos penitenciários. Já temos lá escrito o nosso plano estratégico com vista à construção desses novos GPs. Mas como foi dito, que para construir um estabelecimento penitenciário é algo que leva mais tempo. Então, significa que são várias soluções aqui apresentadas que é para poder responder à questão da superlotação. Além,
15: Mariamu Magaia falava hoje no espaço Café da Manhã da Rádio Moçambique sobre a situação prisional em Moçambique e o papel das penas alternativas na redução e reincidência criminal.
0: Vem aí a quinzena da criança. A Procuradoria da República na cidade de Maputo apela aos promotores dos eventos a reforçarem a vigilância durante as celebrações deste período. O órgão exorta ainda que se evite o consumo e a venda de bebidas alcoólicas a menores nos locais onde serão realizados eventos destinados a crianças. É um apelo feito hoje pela Procuradora-Chefe da cidade de Maputo numa reunião com promotores de eventos da cidade e província de Maputo. Na Tércia Dias destacou a importância do cumprimento rigoroso das normas que regem os eventos infantis, defendendo igualmente a presença da polícia em todas as atividades destinadas a crianças.
17: E garantir que, de fato, o evento decorre sem qualquer sobressalto e, principalmente, que esteja, portanto, acautelada a questão da segurança da criança. E quando falamos de segurança física, sexual, psíquica, toda a segurança da criança. Então, sozinhos, podemos não alcançar esse objetivo. Temos de trabalhar com os nossos órgãos que visam garantir a segurança, a ordem pública no recinto e na nossa cidade em particular.
0: Por sua vez, em representação da PRM, a chefe da secção de atendimento à criança no Gabinete de Atendimento à Família e Menores na cidade de Maputo, Aida Tafula, garantiu que a corporação vai reforçar a prevenção e a fiscalização para assegurar a proteção e a segurança das crianças durante as celebrações.
18: Temos acompanhado algumas vezes situações até de violações que ocorrem nesses eventos, envolvendo menores com os próprios gestores. Então, são situações que muitas vezes chegam a abalar aqui o Departamento de Atendimento. Então, nós estamos prontos em todos os setores, em todas as secções que funcionam ao nível das esquadras da cidade de Maputo, para fazer acompanhamento de todos os eventos que forem a decorrer.
0: A Quinzena da Criança inicia-se na próxima segunda-feira, 1 de junho, com a celebração do Dia Internacional da Criança. Em Inhambane, pretende-se maximizar o respeito pelos direitos da criança. Para o efeito, há já uma estratégia encontrada. Horácio Romão.
19: Setor de Gênero, Criança e Ação Social em Inhambane revitaliza comitês de proteção da criança, visando assegurar o respeito dos direitos desta camada social. Até 2024, haviam sido criados 170 comitês de proteção à criança em todos os distritos da província, mas, deste número, cerca de 80 ficaram inativos devido a várias razões. A diretora provincial de Gênero, Criança e Ação Social em Inhambane disse que este ano serão revitalizados 14 comitês nos distritos de Govuro, Inhassuru, Vilanculo, Mabote, Funhaluru, Panda e Jangamo, onde verificam-se mais casos de uniões prematuras e outras práticas nocivas ao crescimento harmonioso da criança, sobretudo a rapariga. Dúlia David indicou que no âmbito do processo de revitalização serão capacitados e equipados os comitês para melhor desenvolver as suas atividades viradas à divulgação dos direitos da criança nas comunidades. David destaca a importância destes organismos na promoção e proteção dos direitos dos petizes sistematicamente violados na sociedade.
20: É principal papel dos comitês comunitários de proteção à criança a divulgação dos direitos da criança nas comunidades, a identificação de casos de violação dos direitos da criança nas comunidades, a denúncia e encaminhamento das violações a instituições vocacionadas e também o acompanhamento e apoio psicossocial das crianças em assistência. Os comitês comunitários são o olho do Estado nas nossas comunidades.
19: Dúlia David, diretora provincial de Gênero, Criança e Ação Social em Inhambane, e aposta na revitalização dos comitês de proteção à criança na província.
0: No Niassa, foi reaberto para viaturas acima de 10 toneladas o tráfego rodoviário na estrada Maniamba-Metangula. A circulação estava limitada a viaturas de pequena tonelagem devido à chuva que, em março último, arrasou os solos de um dos encontros da Ponte Metálica sobre o rio Nandiche. Fernando Damas.
21: No Niassa, foi reaberto para viaturas acima de 10 toneladas o tráfego rodoviário na estrada Maniamba-Metangula, que se encontrava limitado a viaturas de pequena tonelagem devido à chuva que, em março último, arrasou os solos de um dos encontros da ponte metálica sobre o rio Nandiche. O delegado da Administração Nacional de Estradas no Niassa, Clitson Makaza, disse que, para a reposição do tráfego, foi mobilizado um empreiteiro local que, com recurso a pedras, cimento e outro material, equilibrou o suporte norte da ponte metálica, incluindo o tabuleiro. Para as viaturas de carga pesada, será aberto um desvio, uma vez que o caudal do rio baixou. A fonte anunciou que será construída uma nova ponte em betão armado, quando arrancarem ainda neste ano as obras de asfaltagem da estrada Maniamba-Metangula, adjudicadas a China Roads and Bridge Corporation, CRBC.
22: Os caminhões de carga pesada vão passar por um desvio, sendo que as águas do rio baixaram consideravelmente. Vamos fazer um desvio pela parte de baixo da estrada, que é para os caminhões acima de 10 toneladas fazerem-se ao desvio, de forma a garantir a resiliência da estrutura. Todo o trabalho está sendo feito ao nível da delegação, que é para se fazer uma remoção da ponte metálica a posteriori e fazer-se a construção de uma estrutura resiliente naquele ponto que suporte até as limitações normalizadas pelo governo de Moçambique.
21: Neste ano, a província do Niassa registrou chuva recorrente, o que agravou o estado degradado de algumas rodovias de terra abatida.
0: Cartas de condução acumulam-se nas gavetas e outros compartimentos do Instituto Nacional dos Transportes Rodoviários, em TET. Há milhares de documentos não levantados e o INATR diz que a situação atingiu contornos de preocupação. De Olinda Matabel.
1: O Instituto Nacional dos Transportes Rodoviários, em TET, está preocupado com a falta de levantamento das cartas de condução definitivas por parte dos seus titulares. Segundo o delegado daquele setor, são cerca de 5 mil cartas de condução que não são levantadas. Eduardo Afonso explicou que neste momento tem havido muita celeridade no processo de emissão das cartas de condução, sendo por isso importante que os utentes observem o prazo estabelecido para o levantamento.
2: Neste momento, a delegação tem cerca de 4.869 cartas de condução definitivas que aguardam o respectivo levantamento das mesmas por parte dos nossos utentes. Como são muitas cartas, temos envolvido atividades de chamadas telefónicas, publicidades no Facebook e no WhatsApp, de modo que nosso utente tenha conhecimento para vir fazer essa delegação para efeitos de levantamento de carta. Temos um site que também pode ser consultado todo utente para saber em que estado se encontra a carta de condução.
1: Eduardo Afonso, delegado do Instituto Nacional dos Transportes Rodoviários em TET, e as ações em curso de modo a permitir que os utentes levantem as suas cartas de condução já emitidas. Desde o início das campanhas de informação aos utentes para o levantamento das cartas nos últimos dias, o INATR recebe diariamente entre 80 a 90 automobilistas.
0: Mobilidade de quadros condiciona a prestação de serviços públicos na província de Nampula. O retrato da situação com o jornalista Otávio Fonseca.
3: O governo da província de Nampula mostra-se preocupado com a diminuição dos serviços prestados aos cidadãos pelos governos distritais devido à prática de atos administrativos, com destaque para as questões ligadas à mobilidade de funcionários e agentes de Estado. A informação foi avançada pelo diretor do gabinete do secretário de Estado na província de Nampula, Luiz Moiani, na abertura do primeiro Fórum Provincial dos Gestores de Recursos Humanos, edição 2026. Luiz Moiani indicou que as mobilidades dos funcionários do Estado têm contribuído para a superlotação dos funcionários do Estado na capital provincial, bloqueando desta forma o processo de desenvolvimento das carreiras profissionais inferiores. Falou dos setores da educação e saúde dos distritos da província como sendo os maiores violadores da lei vigente no país no que tange ao processo de mobilidade dos funcionários e agentes do Estado.
23: Têm sido identificados constrangimentos recorrentes associados à desatualização dos quadros de pessoal, deficiente interpretação dos instrumentos de gestão administrativa e inobservância da formalidade legalmente exigida. Estas situações comprometem, em muitos casos, a legalidade dos atos administrativos que se pretende praticar, fragilizam os mecanismos de controle institucional e criam ambiguidades na tomada de decisões pela administração pública, quer para funcionários, bem como para o cidadão.
3: Diretor do gabinete do secretário de Estado na província de Nampula, Luiz Moiani, falando nesta quinta-feira no primeiro Fórum Provincial dos Gestores dos Recursos Humanos, edição 2026.
0: E aqui na cidade de Maputo, organizações da sociedade civil consideram que discutir sobre cidades do futuro na era digital implica, para além da mobilidade e urbanismo, a dar uma atenção especial ao património cultural. A compreende igualmente pensar na governação urbana e nos desafios da atualidade. São ideias avançadas hoje em Maputo, na segunda edição da Conferência Cidades do Futuro na Era Digital, um encontro que pretende repensar coletivamente sobre o património cultural, tecido urbano e o espaço público na capital do país. Mais notas em torno deste encontro nos próximos serviços de informação. No estrangeiro, a Comissão Parlamentar que investiga o acidente aéreo militar de 10 de junho de 2024, que vitimou o ex-vice-presidente do Malawi, Saulo Chilima, e outras 8 pessoas, examina hoje o local do acidente em Chunga, floresta de Chikangawa, no distrito de Nkatabay. Correspondente Sérgio Sixpence. A visita ocorre um dia após o comitê ter iniciado a sua investigação de campo com uma inspeção no Aeroporto Internacional Camuso, em Lilongwe, de onde a aeronave da Força de Defesa do Malawi tinha levantado voo com destino ao aeroporto de Nzuzu. A aeronave nunca chegou ao destino, caindo na densa floresta de Chikangawa, na plantação de Vipua, em circunstâncias que continuam a gerar preocupação pública e escrutínio nacional. Liderada pelo seu presidente, Walter Nyamilandu, a Comissão Parlamentar e oficiais superiores das Forças de Defesa e Segurança do Malawi pretendem reconstituir os momentos finais do voo e estabelecer o que poderá ter ocorrido mal durante a viagem. A visita ao local do acidente é vista como um passo crucial para reconstruir a sequência de acontecimentos que levaram ao acidente mortal. A presença de altos funcionários do governo, da segurança e das forças armadas sublinha a sensibilidade e a importância nacional da investigação, que continua a atrair um intenso interesse público e atenção emocional mais de um ano após o acidente. As famílias das vítimas e o público ainda procuram respostas claras sobre o que terá provocado a queda da aeronave na plantação de Vimfoa, que ceifou a vida do vice-presidente do país e 8 outras pessoas. Sérgio Sixpence, em Plantaia. 10 pessoas morreram e outras 73 ficaram feridas no incêndio ocorrido hoje numa escola feminina na região central do Quênia. A Cruz Vermelha do Quênia diz que várias estudantes foram hospitalizadas na sequência do incêndio que deflagrou no dormitório da escola. De acordo com o Ministério da Educação queniano, as equipas de emergência continuam em busca de possíveis vítimas entre os escombros. Até o momento são desconhecidas as causas do incêndio. O Programa Mundial da Alimentação alerta que o surto de ébola, aliado ao conflito militar, pode agravar a insegurança alimentar na República Democrática do Congo. Neste momento, mais de 25 milhões de pessoas enfrentam fome no Congo, a maior parte na província de Ituri. Célia Manjan.
4: Para conter o risco de transmissão e agravamento da crise humanitária, o PMA destaca a urgência de uma ação rápida e coordenada capaz de combinar a saúde logística e assistência alimentar. Nas províncias orientais congolesas, o PMA registrou pelo menos 10 milhões de pessoas em situação de fome severa. Em Ituri, epicentro do surto, pelo menos 1 milhão e 700 mil encontram-se em situação de crise alimentar ou pior. Até o momento, não existe vacina ou tratamento aprovado para o estirpe de vírus, o que reforça a importância das medidas de prevenção e de uma resposta rápida por parte dos serviços humanitários. Por sua vez, o contexto de segurança volátil, as limitações no acesso humanitário e a elevada mobilidade populacional aumentam o risco de transmissão, quer nas regiões afetadas como nos países vizinhos. A Organização Mundial da Saúde considera que o conflito no leste da República Democrática do Congo está a dificultar a contenção da propagação do ébola, apelando por isso para um cessar-fogo imediato de todas as partes envolvidas. De acordo com a OMS, casos suspeitos ou confirmados de ébola na República Democrática do Congo ascendem a mais de 900, com cerca de 220 mortes. A atual epidemia corresponde a uma nova estirpe de ébola, cujo vírus pertence à variante ébola Mudibugyo, para o qual não existe tratamento ou vacinas específicas e com uma taxa de letalidade que varia entre 30% e 50%.
0: Os Estados Unidos da América sancionaram ontem a autoridade iraniana que gera o trânsito do Estreito de Hormuz por alegada tentativa de tirar proveito econômico dos navios que passam pela rota marítima. O Escritório de Controlo de Ativos Estrangeiros do Departamento do Tesouro norte-americano considera que a entidade forneceu apoio financeiro, material ou tecnológico ao corpo da Guarda Revolucionária Islâmica do Irão ou em seu benefício. A instituição incluiu, por isso, a autoridade do Estreito do Golfo Pérsico na lista de nacionais especialmente designados e pessoas bloqueadas, um mecanismo que bloqueia todos os bens e direitos que se encontram sob controle de autoridades norte-americanas. É o fim do Jornal da Tarde, em nome de todos os profissionais que o tornaram possível. Despedem-se Hermino Abel, que esteve na sonorização, e Simon Caboé, na edição e apresentação. Boa tarde.

0: Em Moçambique são 13 horas.
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0: Amigo 20, vamos já seguir. Acompanhamos a primeira edição do Jornal de Nampula e faço votos para que tenha uma ótima audição.
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2: Estimado ouvinte, muito boa tarde e seja bem-vindo à primeira edição do Jornal de Nampula desta quinta-feira, 28 de maio de 2026. O governo da província de Nampula mostra-se preocupado com a diminuição dos serviços prestados aos cidadãos pelos governos distritais devido à prática de atos administrativos com destaque para as questões ligadas à mobilidade de funcionários e agentes do Estado. O Ministério do Gênero, Criança e Ação Social está a divulgar no país os instrumentos que protegem e promovem os direitos da pessoa com deficiência. O Hospital Central de Nampula relata com preocupação o aumento do número de registro de partos por cesariana nos últimos dias. Estes e outros assuntos serão desenvolvidos dentro de instantes nesta edição do Jornal de Nampula, que leva assinaturas de Otávio Fonseca e Jamal Afonso. Tenha uma boa escuta. Bem-vindo. O Hospital Central de Nampula relata com preocupação o aumento do número de registro de partos por cesariana nos últimos dias. Jornalista Fidalgo Júnior.
3: Na semana passada, o Hospital Central de Nampula registrou, por exemplo, 134 partos, dos quais 45 foram por cesariana, com 9 casos de ruptura uterina complicada. O porta-voz do Departamento de Ginecologia e Obstetrícia do Hospital Central de Nampula, Chrysler Camões, informou que o hospital recebe parturientes transferidas das unidades sanitárias da província que chegam em estado complicado e a única saída para as salvar é submeter ao bloco operatório. Muitas vezes, segundo Chrysler Camões, a gravidez precoce em menores de idade aumenta os riscos obstétricos e isso pode levar a uma maior taxa de partos por cesariana.
4: Então, todos os distritos, eles enviam aqueles casos complicados, os distritos que não têm maternidade com capacidade de bloco operatório, enviam para o Hospital Central de Nampula. Então, isto acaba fazendo com que aumente nossa capacidade de pressão na unidade sanitária, por conta daqueles partos arrestados. Então, as pessoas dão entrada nos hospitais, nas unidades sanitárias, então ficam ali a tentar um parto normal, vão tentando. Então, por causa, às vezes, das nossas unidades periféricas, por falta de diagnóstico mais preciso, então, muitas das vezes nós recebemos muitas pacientes que ficam quase 24, 48 horas numa unidade sanitária e só depois, quando eles esgotam mesmo os recursos, é que enviamos aqui. Então, muitas das vezes, estas pacientes terminam em rupturas uterinas. Quer dizer, não há possibilidade de ter um parto normal.
3: Porta-voz do Departamento de Ginecologia e Obstetrícia do Hospital Central de Nampula, Chrysler Camões.
2: Enquanto isso, o governo da província de Nampula mostra-se preocupado com a diminuição dos serviços prestados aos cidadãos pelos governos distritais devido à prática de atos administrativos com destaque para as questões ligadas à mobilidade de funcionários e agentes do Estado. A informação foi avançada pelo diretor do gabinete do secretário de Estado na província de Nampula, Luiz Moiani, na abertura do primeiro Fórum Provincial dos Gestores dos Recursos Humanos, edição 2026. Luiz Moiano indicou que as mobilidades dos funcionários do Estado têm contribuído para a superlotação dos funcionários do Estado na capital provincial, bloqueando desta forma o processo de desenvolvimento das carreiras profissionais inferiores. Falou dos setores da educação e saúde nos distritos da província como sendo os maiores violadores da lei vigente no país, no que tange ao processo de mobilidade dos funcionários e agentes do Estado.
5: Têm sido identificados constrangimentos recorrentes associados à desatualização dos quadros de pessoal, deficiente interpretação dos instrumentos de gestão administrativa e inobservância da formalidade legalmente exigida. Estas situações comprometem, em muitos casos, a legalidade dos atos administrativos que se pretende praticar, fragilizam os mecanismos de controle institucional e criam ambiguidades na tomada de decisões pela administração pública, quer para funcionários, bem como para o cidadão.
2: Diretor do Gabinete do Secretário de Estado na província de Nampula, Luís Moiani, falando nesta quinta-feira no primeiro Fórum Provincial dos Gestores dos Recursos Humanos, edição 2026. Dissemos na abertura que o Ministério do Gênero, Criança e Ação Social está a divulgar no país os instrumentos que protegem e promovem os direitos da pessoa com deficiência. Jornalista Albano Xavier.
6: Para o efeito, o setor promoveu nesta quarta-feira na cidade de Nampula um seminário regional norte focado ao processo de revisão da política da pessoa com deficiência, que juntou 110 participantes oriundos das províncias de Nampula, Niassa e Cabo Delgado. Falando na abertura do seminário, Luís Augusto, representante da Diretora Provincial do Gênero, Criança e Ação Social de Nampula, disse que o encontro serviu para renovar os esforços para mitigar as barreiras enfrentadas por este grupo social a nível nacional. Luís Augusto destacou ainda que a participação ativa das associações de pessoas com deficiência tem sido fundamental para a elaboração e sucesso do plano de inclusão.
7: Recordar que continua o desafio à implementação da Lei da Educação Inclusiva 2020-2029, estratégia focada no desenvolvimento e formação de crianças com deficiência, visando a sua inclusão no sistema de ensino. A empregabilidade da pessoa com deficiência na inserção do mercado de trabalho e eliminação de barreiras no recrutamento são fatores de análise, sem esquecer a Lei 10/2024, de 7 de junho.
6: Luís Augusto, representante da Diretora Provincial do Gênero, Criança e Ação Social de Nampula. O seminário, que teve a duração de um dia, serviu para recolher contribuições e subsídios para a elaboração de uma edição revista do documento nacional.
2: Albano Xavier, com a notícia segundo a qual o Ministério do Gênero, Criança e Ação Social está a divulgar no país os instrumentos que protegem e promovem os direitos da pessoa com deficiência. O ministro da Administração Estatal e Função Pública, Inocêncio Impissa, descreve as qualidades de Dalila Hussein, edil de Angoche, como sendo uma líder competente e comprometida com a paz e a melhoria das condições de vida dos munícipes. Inocêncio Impissa falava ontem, quarta-feira, na cidade de Nampula, durante as exéquias fúnebres da edil da cidade de Angoche, Dalila Hussein, que perdeu a vida na madrugada da terça-feira, vítima de doença no Hospital Central de Nampula. Segundo o ministro da Administração Estatal e Função Pública, Dalila Hussein dedicou-se afincadamente à promoção de ações de desenvolvimento através da aproximação dos serviços básicos às comunidades.
8: A sua voz tornou-se referência de firmeza, mas também de sensibilidade humana, porque soube ouvir, acolher e lutar pelos interesses dos munícipes. Dalila acreditava de forma convicta e firme no potencial do município da cidade de Angoche, tendo trabalhado incansavelmente para transformar a sua visão em realidade concreta, contribuindo para a consolidação do processo da descentralização em curso em Moçambique.
2: O membro da Comissão Política da Frelimo e chefe da Brigada Central de Assistência à província de Nampula, Filipe Paundi, enumerou as qualidades que a malograda desempenhou dentro do partido e na sociedade.
9: O teu exemplo continua a inspirar as presentes e futuras gerações de mulheres jovens, militantes e dirigentes comprometidos com os ideais da unidade nacional, do desenvolvimento e do progresso de Moçambique. A Frelimo destas, querida camarada, o exemplo de uma camarada disciplinada, firme, comprometido com os valores do nosso partido.
2: Já o representante da família Issufo Hussein disse na sua mensagem que Dalila Hussein desempenhou um papel fundamental no seio familiar e não só.
10: Dalila morreu sonhando sempre com um novo Angoche, mais unido, mais próspero, um Angoche onde as pessoas se amam e se ajudam como sempre foi. Esperamos que os seus camaradas continuem e realizem esse sonho de Dalí. Como família, queremos agradecer o apoio e o carinho das autoridades do Conselho Municipal de Angoche, do Governo e do Partido no Distrito de Angoche.
2: Os restos mortais da autarca de Angoche, Dalila Hussein, já repousam no cemitério municipal de Lourenço, na cidade de Nampula. E no distrito de Memba, em Nampula, reduzem casos da malária este ano, mercê da distribuição de redes mosquiteiras e tratamento da profilaxia sazonal da doença em crianças menores de 5 anos. Jornalista Vitorino Kumbukani.
11: No primeiro trimestre deste ano foram registrados cerca de 41 mil casos de malária contra 48.500 do período homólogo de 2025. O diretor do Serviço Distrital da Saúde, Mulher e Ação Social de Memba disse que foram distribuídas em janeiro deste ano cerca de 223 mil redes mosquiteiras, superando o plano em 4%. Entretanto, Fábio Hussene aponta as regiões do distrito cuja situação da malária continua ainda preocupante.
12: Mas temos ainda algumas unidades sanitárias que nos preocupam. E nessas unidades sanitárias, estamos a falar mais ou menos do Centro de Saúde de Cavá, que tem contribuído em casos de malária. O Centro de Saúde de Membacete, também temos o Centro de Saúde de Namatapa, temos o Centro de Saúde de Simunco e temos também o Centro de Saúde de Napila, esses que contribuíram que haja algum aumento de casos. Se nos perguntarem por que não as outras, provavelmente que nessas zonas pode ser algum fator, se calhar daquilo que é a travessia de alguns rios, e nós sabemos que na maioria dos mosquitos produzem-se através de alguns charcos, e naquelas zonas são zonas com muitos pântanos de forma constante.
11: Fábio Hussene, diretor do Serviço Distrital de Saúde, Mulher e Ação Social de Memba, e a situação da malária este ano nesta região da província de Nampula.
2: Continuamos a apresentar a primeira edição do Jornal de Nampula desta quinta-feira, 28 de maio de 2026. A população do posto administrativo de Alua, em Irati, clama pela construção de latrinas melhoradas para combater as doenças de origem hídrica, com destaque para a cólera. Jornalista Hermínia Francisco.
13: Residentes do posto administrativo de Alua, distrito de Irati, em Nampula, clamam pela construção de fontes de abastecimento de água e latrinas melhoradas para o combate a doenças de origem hídrica, incluindo a cólera. Em declarações à Rádio Moçambique, os populares admitiram que a eclosão da cólera na região entre 2025 a 2026 deveu-se ao deficiente saneamento do meio, aliado à presença dos deslocados da vizinha província de Cabo Delgado, reassentados naquela região. Segundo os nossos entrevistados, a região é bastante arenosa, o que dificulta a construção e permanência por tempo prolongado das latrinas. No que diz respeito aos poços tradicionais, eles não oferecem água segura para a saúde.
14: Por isso estamos a querer pedir que tivesse um apoio de algumas latrinas nas comunidades para já prevenção dessa doença de cólera. Sem isso, nunca há de haver maneiras de como prevenir a cólera.
15: Então, assim, estamos a pensar futuramente. Então, para continuarmos a prevenir sobre esse tipo de doença.
16: Esses poços estão sem tapar nada. Só levam rodas de carro, põe ali em cima. Começa a tirar ali.
13: Palavras de Costa Martins, Laura Mário e Elias José Pedro, residentes do posto administrativo de Alua, distrito de Irati, em Nampula. Irati foi um dos 11 distritos de Nampula afetados pela cólera em 2026, com um cumulativo de mais de 70 casos e 8 mortes.
2: Com este apontamento de reportagem, estimado ouvinte, marcamos o ponto final da primeira edição do Jornal de Nampula, do dia 28 de maio de 2026. Despedem-se Otávio Fonseca e Jamal Afonso. Boa tarde.
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0: Em Moçambique são 13 horas e 15 minutos, amigo ouvinte. Vamos já seguir novamente ao encontro de Rajabassan e Santos Augusto. Muito boa tarde.
17: Começando a
18: Respeito. Vocês engrandeceram este festival ao nível da nossa província. Um agradecimento especial a vocês, jovens atletas. Vocês mostraram que o desporto escolar é mais do que medalha. É superação, é respeito pelo adversário, é trabalho em equipe. Ganhem ou percam, todos vocês são vencedores por estarem aqui a representar os vossos distritos. O distrito de Nampula reafirma o seu compromisso de continuar a criar condições para que a juventude pratique o desporto e construa um futuro saudável e promissor. Muitíssimo obrigado.
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20: com a permissão do diretor provincial William Tuzini em representação de sua excelência o governador da província de Nampula excelentíssimo senhor representante da administradora do distrito de Nampula, Bem, em nome do excelentíssimo senhor presidente Luiz Matbura Jiquira, presidente do Conselho Municipal de Nampula, venho por este meio para agradecer a todos que aqui estiveram presentes durante estes 5 dias de muito trabalho, muita competição e muita responsabilidade. Foram cerca de 1.500 pessoas envolvidas neste festival, que é o 16º de nível provincial, e com grande responsabilidade conseguimos chegar ao fim desta competição. A partir daqui vimos que há necessidade e é grande responsabilidade do município de Nampula de reabilitar e melhorar outras infraestruturas desportivas para que a próxima etapa dos Jogos Escolares a nível da província de Nampula podemos ter campos e infraestruturas ao nível das nossas necessidades. Foram 1.500, significa que estamos preparados para que na próxima etapa, na próxima jornada, estaremos em condições de cada vez mais melhorarmos o nosso desempenho. Aqui não saiu vencido nem vencedor, apenas saíram selecionadas algumas equipas, alguns atletas que vão representar não só o distrito, mas também vão representar a província ao nível nacional. Para dizer que, quando for ao nível nacional, estarão a representar toda a província e é uma grande responsabilidade. Gostaríamos de agradecer e parabenizar todos os atletas selecionados para a próxima etapa e os que não puderam seguir de viagem desta vez. Solicitamos que voltemos à procedência, analisemos nossos erros e a próxima vez podemos vir competir com maior responsabilidade e técnica. Em nome do presidente Luiz Matbula Jiquira, gostaríamos de agradecer a todos vós e desejar-vos um bom regresso à vossa procedência. Muito obrigado.
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17: Queria primeiro saudar o nosso vereador de recursos humanos do Conselho Municipal em representação do Presidente do Conselho Municipal da cidade de Nampula. Saudar também o Diretor Canad, em representação da Senhora Administradora do Distrito de Nampula. Quero saudar também a todos os professores, treinadores e dirigentes desportivos. Saudar também aos nossos meninos, aos nossos alunos, aos nossos atletas, minhas senhoras e meus senhores. Chegamos ao fim de mais uma grande celebração da juventude, da educação e do desporto. Durante esses dias, Nampula acolheu mais do que uma competição. Acolheu sonhos, talentos e esperança vindos de todos os cantos da nossa bela e extensa província. Mas acolheu também encontros, amizades, partilha de experiência e a construção de laços entre jovens, que apesar de virem de diferentes distritos da nossa província, com distintas realidades, se reconhecem

a perder com dignidade, a lidar com pressão, a superar limites e, sobretudo, a acreditar mais em si próprio. Talvez essa seja uma das maiores lições que este festival nos deixa. Nem sempre a maior vitória está na medalha. Às vezes, a maior vitória está no crescimento pessoal, na coragem de participar, no esforço silencioso, na capacidade de cair e levantar e na descoberta de que somos capazes de ir mais longe do que imaginávamos. Queridos atletas, hoje alguns regressam com medalhas, troféus e reconhecimento e merecem os nossos parabéns. Mas quero dirigir-me também com igual convicção àqueles que não sobem no pódio, mas não saem daqui derrotados. O simples facto de aqui terem estado, de representar as vossas escolas, os vossos distritos e as vossas comunidades, já é motivo de um grande orgulho. A vida raramente recompensa apenas quem vence a primeira. Muitas vezes, recompensa quem insiste, quem aprende, quem corrige e quem regressa mais forte. Guardem essa lição. Mas permitam-me deixar também uma mensagem muito clara. Nunca abandonem a escola. O desporto pode abrir portas, mas a educação constrói caminhos dourados. Queremos atletas fortes, disciplinados e competitivos. Mas queremos também jovens preparados intelectualmente, conscientes das suas responsabilidades e equipados para enfrentar desafios do futuro. Moçambique precisa de campeões no desporto, mas precisa, igualmente, campeões nas salas de aulas, na ciência, na inovação, na medicina, na engenharia, na administração pública e no empreendedorismo. Minhas senhoras, meus senhores, caros alunos e professores e diretores aqui presentes, este festival só foi possível graças ao empenho coletivo de muitas mãos e muitas vontades. Quero, por isso, agradecer ao setor da educação pela organização e pelo esforço demonstrado. Aos professores e treinadores pelo acompanhamento, pela orientação e pela paciência. Muitas vezes, são os primeiros a identificar talentos e os primeiros a incentivarem jovens que ainda não sabem aquilo de que são capazes. Aos árbitros, juízes e equipas técnicas, pelo profissionalismo e dedicação. À comunicação social de Nampula, por levar este momento a toda a província e o país e ajudar a valorizar os nossos talentos. À população de Nampula, pela hospitalidade, pelo acolhimento e pelo ambiente extraordinário que proporcionou. Aos nossos parceiros, que continuem a acreditar e investir na juventude, que não é um custo, é um investimento no futuro da província e do país. Aos jovens pré-selecionados para representar Nampula na fase nacional, deixo uma palavra especial. Parabéns, mas também responsabilidade. Levar o nome de Nampula convosco é uma honra, mas também é um compromisso. Representem-nos com talento, com disciplina, com humildade e com grande sentido de responsabilidade. Façam com que o nosso desempenho fale por vós. E aos que desta vez não seguem para a próxima fase, repito, o vosso percurso não termina aqui. O desporto

0: tal como a vida é feita de persistência, aprendizagem e novas oportunidades. Este encerramento não é o ponto final, é apenas o fim de uma etapa e começo de outras possibilidades. Com estas palavras, declaro oficialmente encerrado o 16º Festival dos Jogos Desportivos Escolares. Boa viagem de regresso a todos e que regressem às vossas casas levando algo mais valioso do que a medalha: a experiência, a aprendizagem, novas amizades, confiança e vontade de continuar a crescer. Muito obrigado.
1: 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palavra e bom trabalho, boa tarde.
2: Boa tarde, bom trabalho aí para vocês e bom regresso também à casa. Amigo Vinte, são 3 horas e 33 minutos. Vamos já seguir e conferimos os nossos compromissos comerciais.
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Esta foi a presença de Olavo Bilac, a banda Santos e Picadores. Daqui a pouco, ouvinte, vamos a conferir-nos a síntese informativa em simultâneo com a Antena Nacional da Rádio Moçambique.

0: em Moçambique são 14 horas.
1: Estimado ouvinte, a sua especial atenção à atualização das notícias a esta hora, apresentadas por Vítor Reis. Muito boa tarde.
2: Muito boa tarde, Henriques Dias. Boa tarde, amigo ouvinte. Já foi localizado o jovem de 21 anos de idade, indiciado de ter assassinado dois menores de 12 e 15 anos de idade, por sinal seus irmãos, na Vila Municipal de Boane, província de Maputo. O jovem em causa, neste momento detido no Comando Distrital de Boane, é confesso e foi localizado na noite desta quarta-feira no distrito de Marraquena. A porta-voz da PRM na província de Maputo, Carmínia Leite, diz que a detenção deste indivíduo foi possível graças ao trabalho operativo realizado pela corporação.
3: Foi um trabalho coordenado entre a Força Operativa de Boane e Marraquena e neste momento a polícia condena este ato. A polícia vai continuar a trabalhar com vista a combater práticas criminais na província de Maputo. Rapidamente, uma equipe multissetorial deslocou-se até o local, preservou-se o local de facto, efetuou-se os exames e os corpos foram tirados da fossa e removeu-se os corpos para a morgue do Hospital Provincial da Matola.
2: Depois de alegadamente ter assassinado os irmãos, o indiciado teria introduzido os corpos numa fossa no quintal da residência familiar no bairro de Maubo. O ministro da Agricultura, Ambiente e Pesca, Roberto Albino, afirma que a exploração mineira continua a desafiar a atuação da Agência Nacional para o Controlo da Qualidade Ambiental no país. Roberto Albino, sem avançar o número das infrações detetadas, considera que muitas empresas de exploração de ouro e areias pesadas violam sistematicamente os planos de mitigação de danos ambientais.
4: Quem quiser explorá-los, há regras. A lei deve prevalecer. Temos estado a acompanhar até pelas notícias, por exemplo, a exploração das areias pesadas, comunidades a reclamar que estão a ser realizadas sem observância dos padrões ambientalmente satisfatórios. Então, é isso que nós temos que identificar e pontualmente irmos intervindo através da água para que aqueles que estão a fazer essas explorações cumpram com a lei.
2: O ministro da Agricultura, Ambiente e Pescas falava esta quinta-feira em Mucuba, na Zambésia, à margem da primeira reunião da Agência Nacional para o Controlo da Qualidade Ambiental, AQUA. O Parlamento Europeu manifesta interesse em continuar a trabalhar com sua congénera moçambicana na elaboração de estratégias para reduzir os efeitos das mudanças climáticas que afetam ciclicamente o país. É um interesse manifestado hoje em Maputo pela eurodeputada belga e chefe da Comissão Parlamentar para a África, após a audiência concedida pelo primeiro vice-presidente da Assembleia da República. Hilde Waltmans disse que a Europa acompanha os desafios de Moçambique no combate aos fenómenos naturais e, sobretudo, considera que a parceria entre ambos pode contribuir para o apoio rápido e crescimento e desenvolvimento dos seus povos.
5: Acho que os desafios que a Europa enfrenta são mais ou menos os mesmos que a África e Moçambique enfrentam. E isso demonstra, tal como sempre digo, que a Europa e a África são vizinhos. Durante o encontro que mantivemos com o vice-presidente da Assembleia da República, falamos sobre as lições apreendidas após os desastres naturais deste ano. Manifestamos o compromisso de trabalharmos juntos para prevenir os desastres naturais e para nos prepararmos melhor e discutirmos sobre como podemos trabalhar no campo para assegurar a resiliência climática.
2: Já o primeiro vice-presidente da Assembleia da República, Helder Njojo, disse que o encontro com a delegação de eurodeputados que visita o país serviu para estreitar os laços de cooperação e amizade. A Procuradoria da República na cidade de Maputo apela aos promotores de eventos a reforçarem a vigilância durante as celebrações da Quinzena da Criança. O órgão exorta ainda que se evite o consumo e venda de bebidas alcoólicas a menores nos locais onde serão realizados eventos destinados a crianças. É um apelo feito hoje pela Procuradora-Chefe da cidade de Maputo numa reunião com os promotores de eventos na cidade e província de Maputo. Natércia Dias destacou a importância do cumprimento rigoroso das normas que regem os eventos infantis, defendendo igualmente a presença da polícia em todas as atividades destinadas a crianças.
6: Quando falamos de segurança, física, sexual, psíquica. Então, sozinhos, podemos não alcançar esse objetivo. Temos de trabalhar com os nossos órgãos que visam garantir a segurança, a ordem pública no recinto e na nossa cidade.
2: Procuradora-chefe da cidade de Maputo, Natércia Dias. No estrangeiro, 16 pessoas morreram e outras 73 ficaram feridas num incêndio ocorrido hoje numa escola feminina na região central do Quênia. A Cruz Vermelha do Quênia diz que várias estudantes foram hospitalizadas na sequência do incêndio que deflagrou no dormitório da escola. De acordo com o Ministério da Educação queniano, as equipes de emergência continuam a busca de possíveis vítimas entre os escombros. Até o momento, são desconhecidas as causas do incêndio. Foram as notícias a esta hora, as próximas às 15 horas. 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
0: 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Ouvinte, daqui a pouco vai acompanhar o debate emergências comunitárias em Memba para conferir dentro de instantes, mas antes vamos a um tema musical.

Agora sim, altura para acompanharmos o programa Emergências Comunitárias, debate em Memba com a Delfina Cabral.

0: Saudações, caríssimos ouvintes. Bem-vindos então ao debate no âmbito do programa Emergências Comunitárias. Para o debate em torno da cólera, convidamos os cidadãos Yusuf Samuel, Francisco Moana Heria e a senhora Sakina Assunto Charles, que é técnica de Medicina Preventiva e Saneamento do Meio, em serviço no Centro de Saúde de Memba. E eu primeiro vou começar com este pai, que vai dizer-nos como é que se chama.
1: Eu chamo por António Jaime.
2: Pois.
1: Sou natural daqui mesmo, na Terra 1.
2: Uhum.
1: E
2: sim,
1: quero informar um assunto de cólera que tinha surgido um mês de janeiro. Saí assim. As minhas filhas tinham saído aqui em casa para ir brincar lá fora. Ao regressar, já no caminho, o primeiro filho, um homem, caiu pelo caminho. E sim, pelo caminho, eu corri para lá, arrastei aquela criança para aqui em casa. Ao chegar aqui em casa, aquele meu filho desarrumou louco. Sim, desarrumou, ficou magrinho louco e começou a vomitar louco imediatamente. A água que tinha sinto saindo era água de lanho louco. Sim. Eu então levei aquela criança para o hospital, tinha ido com a moto no hospital, ficamos lá, apaixamos. Logo apaixando lá mesmo, ouvi mais tarde que aquela filha que tinha ficado lá em casa também continuou. Viemos aqui, levamos aquela criança também, fomos lá, apaixamos duas crianças. Fizeram melhores lá no hospital. Deus abençoou-nos, aquelas crianças melhorou. Quando melhoraram, a formação do hospital para aqui, disseram que vocês já têm baixa, têm que levar as crianças para em casa, mas quando chegaram lá...
0: Ah, tiveram alta.
1: Sim, já tínhamos alta.
2: Alta.
1: Sim, sim. Então, disseram que quando chegarem em casa, tem que ter cuidado. Não pode beber água suja, e tem que lavar as roupas, tem que comer um alimento bem organizada, cuidado águas paradas nos rios. Dali, chegamos aqui em casa, ficamos melhor. Sim.
0: Pai, no meio de tudo isso, o que é que aprendeu com esta doença? É verdade que não foi o senhor que foi infectado, não é? Mas os seus filhos que foram infectados. O que é que aprendeu no meio de tudo isso?
1: Já aprendi. Quando logo aparecer aquela doença, eu ver logo, eu já aprendi que aquela doença não é doença que leva em brincadeira. Logo é para recorrer a criança ou uma pessoa para um hospital. Sim.
0: Antes da criança ou os seus filhos apanharem a cólera, como era a casa ali? A limpeza, o saneamento lá de casa, como é que era?
1: A limpeza aqui era limpa, porque eu tenho casa de banho, tenho latrina, só que chegava a horta só. Sim, chegava a horta, porque quando chegar a horta, é para não há maneira. Sim. Mas a limpeza aqui, puta tia, eu estou a limpar aqui no pátio, tenho latrina, tenho casa de banho. Sim.
0: Mas o que é que acha que teria acontecido para estes meninos apanharem a cólera? Porque o pai disse que elas caíram, não é? Foram brincar. Mas elas passam mais tempo em casa. E lá fora, o que é que teria acontecido?
1: Epa, não sei qual é o assunto que eles tinham sido lá. Mas estavam a brincar. Mas pelo caminho, aqui no meio aqui, há um cajueiro aí, que tinha água ali suja. Ele caiu ali mesmo.
0: Água estagnada, não é?
1: Sim.
0: E elas brincam lá?
1: Sim, estava lá.
0: Estas duas crianças, quantos anos têm?
1: Um está aqui, tem 15 anos. Sim, está aí, essa era a pessoa, essa aí.
2: Sim.
1: A outra filha aqui tem 8, está aí à frente, aí, atrás aí, 8. Sim.
0: Mas foi uma situação muito difícil, não é? Ficou assustado, chegou a ficar assustado.
1: Tinha assustado até em retório do circo de nível do Parunapera, aqui tinha muito assustado, porque não é aqui só.
0: Sim. O bairro todo, praticamente.
1: A partir daqui, zero na Pera 1 até na Pera 2, tinha surgido essa doença.
0: Conseguiu livrar-se da doença. O que diria, não é, as outras pessoas, uma vez que a cólera, como o pai disse, não é, é uma doença que mata com facilidade?
1: Sim. Eu diria assim: quando apanhar uma doença como essa aí, não pode ficar só parada. Você tem que ser preocupado para levar a criança ou uma pessoa logo e imediatamente para o hospital. Não pode ficar parado.
0: Estando lá no hospital, foi socorrido a tempo?
1: Sim, logo ao chegar lá fomos socorridos.
0: O atendimento foi imediato?
1: Foi imediato, sim. Foi imediato. Foi imediato. Sim.
0: Depois de ter, não é, vivenciado, sim, não é, o pai viveu esta situação, mudou alguma coisa na sua vida?
1: Para mim, mudou, sim, porque aquelas crianças até agora não ficam crescendo a quanto estavam. Está a ver essa aí?
0: Então o pai está a dizer que não está a desenvolver-se?
1: Não, não está a desenvolver. Diminuiu aquela força. Sim.
0: E dessa altura para cá passa um ano.
2: Não é?
0: Mas não tem a esperança de que um dia pode vir a desenvolver?
1: Não, passou um ano.
0: Não passa um ano.
1: Não passa um ano.
0: Agora em casa, a higiene de alguma forma, o saneamento do meio mudou, não é?
1: Sim.
0: Assim, lixo, o senhor não permite?
1: Não, aqui não há lixo, mudou. Eu estou a organizar aqui, não há lixo. Mudou.
0: Por acaso estamos aqui a ver, não é?
1: Sim.
0: O chão, a varanda bem limpa.
1: Sim, sim.
0: E o pai limpa todos os dias.
1: Todos os dias é que estou a limpar mais. Sim, estou a limpar.
0: Se tivéssemos que visitar o quintal também, não tem lixo.
1: Não tem.
0: Então, qual é a mensagem que deixa para as outras famílias?
1: É a mensagem que eu estou a deixar aqui para outras famílias. Só deixo que quando uma pessoa é mãe, é jovem, é papá, se tivesse essa doença, a diarreia, não pode ficar parada. Tem que levar essa pessoa, ou essa mamã, ou essa criança, logo e imediatamente para o hospital. Sim.
0: Porque muitas vezes a gente pensa assim, não, mas vão melhorar, ou posso ir mais tarde. Se, por exemplo, começou a sentir a dor às 9, ah não, eu vou esperar até às 15. E aconselharia que as pessoas não fizessem isso. Não?
1: Sim, sim, porque não pode pensar que eu vou ficar aqui tantos minutos a esperar até essa doença, logo já a criança vai morrer. Ah, sim, logo vamos levar essa criança para o hospital. Sim.
0: Tá bem, pai. Muito obrigada. Vamos ouvir mais uma outra pessoa. Como é que se chama?
3: Chamo-me Yusuf Samuel.
0: Uhum.
3: Sou natural daqui na Pera 1. Estou a presto aqui sobre essa doença que sempre ficamos afetados aqui na Pera 1. Sempre nós ficamos assustados porque aqui em redor costumamos afetar os jovens, mulheres, os pais, costumamos nos afetar, mas foi o mês de fevereiro essa doença nos afetou.
0: Chegou a apanhar cola?
3: Eu não, mas foi o meu sobrinho. Para eu perceber que ele já está afetado com essa doença. Logo de manhã, ouvi ele a dizer que estou a sentir todo o meu corpo e dava a vomitar, diarreia, a vômito. Assim, a perceber que começou a sentir essas dores, eu levei essa criança imediatamente para o hospital. Mas quando cheguei ali, foi atendido, graças a Deus, e foi um bom tratamento lá no hospital.
0: Agora, pai, por que pensou em correr para o hospital?
3: Porque tive medo de perder esse meu sobrinho, porque essa doença não dura o tempo de matar.
0: Então, ele estava a defecar e a vomitar, não é? Em algum momento pensou que fosse cólera?
3: Sim, foi.
0: Já tinha ouvido falar da cólera?
3: Sim, já tinha ouvido.
0: Aonde é que ouviu?
3: Aqui mesmo, na Beira 1, muitos os vizinhos que afetaram essa mesma, e acompanhei essa mesma doença.
0: E a que horas do dia isso aconteceu?
3: Esse mês de fevereiro foi foi a hora das sete. Foi o dia 21 de fevereiro.
0: Diante daquela situação, não pensou duas vezes, levou logo o seu sobrinho para o hospital?
3: Sim, levei a arranjar o taxista, levei aquele meu sobrinho imediatamente para o hospital. Mas lá ficamos de baixa durante uma semana.
0: No hospital de baixa, uma semana?
3: Sim.
0: Estava a ser tratado lá?
3: Sim, foi bom tratamento.
0: O atendimento foi bom?
3: Sim, foi bom.
0: Sim. E lá no local tinha outros doentes também com cólera?
3: Sim, havia muitos que encontrei lá a mesma doença, que sentem a mesma doença de cólera.
0: E muitas dessas pessoas chegaram a curar e foram para casa?
3: Alguns foram a curar, outros vimos lá mesmo, perderam a vida lá mesmo. Acho que foi os dois pacientes.
0: Eram adultos ou crianças?
3: Outro foi o adulto, outra é uma criança.
0: Sim. E chegou a ficar assustado diante disso?
3: Sim, fiquei assustado porque eu levava o meu doente a ver esses pacientes a correr essa situação aí. Eu fiquei assustado.
0: O seu sobrinho antes de apanhar a cólera, como é que era a situação lá em casa em relação à limpeza?
3: Em relação à limpeza, a situação lá foi muito mal, porque a limpeza de que fazia lá não foi bom.
0: Lá em casa?
3: Sim, não limpava o pátio, mas até agora já começaram a limpar. E já costuma sempre as comidas não se preparam antes de lavar. E muitas coisas sempre que eu costumo mandar a fazer. Para não apanhar essa mesma doença.
0: Então lá em casa não se fazia limpeza?
3: Não se fazia.
0: Não varria quintal?
3: Não se fazia, mas até agora aprendi que essa doença transmite através dessas formas, não fazer limpeza em casa.
0: Limpeza.
3: Sim.
0: E sempre que vamos à casa de banho precisamos lavar as mãos,
3: sim,
0: é isso?
3: Sim, né? Lavamos as mãos com sabão, não der sabão pode utilizar cinza. Sim.
0: O seu sobrinho conseguiu livrar-se da doença. O que diria a outras pessoas, uma vez que a cólera é uma doença que mata rapidamente?
3: O mensagem que deixo aqui para a comunidade é para termos cuidado com essa doença em nossas casas, que podemos fazer a limpeza. E quando acontecer esses sinais que trazem, que isso aqui, acho que é diarreia, podemos levar o doente para o hospital, para ser atendido.
0: As pessoas precisam saber, não é, em relação aos sinais, não é? Porque não é qualquer diarreia, é isso?
3: Não. Às vezes pode sentir a diarreia, não essa cólera. Sim.
0: Então é importante que as famílias levem os seus doentes rapidamente para o hospital?
3: Podemos levar, sim, imediatamente para o hospital.
0: Sem perder tempo?
3: Sim, sem perder tempo, porque essa doença não leva horas.
0: Não leva horas?
3: Sim, não leva hora, porque se demorar a ser atendido, o doente pode ficar magrinho e não durar mais tempo, aí perder a vida.
0: Perder a vida.
3: Sim.
0: Agora, o que é que o senhor aprendeu, não é, depois de ver o seu sobrinho, né, nessa situação?

0: Así es aprender, estar siempre limpio allá en casa. Sí.
1: La comida, las folhas.
0: Las folhas no se preparan. Sí. Pueden ser lavadas siempre, todos los días.
1: La cuestión de la limpieza de las manos también.
0: Sí, todo. Fizemos o que não fazíamos antes, agora estamos já a praticar.
1: Sim.
0: Sim.
1: E que mensagem deixa para as famílias, não é? Para os seus vizinhos, enfim, para todos os ouvintes.
0: A mensagem que deixo para os vizinhos, primeiro tem que ouvir o que acontece, os dias, dia que acontece sobre essa doença, porque vimos como acontece e às vezes quando ser afetado com essa doença temos se preparar essa criança ou qualquer ou jovens,
1: mulheres, não é, homens,
0: sim.
1: Até velhos,
0: sim, velhos, sim,
1: sim.
0: Contamina-se,
1: sim.
0: Não tem idade. Podemos levar essa doença,
1: esse doente.
0: Sim, para o hospital.
1: Para o hospital.
0: Sim, não podemos ficar parado a esperar, porque alguns dizem, epa, não vou levar ao hospital, vou esperar o pai dele. Assim, por tanto tempo, a criança ou fica assim, sem força. Logo a levamos ao hospital, encontra-se lá. Enquanto não tem maneira para ser atendido.
1: Até quem pensa levar esse familiar para o curandeiro.
0: O curandeiro, sim.
1: Aí então é o fim, não é?
0: É o fim.
1: Tá certo, muito obrigada. Agora nós continuamos a ouvir aqui depoimentos de sobreviventes, não é? E uns que tiveram os seus familiares infectados pelo vibrião colérico. E nós estamos a trazer estes depoimentos a partir de Napera, que é um bairro situado a 9 quilômetros da vila de Memba. De seguida, vamos conversar com o líder comunitário, não é?
2: Sim, sim.
1: Como é que se chama?
2: Sou Francisco Munahira, secretário do bairro Napera.
1: Este bairro foi severamente infectado pelo vírus da cólera.
2: Sim, severamente foi.
1: Isto em 2025.
2: Isso, 2025, 2026.
1: Sim.
2: Aconteceu a cólera. Aqui a população estava muito preocupada sobre essa situação.
1: Sim. Pois. Como chefe aqui do posto, chegou a preocupar, não é?
2: Sim, fiquei preocupado até quando acontece esse tipo de epidemia. Comunico logo no hospital distrital, as autoridades do governo para ter o seu conhecimento, qualquer tipo de ajuda para ser ajudado mais urgente.
1: Porque se não vamos ao hospital rapidamente, é fatal.
2: É fatal mesmo, é fatal. Logo que acontece, sempre mobilizamos a população para que leva qualquer situação de diarreia. Podemos dizer que essa aqui não é cólera, ou é cólera, é que vai ser conhecido no hospital. Não somos nós que vamos conhecer.
1: É verdade, porque nunca sabemos.
2: Nunca sabemos. O hospital, os técnicos é que vão saber que essa é cólera. Se deixarmos para amanhã, vamos perder muitos seres, nossos irmãos. Sempre essa mensagem lançamos para a população deste território na Beira e para geral tudo. O distrito não é aqui só, quando chega essa vez dessa doença, o distrito todo fica preocupado. Sim, como fazem mensagens para outras localidades, outros bairros, para que não termos com higiene. Porque às vezes eu suspeitava esse freiro quando atuava essa cólera.
1: Sim.
2: Porque havia um poço aqui, um rio aqui chamado Nopiha. Então havia água suja lá, às vezes crianças brincavam lá. Epa, nós quando tomamos aquele conhecimento fomos invitar e fizemos limpeza naquele sítio para que não aconteça mais.
1: Então as crianças vão brincar lá, nessa rua.
2: Sim, sim, como havia água lá, sempre eles brincavam, outro entrava, não sei quando. Quando a água não era boa para o consumo, para o tomar banho.
1: É verdade, porque são menores, a pessoa não presta atenção, a água, é verdade, está a tomar banho, mas depois vai à boca.
2: Vai à boca, porque não controla, criança em criança.

0: mesmo no corpo, além da boca. O corpo louco penetra no nosso corpo, pode vir nos provocar, ou pode vir a provocar comichão.
1: E depois os pais nunca estão atentos, não é? A brincadeira dos pequenininhos.
0: Porque criança como é criança, mesmo que tanto, é difícil levantar, não vai entrar e vai desaparecer. É. Porque acompanhei uma notícia aí no mês, não sei que mês ali, que uma senhora em Liupo perdeu os seus filhos. Agora, não é que ele não controlava, só como criança e criança, abandonou a mãe, foi atrás, logo morreram, eram três crianças que iam nos acompanhar para a rádio. Então, criança e criança, mesmo que tanto, quanto nos desvia, o importante é fazermos limpeza, evitarmos tomar, beber água dos rios. Até os fontenários, como costumam pagar, mas naquela altura o administrador sempre aconselha-nos que não podem ser pago. As fontenários devem usar mahala.
1: São gratuitas.
0: São gratuitas porque o tempo é difícil, porque não podemos tomar água suja, porque naquela época muitas vezes se encontra água suja, já é nos rios.
1: Porque às vezes está perto de casa, acha que pronto, eu só dou uma saltada, pronto, vou tirar água e de repente já estou em casa.
0: Já estão em casa, enquanto nos prejudica.
1: Se ela vai buscar água na fontanária, é melhor, porque a água ali é tratada de alguma forma.
0: Quanto mesmo na fontanária é normal, mas sempre mobilizamos quem não pode cobrir com folhas, não sei, por cá pessoas que continuam a pôr folhas. Então, quando tiramos esse do poço, podemos ferver. Ferver ou comprar, termos essa certeza. Porque às vezes, quando chega esse tempo, a saúde distribui certeza.
1: Aqui pelos bairros?
0: Sim, nos bairros que distribui certeza. Sapão também, costuma distribuir.
1: Mas o mais importante é que passam mensagens aqui, não é? Às pessoas para terem cuidado em relação ao saneamento do meio.
0: Sim, costuma.
1: Isto é um trabalho contínuo.
0: Sim, é trabalho contínuo. Sempre vem aqui fazer a limpeza, muito mais aquele tempo sujo, porque é que acumula água, retorna à nossa casa. Poxa. Sempre nos mobilizamos, podemos tapar esses charcos. Essas águas pequenas que caem dentro da nossa casa onde pilávamos, pode vir parar a água ali. Depois a criança quer brincar ali mesmo. E devemos ter latrinas, devemos ter caixa de banho e lavar sempre as nossas recipientes.
1: E aqui as latrinas são tratadas, latrinas melhoradas?
0: Há pessoas que têm laços. E há pessoas que não têm laço.
1: Por falta de condições.
0: É verdade.
1: Sim. Mas o mais importante, a mensagem que é passada às comunidades, é que elas precisam ter cuidado em relação ao saneamento do meio. Este é o trabalho que têm feito.
0: Têm feito e catam mesmo. Quando seguem essas mensagens, estão a catar mesmo. Estão a abrir latrinas, estão
1: a varrer os seus quintais.
0: Quase aqui é um exemplo que aqui onde estamos.
1: Ah, sim. Ah, muito, muito limpo, muito limpo.
0: É verdade.
1: Os cuidados têm que ser redobrados.
0: O cuidado deve ser reportado, deve ser contínuo.
1: Tem que ser contínuo.
0: Deve ser contínuo.
1: A questão da desinformação.
0: A questão da desinformação, tentamos mobilizar, pessoal, que isso vocês que estão a dizendo que essa cólera é distribuída pelo líder, não sei quanto, mas qual é que tipo essa cólera? Como que aparece? É verde? É vermelho? É branco? Que ninguém explica. Em comprimido, ninguém explica, só a desinformação só que está a nos criar pânicos.
1: Mas aqui em relação a isso, a situação está controlada?
0: Aqui a situação está controlada, nunca aconteceu, ninguém foi invadido a casa dele neste bairro. Agradecemos esse regulado mesmo, que nunca houve essa vandalização, nunca houve.
1: Depois desta situação que aconteceu em 2025, acha que de alguma forma mudou, não é, a situação, não é, das famílias?
0: A situação mudou.
1: Em relação à cólera?
0: A relação à cólera mudou, porque as pessoas já têm consciência que o importante é fazermos limpeza, é saneamento do meio.
1: Sim.
0: Então, assim, as coisas estão mudando.
1: Estão mudando.
0: Então, neste ano não houve muita cólera, não houve muita diarreia. Esse ano houve muita diarreia.
1: Apesar de ter chovido muito, aqui choveu muito?
0: Não, muito, choveu, mas não houve diarreia mesmo. Nem diarreia normal não houve.
1: Que mensagens gostaria de deixar ficar para as famílias aqui do bairro de Naperra e, sobretudo, a todo o distrito?
0: A mensagem que eu quero deixar: devemos evitar a cólera, devemos ter higiene, cuidado, não usar, fazer, como disse,
1: necessidade.
0: Seu aperto, não sei quando, devemos evitar. E quando vermos um nosso familiar fazendo diarreia, devemos levar imediato para o hospital, para que não aconteça. Não, não podemos usar tradição, dizer que vou procurar curandeiro, não. A cólera, porque a cólera...
1: A cólera mata.
0: Mata em 24 horas, menos de 24 horas. E a cólera ou diarreia, acaba o sangue, acaba a água no nosso corpo. Então, para poder minimizar a saúde, é que pode ter meio de colocar a água no nosso corpo. Medicina natural, esse de curandeiro, não consegue pôr na água no nosso corpo. Então, cólera, o seu tratamento está no hospital, não está no curandeiro, não. Isso não podemos ter na nossa mente. Dizer que, vou no curandeiro fazer isto, não sei quando. Não podemos fazer, podemos correr para o hospital. E termos cuidado mesmo com a nossa comunidade, termos cuidado.
1: O saneamento também tem que ser redobrado, não é?
0: O saneamento.
1: Varrer o quintal todos os dias, todos os dias.
0: O saneamento também deve ser contínuo. Não pode ser que varo hoje, amanhã, depois amanhã não varo, não. Todos os dias. Lavarmos pratos todos os dias. Todos termos o sapão na nossa latrina, na nossa latrina, queria dizer. Quase não, como não temos mais todas as possibilidades, mas cinza não se compra. Podemos cortar cinza na nossa casa de banho. Quando faz xixi, leva a cinza, lava com essa água que nós temos. De kitap também devemos ter lá mesmo na nossa casa de banho.
1: E o pai falou aqui de um aspecto muito importante, que era em relação a esta água, que não é que as mulheres vão tirar, sobretudo nos poços, mas também nas fontanárias, que às vezes tapam com as folhas. O que é que teria a dizer mesmo, só para terminar? Tirar água, tapa com as folhas.
0: Tirarmos água, taparmos com folhas é prejuízo, porque não sabemos que essa folha, o que é que aconteceu, se não andou a cobra ou se não veio não tem piso qualquer que pode nos provocar doença. Então, não dá, como às vezes os nossos pares que estamos a comprar nesses dias, vem com tampa, podemos tapar com tampa, não é com as folhas. Quando tiramos água no poço, podemos ferver um pouco, 5 minutos, depois podemos tomar. Aquele que tem possibilidade de comprar cerveja, por poder matar aqueles bichos. Essa é a mensagem que eu estou a deixar.
1: Então a comunidade aqui aprendeu a tratar a água com certeza, de alguma forma.
0: Sim, até aprendeu, porque às vezes quando chega esse tempo, a saúde vem distribuir.
1: Sim,
0: sim, sim. Quando há diarreias, distribui.
1: Sobretudo num tempo chuvoso.
0: Principalmente num tempo chuvoso. E às vezes quando esse tempo se cara de cólera, vem brigada de saúde pulverizar. Aquelas casas vão ter afetado, e as casas próximas pulverizam. Vem pulverizar.
1: É importante.
0: Para não acontecer.
1: Sim.
0: Para não alastrar aquela doença. Mas existem pessoas preguiçosas que não querem. Não quero essas coisas que estão a transmitir. Essa desinformação. Mas
1: então,
0: é muito sacada.
1: Então, o trabalho aqui do senhor tem que ser de vigilância mesmo.
0: Não, de vigilância mesmo, muito vigilância.
1: Sobretudo para aquelas casas que foram acometidas pela enfermidade.
0: Enfermidade, por exemplo, como somos muito líderes do terceiro escalão, campo, todos, récolos, sempre mobilizamos essa informação, relacionamos, mobilizamos.
1: O envolvimento tem que ser conjunto.
0: Em conjunto mesmo, em conjunto.
1: E já terminar, quer deixar a última mensagem?
0: A última mensagem, agradeço essa entrevista. Não deve ser essa última vez. Qualquer situação, a rádio teve vir nos contactar para saber o que é que está acontecendo neste distrito.
1: Sim.
0: Porque essa entrevista não vai ser para todo, não vai abranger todo o distrito, mas sim, hoje é na Pera. Outra vez deve ser outra, por exemplo, outra localidade, deve ser outra período, uma rua, para ouvir o que é que está a acontecer.
1: No âmbito do programa Emergências Comunitárias, depois de termos ouvido aqui depoimentos de cidadãos nossos, residentes aqui na Vila de Memba, concretamente no bairro de Napera, vamos conversar com a senhora Sakina Assuntos Charles, é técnica de Medicina Preventiva e Saneamento do Meio. Bem disposta?
2: Sim, zero que chamo-me Sakina Assuntos Charles, técnica de Medicina Preventiva e Saneamento do Meio. Trabalho no Distrito de Memba, no Centro de Saúde de Memba. De verdade, o nosso distrito foi afetado com a cólera, mas sim, conseguimos eliminar o fogo o mais rápido possível através das medidas que tomamos. A equipe de Memba, dizer que está bem preparada para esses casos. E quanto a casos de cólera, em Memba quase ninguém fica nos gabinetes. No centro de saúde, treinador distrital, quase todos os colegas não ficam nos gabinetes, ficam nas comunidades, ficam no centro de saúde a manejar casos, a realizar encontros comunitários, reuniões comunitárias. Por isso conseguimos eliminar o fogo o mais rápido possível. Dizer que Memba sede, a equipe está muito preparada para esses casos.
1: Então as famílias estão informadas de alguma forma que precisam ter esta questão do saneamento do meio de forma redobrada?
2: Sim.
1: A partir das mensagens que passam nas comunidades?
2: Informamos as famílias para terem medidas preventivas e contínuas sobre a lavagem das mãos, usar em casa de banhos, lavar as mãos com água e sabão, e cinza, para aqueles que não têm sabão, mas às vezes temos distribuído sabão para lavagem das mãos, certeza, pulverizar nas casas, assim por aí.
1: E ao longo deste trabalho têm tido desafios, não é? Quando falo de desafios, estou a falar, por exemplo, daquelas famílias que impedem, não é? Os vossos serviços se façam essas casas, porque temos muitas das vezes ouvido relatos, não é? De cidadãos mesmo que, de alguma forma, desinformam em relação à doença.
2: Bem, nesse caso, não falta ter desinformação. Mas tentamos conversar com eles e aceitam nossos serviços, porque eles tentam ver o esforço que temos feito para eles e daí conseguem adaptar nossas mensagens.
1: E não é fácil trabalhar com as comunidades?
2: Não é fácil, mas é muito bom trabalhar com a comunidade, sim.
1: Este bairro foi, no ano passado, severamente afetado.
2: Sim.
1: Sim. Que lições é que a gente tira?
2: Ilusões que a gente tira com isso. Bem, assim como os donos falaram, de que não tem aquele assunto de saneamento do meio, e a falta de saneamento do meio, mas agora já aprenderam muito através das nossas mensagens. Eles acatam muito nossas mensagens, as nossas informações. Eles cumprem de verdade.
1: E quando há esses casos, os serviços estão prontos para atender esses?
2: Pronto para atender. É uma equipe muito bem preparada. Distrito de Memba tem uma equipe preparada mesmo para atender esses casos.
1: As mensagens vão continuar a ser disseminadas ou acontecem naturalmente nesses períodos?
2: As mensagens continuam a ser disseminadas todos os dias, nos bairros, na unidade sanitária, em todo o canto. Sim.
1: Está satisfeita com estes depoimentos que ouvimos aqui?
2: Estou muito satisfeita.
1: Não é? Significa que as comunidades estão a acatar a vossa mensagem?
2: Estão a acatar a nossa mensagem. Estou satisfeita.
1: E teria já mesmo a terminar, se não mesmo, talvez deixar ficar aqui alguma mensagem para as comunidades que naturalmente vão ouvir esta conversa, não só aqui no bairro de Napera, mas outros bairros aqui do distrito.
2: A mensagem que deixo para a comunidade é que a comunidade não pode deixar das medidas preventivas que elas estão a aprender, deve fazer sempre, sobre a lavagem das mãos, lavar latrinas, varrer no pátio. Vai, pá. É a mensagem que eu deixo.
1: Esta é a mensagem principal.
2: Sim, a mensagem principal que deixo é essa. Sim.
1: Que possamos, de alguma forma, redobrar os cuidados quando se fala de saneamento do meio.
2: É verdade.
1: Muito obrigada. Por aqui termina este debate. Lembro que tivemos como convidados os senhores Issufo Samuel, Francisco Manaheria e Sakina Assunto Charles, técnica de medicina preventiva e saneamento do meio do distrito de Memba. A condução do debate foi de Delfina Cabral, Mamudo Omar esteve na sonorização e uma vasta equipa constituída por Gildo Máquina, que esteve nas entrevistas e debate, Vitorino Combocane, jornalista. Até o próximo programa.

Ouvintes em Moçambique, são 14 horas e 49 minutos. Já mesmo no final deste período de emissão, vamos ficar aqui com mais um tema musical para logo depois as nossas despedidas. Espero que esteja a ter uma excelente tarde na companhia da Rádio Moçambique.

referimos então a cores regionais do tema Anquetum, na música de Zicnera, sons da província de Cabo Delgado, concretamente no distrito de Montepuez. Estamos mesmo nos tempos finais, nos momentos finais deste período de emissão do 144º, ou oitavo dia, aliás, do ano no calendário gregoriano, 149º em anos bissextos. Estamos a caminhar a passos largos para 2027. Faltam 217 dias para a virada do ano. E por essas alturas, a cidade de Nampula está a apresentar 28 graus Celsius, praticamente o pico da temperatura prevista para o dia de hoje, que são 29 graus Celsius, com o céu parcialmente nublado. Amanhã a temperatura vai também estar no pico de hoje, que são os 29 graus Celsius, com céu limpo, parcialmente nublado. Ouvinte, chegando aqui, é o ponto final deste período de emissão. Daqui a pouco vai acompanhar a emissão em língua Imakua, que vai até às 19 horas, à altura em que volta mais um serviço em língua portuguesa. De mim, Michael César, e também de Benedito António Chamo e Abdoulaye da Palma, receba um forte abraço e beijinhos do tamanho da Rádio Moçambique. Fui!

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1: E nesta altura, estimado ouvinte, juntamos na antena a voz do jornalista Vitor África para atualizar a informação. Boa tarde.
2: Boa tarde, Henrique Dias, e caro ouvinte. O presidente da República, Daniel Chapo, recebeu hoje no seu gabinete de trabalho o diretor-geral do Grupo Arena, Lyndon Barrens, e o CEO da Quintessential South Africa, Paulo dos Santos, no âmbito da realização este ano em Maputo da Cimeira de Investimento de Moçambique. Trata-se de um evento que pretende posicionar Moçambique como um destino africano de excelência para investimento em setores estratégicos como tecnologia, finanças, agricultura, turismo, logística, mineração e energia. No final da audiência, Lyndon Barrens destacou a visão estratégica do chefe de Estado moçambicano para a recuperação e crescimento económico do país, sublinhando o compromisso do governo na atração de investimentos e no fortalecimento das parcerias internacionais. O responsável acrescentou que o encontro reforçou o entusiasmo do Grupo Arena, proprietário dos jornais Sunday Times e Business Day, em apoiar a iniciativa de promoção económica de Moçambique. O ministro da Agricultura, Ambiente e Pescas, Roberto Albino, afirma que a exploração mineira continua a desafiar a atuação da Agência Nacional para o Controlo de Qualidade Ambiental no país. Roberto Albino, sem avançar o número de infrações detectadas, considera que muitas empresas de exploração de ouro e areias pesadas violam sistematicamente os planos de mitigação de danos ambientais.
3: Quem quiser explorá-los, há regras. A lei deve prevalecer. Temos estado a acompanhar até pelas notícias, por exemplo, a exploração das áreas pesadas, comunidades a reclamar que estão a ser realizadas sem observância dos padrões ambientalmente satisfatórios. Então, é isso que nós temos que identificar e pontualmente irmos intervindo através da água para que aqueles que estão a fazer essas explorações cumpram com a lei.
2: O ministro da Agricultura, Ambiente e Pescas falava esta quinta-feira em Mucuba, na Zambésia, à margem da primeira reunião da Agência Nacional para o Controlo de Qualidade Ambiental, AQUA. O Parlamento Europeu manifesta interesse em continuar a trabalhar com a sua congênere moçambicana na elaboração de estratégias para reduzir os efeitos das mudanças climáticas que afetam ciclicamente o país. É o interesse manifestado hoje em Maputo pela eurodeputada belga e chefe da missão da Comissão Parlamentar para a África, após a audiência concedida pelo primeiro vice-presidente da Assembleia da República. Indy Wortmans disse que a Europa acompanha os desafios de Moçambique no combate aos fenômenos naturais e, sobretudo, considera que a parceria entre ambos pode contribuir para o rápido crescimento e desenvolvimento dos seus povos.
4: Acho que os desafios que a Europa enfrenta são mais ou menos os mesmos que a África e Moçambique enfrentam. E isso demonstra, tal como sempre digo, que a Europa e a África são vizinhos. Durante o encontro que mantivemos com o vice-presidente da Assembleia da República, falamos sobre as lições apreendidas após os desastres naturais deste ano. Manifestamos o compromisso de trabalharmos juntos para prevenir os desastres naturais e para nos prepararmos melhor e discutirmos sobre como podemos trabalhar no campo para assegurar a resiliência climática.
2: Já o primeiro vice-presidente da Assembleia da República, Hélder Njojo, disse que o encontro com a delegação de eurodeputados que visita o país serviu para estreitar os laços de cooperação e amizade. A governadora do Niassa encoraja as mulheres desta província a serem proativas na elaboração de projetos viáveis ao desenvolvimento para o acesso ao Fundo de Empoderamento Económico da Mulher. Pinto Catau desenvolve a notícia.
5: Judite Massengela acredita que o Fundo Especial de Financiamento de Projetos de Mulheres vai contribuir significativamente para o progresso econômico do Niassa. Falando esta quinta-feira na abertura da terceira sessão ordinária da Assembleia Provincial do Niassa, a governante referiu ser fundamental o engajamento da mulher nas atividades de renda e promoção de alto emprego para a melhoria de condições de vida.
6: Apelamos, por isso, às mulheres para que continuem organizadas, preparadas e mobilizadas na identificação e elaboração de projetos viáveis, capazes de contribuir para o desenvolvimento econômico da nossa província de Niassa.
5: Governadora do Niassa, Judite Massengele, e o papel do Executivo na promoção e criação de melhores condições de vida da população desta província, Delxinga, Pinto, Catauá.
2: No plano internacional, 16 pessoas morreram e outras 73 ficaram feridas no incêndio ocorrido hoje numa escola feminina na região central do Quênia. A Cruz Vermelha do Quênia diz que várias estudantes foram hospitalizadas na sequência do incêndio que deflagrou no dormitório da escola. De acordo com o Ministério da Educação queniano, as equipas de emergência continuam à busca de possíveis vítimas entre os escombros. Até o momento, são desconhecidas as causas do incêndio. Apresentamos as notícias no próximo bloco, às 17 horas.
0: Ele disse mais de uma vez, em 72, 73, eu sou um intelectual revolucionário. E essa natureza, por ele reclamada, destoa da imagem gráfica que temos difundido e que ele próprio difundiu sobre si. Na forma, as fardas, o culto físico, na palavra, a recordação dos feitos, e ele recordava também, através da palavra, na forma, as fardas, e na palavra, a recordação dos feitos guerreiros de seus antepassados, e na mão, comandante vitorioso da guerra, um comandante de homens e líder incomparável. Não que essas diversas qualidades sejam compatíveis, mas o espírito comum tende a fixar uma imagem inicial e não sair dela, no que essa de Queiroz designou por caturrice, que é a persistência teimosa de uma primeira impressão. Portanto, o Samora é o comandante militar, para a maior parte das pessoas.
7: Professor Oscar Monteiro, no simpósio Samora, o intelectual e revolucionário.
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0: jornalista Vitor África para atualizar a informação. Boa tarde.
1: Boa tarde. O presidente da República, Daniel Chapo, exonerou Faisal Fakir Kassam do cargo de embaixador extraordinário e plenipotenciário da República de Moçambique junto do Reino da Arábia Saudita e nomeou Mukhtar Mamadi Abdul Karimo para exercer as mesmas funções. Um comunicado da Presidência da República indica que a nomeação do novo embaixador insere-se na dinâmica de gestão e renovação da representação diplomática de Moçambique no exterior, visando assegurar a continuidade, o reforço e a eficácia da ação diplomática, bem como o aprofundamento das relações de amizade e cooperação entre a República de Moçambique e o Reino da Arábia Saudita. Ainda hoje, o Presidente da República recebeu no seu gabinete de trabalho o diretor-geral do Grupo Arena, Lyndon Barrens, e o diretor-executivo da Quintessentially South Africa, Paulo dos Santos, no âmbito da realização este ano em Maputo, da Cimeira de Investimento de Moçambique. Trata-se de um evento que visa posicionar Moçambique como um destino africano de excelência para investimento em setores estratégicos como tecnologia, finanças, agricultura, turismo, logística, mineração e energia. No final da audiência, Lyndon Barrens destacou a visão estratégica do chefe de Estado moçambicano para a recuperação e crescimento económico do país, sublinhando o compromisso do governo na atração de investimentos e no fortalecimento das parcerias internacionais. O responsável acrescentou que o encontro reforçou o entusiasmo do Grupo Arena, proprietário dos jornais Sunday Times e Business Day, em apoiar a iniciativa de promoção económica de Moçambique. A governadora do Niassa encoraja as mulheres desta província a serem proativas na elaboração de projetos viáveis ao desenvolvimento para o acesso ao Fundo de Empoderamento Económico da Mulher. Pinto Catau a desenvolver a notícia.
2: Judite Macegele acredita que o Fundo Especial de Financiamento de Projetos de Mulheres vai contribuir significativamente para o progresso econômico do Niassa. Falando esta quinta-feira na abertura da terceira sessão ordinária da Assembleia Provincial do Niassa, a governante referiu ser fundamental o engajamento da mulher nas atividades de renda e promoção de alto emprego para a melhoria de condições de vida.
3: Apelamos por isso às mulheres para que continuem organizadas, preparadas e mobilizadas na identificação e elaboração de projetos viáveis, capazes de contribuir para o desenvolvimento econômico da nossa província de Niassa.
2: Governadora do Niassa, Judite Macengele, e o papel do Executivo na promoção e criação de melhores condições de vida da população desta província, Delxinga, Pinto, Catauá.
1: Mais de 200 casos de conflitos laborais deram entrada no primeiro trimestre deste ano no Centro de Mediação e Arbitragem Laboral na província de Sofala. Jornalista Layton Sifa.
4: Deste número, 162 chegaram ao acordo e 25 tiveram impasse e foram encaminhados ao tribunal. A diretora do Centro Provincial de Mediação e Arbitragem Laboral de Sofala, Carla Armando, diz que comparativamente ao igual período do ano passado, verifica-se uma redução em quase 23%. Carla Armando refere que os conflitos são ligados a indemnizações, salários em atraso e despedimentos sem justa causa. As empresas do ramo de comércio, serviços, transportes e construção civil são as que registram maior nível de conflitualidade. Layton Sifa, na Beira.
1: O presidente do Conselho Municipal da cidade de Tete promete medidas severas contra funcionários envolvidos em esquemas ilícitos ligados a conflitos de terra na urbe. Ignacio Gamay.
5: Entre as práticas denunciadas, destaca-se a venda ilegal de terrenos em zonas de expansão urbana, alegadamente protagonizada por algumas estruturas dos bairros em conivência com funcionários da administração municipal. O edil de Tete afirma que o município não irá tolerar atos que alimentam a ocupação desordenada de espaços, fomentem disputas entre cidadãos e comprometam o plano de crescimento da cidade de Tete. Segundo César de Carvalho, a terra é um bem do Estado e que a sua atribuição deve obedecer às normas estabelecidas, sob pena de responsabilizar, disciplinar e criminalmente os envolvidos em atos de corrupção e usurpação de terrenos. Ignacio Gamay, cidade de Tete.
1: E no plano internacional, o Programa Mundial de Alimentação, PMA, alerta que o surto de ébola aliado ao conflito militar pode agravar a insegurança alimentar na República Democrática do Congo. Neste momento, mais de 25 milhões de pessoas enfrentam fome no Congo, a maior parte na província de Ituri. Nas províncias orientais congolesas, o PMA registrou pelo menos 10 milhões de pessoas em situação de fome severa. E a Organização Mundial de Saúde, a OMS, considera que o conflito no leste da República Democrática do Congo está a dificultar a contenção da propagação do ébola, apelando por isso um cessar-fogo imediato de todas as partes envolvidas. Apresentamos as notícias no próximo bloco, às 18 horas.

0: Gércio Alexandre, boa noite. Boa noite, ouvinte. O presidente da República, Daniel Chapo, exonerou Faisal Fakir Kassam do cargo de embaixador extraordinário e plenipotenciário da República de Moçambique junto do Reino da Arábia Saudita e nomeou Mukhtar Mahmad Abdul Karimo para exercer as mesmas funções. Um comunicado da Presidência da República indica que a nomeação do novo embaixador insere-se na dinâmica de gestão e renovação da representação diplomática de Moçambique no exterior, visando assegurar a continuidade, o reforço e a eficácia da ação diplomática, bem como o aprofundamento das relações de amizade e cooperação entre a República de Moçambique e o Reino da Arábia Saudita. O presidente da República, Daniel Chapo, recebeu hoje no seu gabinete de trabalho o diretor-geral do grupo Arena Sunday, Landon Barnes, e o CEO da Quintessential South Africa, Paulo dos Santos, no âmbito da realização este ano, em Maputo, da Cimeira de Investimento de Moçambique. Trata-se de um evento que pretende posicionar Moçambique como um destino africano de excelência para investimento em setores estratégicos como tecnologia, finanças, agricultura, turismo, logística, mineração e energia. No final da audiência, Landon Barnes destacou a visão estratégica do chefe do Estado moçambicano para a recuperação e crescimento económico do país, sublinhando o compromisso do governo na atração de investimentos e no fortalecimento das parcerias internacionais. Ainda hoje, o chefe do Estado recebeu no seu gabinete de trabalho representantes da Associação de Pequenas e Médias Empresas. Falando à imprensa, o presidente da agremiação, Pedro Silva, assegurou que a associação continuará empenhada na defesa dos interesses das micro, pequenas e médias empresas, contribuindo deste modo para o crescimento económico e desenvolvimento sustentável de Moçambique.
1: As PMEs são o motor de desenvolvimento da economia e Sua Excelência, a Presidente da República, deixou bem frisado que está envolvido em apoiar o crescimento das PMEs e algo que nos deixa bastante satisfeitos, lançou-nos diversos desafios que abraçamos e prometemos apoiar nesse desenvolvimento e queremos deixar a mensagem que a PME está para defender as micro, pequenas e médias empresas.
0: Presidente da Associação de Pequenas e Médias Empresas, Pedro Silva, após o encontro que manteve com o Presidente da República, Daniel Chapo. O Instituto de Gestão e Participação do Estado, IGEP, aprovou hoje o relatório de contas da Rádio Moçambique referente ao exercício económico de 2025. O documento foi aprovado no decurso da Assembleia Geral, que juntou o acionista IGEP e o Conselho de Administração da Rádio Moçambique. Na ocasião, o presidente do Conselho de Administração do IGEP, Danilo Nalá, adiantou os indicadores que permitiram a aprovação das contas da RM referentes ao ano 2025.
2: Aprovamos as contas porque o desempenho da RM foi bom. Quase todos os indicadores mostraram um grande crescimento. O crescimento dos indicadores significa também crescimento na receita. Há um esforço muito grande por parte da administração da Rádio Moçambique em trazer resultados positivos para o Estado. Os principais indicadores são basicamente os relacionados com a receita, que foi arrecadada pela RM, o desempenho da administração no último exercício económico e tudo aquilo que foram as atividades que foram realizadas para se chegar lá.
0: Presidente do Conselho de Administração do IGEP, Danilo Nalá. Mais de 200 casos de conflitos laborais deram entrada no primeiro trimestre deste ano no Centro de Mediação e Arbitragem Laboral na província de Sofala. Jornalista Layton Sifa.
3: Deste número, 162 chegaram ao acordo e 25 tiveram impasse e foram encaminhados ao tribunal. A diretora do Centro Provincial de Mediação e Arbitragem Laboral de Sofala, Carla Armando, diz que comparativamente ao igual período do ano passado, verifica-se uma redução em quase 23%. Carla Armando refere que os conflitos são ligados a indemnizações, salários em atraso e despedimentos sem justa causa. As empresas do ramo de comércio, serviços, transportes e construção civil são as que registram o maior nível de conflitualidade. Layton Sifa, na Beira.
0: O presidente do Conselho Municipal da cidade de Teate promete medidas severas contra funcionários envolvidos em esquemas ilícitos ligados a conflitos de terra na urbe. Ignácio Gamay.
4: Entre as práticas denunciadas, destaca-se a venda ilegal de terrenos em zonas de expansão urbana, alegadamente protagonizada por algumas estruturas dos bairros em conivência com funcionários da administração municipal. O edil de Teta afirma que o município não irá tolerar atos que alimentam a ocupação desordenada de espaços, fomentem disputas entre cidadãos e comprometam o plano de crescimento da cidade de Tete. Segundo César de Carvalho, a terra é um bem do Estado e que a sua atribuição deve obedecer às normas estabelecidas, sob pena de responsabilizar, disciplinar e criminalmente os envolvidos em atos de corrupção e usurpação de terrenos. Ignacio Gamay, cidade de Tete.
0: Na atualidade internacional, o Programa Mundial da Alimentação, PMA, alerta que o surto de ébola aliado ao conflito militar pode agravar a insegurança alimentar na República Democrática do Congo. Neste momento, mais de 25 milhões de pessoas enfrentam fome no Congo, a maior parte na província de Ituri. Nas províncias orientais congolesas, o PMA registrou pelo menos 10 milhões de pessoas em situação de fome severa. E a Organização Mundial da Saúde, OMS, considera que o conflito no leste do Congo Democrático está a dificultar a contenção da propagação do ébola, apelando por isso para um cessar-fogo imediato de todas as partes envolvidas. Fechamos com a previsão do tempo. A cidade de Tete poderá registrar amanhã 35 graus centígrados de temperatura máxima, seguida por Beira com 31 graus. Inhambane e Pemba, 30, Quelimane e Nampula, 29, Maputo e Xai-Xai, 28, Vilanculo, 27, Chimoio, 26 e Lixinga, 24 graus Celsius de temperatura máxima. Próximas notícias às 19 horas e 30 minutos no Jornal da Noite.

0: Moçambique não se resignará a ser apenas um exportador de matérias-primas. Assumimos, com determinação, o compromisso de transformar os nossos recursos naturais em base de industrialização, diversificação económica e prosperidade partilhada para todos os moçambicanos com os nossos parceiros aqui presentes. O verdadeiro valor dos nossos recursos não está no que extraímos, mas no que somos capazes de construir a partir deles. É neste quadro que os setores de mineração e energia assumem um papel central, não como fins em si, mas como instrumentos estratégicos para a transformação estrutural da nossa economia.
1: Presidente da República, Daniel Chapo.
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0: continua Buenas Mateus, Murati Mosai, província e o Cabo Delgado, como o Pemba. Nesse pano de Malaho, o Uriana Mo, Bano, o Catu Uriana Miteco Sanho, Sanacos.
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0: 18:58, inicia mais um período de emissão em português aqui na Rádio Moçambique, em Nampula. Ouvinte, muito boa noite, seja bem-vindo a mais uma jornada que segue até bem perto das 20:55. Teremos, por isso, ao longo desta jornada, o Jornal de Nampula a partir das 19:15. Às 19:15, a nossa página comercial. Às 19:30. Jornal da Noite. Às 20:00 vamos transmitir o programa Painel. Hoje o assunto em reflexão estará voltado aos preparativos da província de Nampula para a realização próxima semana. Na verdade, será de 3 a 6 de junho próximo, do Fórum Nacional de Turismo e de Investimento e da Gala Nacional do Turismo. Este assunto de fundo para a edição do painel de hoje, a partir das 20:00, em que também o ouvinte é convidado a participar. Até às 20:50, para as 20:55 nos despedimos e dar o espaço aos colegas de Emacua para o prosseguimento da emissão. Hidalgo Júnior está na locução, Otávio Cumba na sonorização, na central técnica. Em nome de uma vasta equipe de profissionais, desejamos-lhe a continuação de uma excelente noite na nossa companhia.
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0: 19:00 em Moçambique.
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0: E a informação segue aqui na rádio, no Jornal de Nampula. Boa noite.
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3: Estimado ouvinte, boa noite e seja bem-vindo ao Jornal de Nampula da Rádio Moçambique. Hoje é dia 28 de maio de 2026, Dia Internacional de Luta pela Saúde da Mulher. Hoje, o secretário de Estado de Nampula, Plácido Pereira, trabalhou no distrito de Murupula, onde destacou a importância da responsabilidade social das empresas para o desenvolvimento das comunidades acolhedoras. E o pano da 16ª edição dos Jogos Desportivos Escolares, fase provincial, caiu hoje. Acompanhe o desenvolvimento destas e outras notas de atualidade provincial no decurso deste jornal, que leva assinaturas de Olivo Mateus e Rosário Ângelo. Votos de boa audição. No ar, o Jornal de Nampula, o secretário de Estado de Nampula trabalhou esta quinta-feira no distrito de Murupula, no quadro do acompanhamento do ritmo de implementação dos projetos de desenvolvimento em benefício da população. Em Murupula, Plácido Pereira manteve encontros com a população, líderes comunitários e o executivo distrital para ouvir sobre o estado do distrito, preocupação da população e possíveis soluções. Nos encontros que Pereira manteve com a população, pediu para o resgate da boa convivência, mas vigilância dos que propalam boatos e desinformação para criar desestabilidade nas comunidades.
4: O apelo que nós fazemos é que temos de estar unidos, de mãos dadas, para desenvolver Murupula, para desenvolver Nampula, para desenvolver Moçambique. A destruição, a violência não resolvem nada, só atrasam o desenvolvimento. Noutros casos, alegam que a rede mosquiteira já vem com a doença da malária. É mentira.
3: Na visita à pedreira de Cazuzo, em Murupula, Plácido Pereira mostrou-se satisfeito pela atenção que a empresa tem pelo bem-estar da comunidade circunvizinha, tendo destacado a importância da responsabilidade social das empresas no impacto direto às comunidades.
5: Tenha também efeitos sobre o distrito têm efeitos sobre esta comunidade daqui e que possam empregar mais jovens daqui, desta comunidade, do distrito e da província de Nampula. Mas gostamos do que vimos aqui, do trabalho que vocês fizeram, desta responsabilidade em prover água para as comunidades aqui, em prover energia para as comunidades aqui, e desejar que continuem a trabalhar sempre em ligação com as autoridades a nível local, sempre em ligação com as comunidades aqui.
3: Plácido Pereira, secretário de Estado de Nampula, de visita ao distrito de Murupula esta quinta-feira. E o Ministério do Gênero, Criança e Ação Social está a divulgar no país os instrumentos que protegem e promovem os direitos da pessoa com deficiência. O jornalista Albano Xavier tem mais detalhes desta matéria.
6: Para o efeito, o setor promoveu nesta quarta-feira na cidade de Nampula um seminário regional norte focado ao processo de revisão da política da pessoa com deficiência, que juntou 110 participantes oriundos das províncias de Nampula, Niassa e Cabo Delgado. Falando na abertura do seminário, Luís Augusto, representante da Diretora Provincial do Gênero, Criança e Ação Social de Nampula, disse que o encontro serviu para renovar os esforços para mitigar as barreiras enfrentadas por este grupo social a nível nacional. Luís Augusto destacou ainda que a participação ativa das associações de pessoas com deficiência tem sido fundamental para a elaboração e sucesso do plano de inclusão.
7: Recordar que continua o desafio à implementação da Lei da Educação Inclusiva 2020-2029, estratégia focada no desenvolvimento e formação de crianças com deficiência, visando a sua inclusão no sistema de ensino. A empregabilidade da pessoa com deficiência na inserção do mercado de trabalho e eliminação de barreiras no recrutamento são fatores de análise, sem esquecer a Lei 10/2024, de 7 de junho.
6: Luís Augusto, representante da Diretora Provincial do Gênero, Criança e Ação Social de Nampula. O seminário, que teve a duração de um dia, serviu para recolher contribuições e subsídios para a elaboração de uma edição revista do documento nacional.
3: Um salto ao município da Ilha de Moçambique, onde está a se fazer a monitoria da implementação dos 60 projetos de geração de renda financiados no âmbito do Fundo de Desenvolvimento Local FIDEL para 2026. O repórter Otávio Fonseca traz mais detalhes.
8: No ano passado, o Conselho Municipal da Ilha de Moçambique recebeu pouco mais de 800 projetos ligados, na sua maioria, à geração de renda. O edil da Ilha de Moçambique, Momadi Ali, informou que o município espera receber 4 milhões de meticais nesta segunda fase do Fundo de Desenvolvimento Local FIDEL. Momadi Ali explicou que para o segundo ciclo do FIDEL, equipas multissetoriais estão no terreno a fazer a recepção dos projetos para depois serem avaliados e posteriormente financiados.
9: Se nós tínhamos 2 milhões no ano passado, provavelmente este ano teremos acima de 4 milhões. E as equipes já começaram a fazer os procedimentos necessários para começarmos a fazer a avaliação, a chamada dos projetos, a avaliação e desembolsos. Ao mesmo tempo que decorre a monitoria destes projetos. Porque, no geral, os valores desembolsados por cada mutuário rondam, em média, entre 50 a 30 mil meticais. Então, queremos começar a fazer a monitoria desses projetos para ver até que ponto é que esses nossos irmãos estão a implementar os projetos que propuseram.
8: Presidente do Conselho Municipal da Ilha de Moçambique, Momadi Ali, e a segunda sessão ordinária da Assembleia Municipal.
3: Hoje é Dia Internacional de Luta pela Saúde da Mulher e as reflexões neste dia envolvem principalmente temáticas que norteiam sobre ações políticas que visam prevenir mortes maternas evitáveis. Os contornos das celebrações do dia em Nampula, pelo jornalista Fidalgo Júnior.
0: O setor de saúde em Nampula mostra-se preocupado devido à existência de mulheres que continuam a dar parto fora das unidades sanitárias na província, com todos os riscos. É um cenário que chega a fazer com que o setor da saúde não tenha os números exatos de quantas mulheres nascem fora da unidade sanitária para a assistência hospitalar, embora haja sensibilizações junto da comunidade para um parto seguro nas maternidades. Os indicativos que nada agradam o Executivo Provincial foram avançados pela Diretora Provincial de Saúde de Nampula, Selma Xavier, em plena quinta-feira, 28 de maio, Dia Internacional de Luta pela Saúde da Mulher.
10: Em termos de parto, Nampula é aquela província que nós nunca conseguimos acertar o número de mulheres em idade fértil. Primeiro porque temos muitas mulheres que dão parto e não estão previstas naquilo que é nossos cálculos. Temos partos de mulheres que compreendem dos 10 aos 19 anos. Geralmente, quando nós estamos a falar de mulheres em idade fértil, já estamos a olhar para mulheres que têm condições para gerar uma criança. Então, nós temos perto de 90 mil partos, estamos a falar de primeiro trimestre. Então, este é um número muito alto. Geralmente, nossa média de parto é de 250 mil partos anuais. E aquilo que nós conseguimos ver das mortalidades maternas que temos a nível das províncias, muitas delas estão compreendidas na faixa entre os 19 a 30 anos. Então, é uma situação preocupante.
0: Apesar deste gráfico, a luta pela saúde da mulher continua aberta, tal que proteger a saúde da mulher é um compromisso do governo, referiu a dirigente.
10: Temos vários parceiros que agem diretamente na comunidade através de seus ativistas, que são ativistas formados e têm algum acompanhamento direto do setor de saúde, porque nós queremos que todos esses ativistas passem mensagens aprovadas pelo Ministério de Saúde, não mensagens que deturpam. E mesmo os ensaios de aplicação que tem é sempre em coordenação com o setor.
0: As celebrações do Dia Internacional de Luta pela Saúde da Mulher na cidade de Nampula foram marcadas com campanhas de sensibilização sobre a necessidade de promover os métodos contraceptivos e outros que visam melhorar o bem-estar desta camada social, como também a participação da família e da comunidade nas iniciativas do setor da saúde e parceiros.
3: Voltemos a juntar em antena o repórter Otávio Fonseca para a matéria segundo a qual o governo da província de Nampula mostra-se preocupado com a diminuição dos serviços prestados aos cidadãos pelos governos distritais devido à prática de atos administrativos, com destaque para as questões ligadas à mobilidade de funcionários e agentes de Estado.
8: A informação foi avançada pelo diretor do gabinete do secretário de Estado na província de Nampula, Luiz Moiani, na abertura do primeiro Fórum Provincial dos Gestores dos Recursos Humanos, edição 2026. Luiz Moiani indicou que as mobilidades dos funcionários do Estado têm contribuído para a superlotação dos funcionários do Estado na capital provincial, bloqueando desta forma o processo de desenvolvimento das carreiras profissionais inferiores. Falou dos setores da educação e saúde dos distritos da província como sendo os maiores violadores da lei vigente no país no que tange ao processo de mobilidade dos funcionários e agentes do Estado.
11: Têm sido identificados constrangimentos recorrentes associados à desatualização dos quadros de pessoal, deficiente interpretação dos instrumentos de gestão administrativa e inobservância da formalidade legalmente exigida. Estas situações comprometem, em muitos casos, a legalidade dos atos administrativos que se pretende praticar, fragilizam os mecanismos de controle institucional e criam ambiguidades na tomada de decisões pela administração pública, quer para funcionários, bem como para o cidadão.
8: Diretor do gabinete do secretário de Estado na província de Nampula, Luiz Moiani, falando nesta quinta-feira no primeiro Fórum Provincial dos Gestores dos Recursos Humanos, edição 2026.
3: Na reta final deste jornal, olhamos para notas do desporto com foco nos jogos escolares. Neste dia em que caiu o pano da fase provincial de preparação da 16ª edição dos Jogos Desportivos Escolares, o jornalista Nelson Patanha estava atento à cerimónia de encerramento desta fase provincial e traz mais detalhes.
12: O Distrito de Nampula sagrou-se vencedor da 16ª edição do Festival Nacional dos Jogos Desportivos Escolares Fase Provincial de Nampula, que decorria desde a última segunda-feira na cidade capital provincial. Dados divulgados esta quinta-feira no encerramento da prova no estádio 25 de junho indicam que os anfitriões amealharam maior número de taças nas provas coletivas e medalhas nas individuais. 18 modalidades que estiveram na corrida, o distrito de Nampula ocupou as primeiras posições em futebol, atletismo, voleibol, handebol feminino, basquetebol e ginástica, jogos tradicionais, sendo que no xadrez venceu o distrito de Mossuril. O diretor provincial de Educação de Nampula disse no discurso de encerramento da prova que, mais do que taças e medalhas, o simples facto de participar no festival e a descoberta de talentos foram preponderantes tanto para o governo, assim como para os futuros craques do país. William Tunzin pediu aos atletas a não colocarem um ponto final no treinamento desportivo e, mais do que isso, conciliarem o desporto aos estudos.
13: A vida raramente recompensa apenas quem vence a primeira. Muitas vezes recompensa quem insiste, quem aprende, quem corrige e quem regressa mais forte. Guardem essa lição. Mas permitam-me deixar também uma mensagem muito clara. Nunca abandonem a escola. O desporto pode abrir portas, mas a educação constrói caminhos dourados. Queremos atletas fortes, disciplinados e competitivos. Mas queremos também jovens preparados intelectualmente.
12: Falando em representação do presidente do município de Nampula, o vereador para a área das finanças, Hassan Hussein, disse que o município vai avançar no futuro próximo com a reabilitação de recintos desportivos para que os próximos eventos sejam um verdadeiro sucesso.
14: A partir daqui vimos que há necessidade e é grande responsabilidade do município de Nampula de reabilitar e melhorar outras infraestruturas desportivas para que a próxima etapa dos Jogos Escolares a nível da província de Nampula podemos ter campos e infraestruturas ao nível das nossas necessidades.
12: Vereador para a área das finanças no Conselho Municipal da cidade de Nampula, Hassan Hussein, e o comprometimento do Pelouro na reabilitação de recintos desportivos da urbe.
3: E ficamos por aqui. Obrigado pela escuta. Despedem-se Olívio Mateus e Rosário Ângelo. Boa noite e até amanhã, se Deus quiser.
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0: São 19 horas e 16 minutos. 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
10: Desapareceu uma menor de 8 anos de idade e chama-se Felisa Constâncio. Desapareceu hoje, pelas 8 horas, no bairro dos Belenenses. E na altura do seu desaparecimento, Felisa Constâncio estava trajada de uma blusa de cor branca e um lenço vulgarmente chamado por hijab, de cor azul. Levava consigo um saco plástico de cor preto. Pede-se a quem souber o paradeiro da mesma o favor de encaminhá-la ao mercado dos belenenses, contactando com o chefe do mercado, e pode entrar em contacto através dos números 86, 89, 57, 048 ou 84, 89, 46, 31, 9, outra vez do 87, 43, 58, 33. Volto a transmitir este anúncio, está fora do convívio da família. Uma menor de 8 anos de idade que responde pelo nome de Felisa Constâncio. A pequena Felisa, de 8 anos de idade, desapareceu hoje pelas 8 horas. Reside no bairro dos Belenenses, na cidade de Nampula. Na altura do seu desaparecimento, estava trajada de uma blusa de cor branca e um lenço vulgarmente conhecido por hijab, de cor azul, e levava consigo um saco plástico de cor preto. Pede-se a quem souber o paradeiro da mesma o favor de encaminhá-la ao mercado dos Belenenses, ou deverá contactar através dos números 86, 89, 57, 048, ou 84, 89, 46, 319, ou através do 87, 43, 58, 303. Os contactos possíveis da família da Felisa Constâncio, que está fora do convívio da família. Ora, se for, portanto, a encaminhá-la ao mercado dos Belenenses, estará ou deverá contactar o senhor, portanto, não vê o nome, mas é, deverá interagir com o chefe do mercado dos Belenenses. Informa-se a todos os funcionários aposentados e pensionistas da Rádio Moçambique, quer estes baseados na cidade de Maputo, em outro canto do país, que no período de 1 a 30 de junho corrente, ou do ano em curso, o Departamento de Assuntos Sociais procederá com a realização da prova de vida referente ao ano 2026. Os visados deverão ser portadores no ato da fotocópia do bilhete de identidade autenticada e o NUIT. Para os dependentes com mais de 18 anos de idade, até os 21, que estejam a frequentar um ensino médio, e de 22 a 25 anos o nível superior, deverão apresentar uma declaração de frequência. Atenção que a Rádio Moçambique informa aos seus funcionários aposentados ou mesmo pensionistas, quer estes residentes na cidade de Maputo ou noutro canto do país, que durante o mês de junho que se avizinha, o Departamento de Assuntos Sociais procederá com a realização da prova de vida referente ao ano 2026. Os visados deverão, no ato, serem portadores da fotocópia do bilhete de identidade autenticada e do NUIT. Para os dependentes com mais de 18 anos de idade, até 21, que estejam a frequentar um nível médio, e de 22 a 25 anos o nível superior, deverão apresentar uma declaração de frequência. Era uma informação da Rádio Moçambique atinente à prova de vida para o ano 2026. 19:26. Dentro de 4 minutos temos o Jornal da Noite. Deixa-nos recordar que quando for 20 horas, estamos aqui na rádio, o painel, espaço de debate, de reflexão sobre os assuntos que marcam com a atualidade da nossa província. Hoje, assunto de fundo, preparativos de Nampula para acolher o Fórum Nacional de Turismo e de Investimento e a Gala Nacional do Turismo, que se realizam de 3 a 6 de junho próximo. O ouvinte é o nosso convidado, através das linhas, todavia, deverá também acompanhar este programa, que será feito com muito bom gosto. Estamos em Malema. Este é o grupo Ninkiniha. O tema da canção é Mwahie.

0: Saudações, caro ouvinte. Eis os tópicos do Jornal de Noite. Gabinete Central de Recuperação de Ativos efetuou esta quinta-feira, em Niassa, o arresto preventivo de diversos bens pertencentes a um cidadão indiciado de crimes de branqueamento de capitais e fraude fiscal. União Europeia reafirma o compromisso de continuar a apoiar Moçambique nas áreas de segurança, desenvolvimento económico, ajuda humanitária e promoção de investimentos. No estrangeiro, o Programa Mundial de Alimentação, PMA, alerta que o surto de ébola, aliado ao conflito militar, pode agravar a insegurança alimentar na República Democrática do Congo. Estes são, entre outros assuntos, da presente edição do Jornal da Noite, hoje, quinta-feira, 28 de maio do ano 2026. Na sua companhia, aqui estamos, João Chiguete na edição e apresentação e Amar Buduia na sonorização. Boa escuta. Abrimos o Jornal da Noite com as breves notícias por Nicola Mucavel.
1: O presidente da República reafirmou hoje em Maputo o compromisso do governo com o fortalecimento das pequenas e médias empresas durante uma audiência concedida à Associação de Pequenas e Médias Empresas. Daniel Chapo assumiu o compromisso num encontro centrado na melhoria do ambiente de negócios e no reforço do papel do setor privado no desenvolvimento económico do país. Falando à imprensa no final da audiência, o presidente da Associação de Pequenas e Médias Empresas, Pedro Silva, disse que o encontro permitiu constatar o envolvimento direto do presidente da República no apoio ao crescimento das PMEs, reconhecidas como um dos principais motores da economia nacional e da geração de emprego.
2: As PMEs são um motor de desenvolvimento da economia e Sua Excelência, a Presidente da República, deixou bem frisado que está envolvido em apoiar o crescimento das PMEs e algo que nos deixa bastante satisfeitos. Lançou-nos diversos desafios que abraçamos e prometemos apoiar nesse desenvolvimento e queremos deixar a mensagem que a PME está para defender as micro, pequenas e médias empresas.
1: Pedro Silva acrescentou que o chefe do Estado lançou vários desafios à associação relacionados com o fortalecimento do setor empresarial e a melhoria do ambiente de negócios que, segundo ele, foram acolhidos com sentido de responsabilidade e compromisso institucional. O presidente da República recebeu hoje, no seu gabinete de trabalho em Maputo, representantes da plataforma da sociedade civil para o movimento SAN e da Associação de Nutrição e Segurança Alimentar, no encontro centrado na advocacia para o reforço das políticas de nutrição. No encontro, foi abordado o aumento do investimento público, melhoria da coordenação intersetorial e adoção de decisões baseadas em evidências no ramo de políticas de nutrição. No final da audiência, a representante da plataforma da sociedade civil para o movimento Scaling Up Nutrition referiu que o movimento global está orientado para a redução de todas as formas de desnutrição e para o reforço das políticas de nutrição nos países aderentes. E Karina Ismael destacou ainda que o presidente da República manifestou abertura para a continuidade do diálogo e para o reforço progressivo do setor como sinal de compromisso com a integração da nutrição nas prioridades nacionais. O presidente da República, Daniel Chapo, exonerou Faisal Fakir Kassam do cargo de embaixador extraordinário e plenipotenciário da República de Moçambique junto do Reino da Arábia Saudita e nomeou Muqtar Mahmad Abdul Karim para exercer as mesmas funções. Um comunicado da Presidência da República indica que a nomeação do novo embaixador insere-se na dinâmica de gestão e renovação da representação diplomática de Moçambique no exterior, visando assegurar a continuidade, o reforço e a eficácia da ação diplomática, bem como o aprofundamento das relações de amizade e cooperação entre a República de Moçambique e o Reino da Arábia Saudita.
0: 19 horas e 35 minutos. Uma mãe e seu bebê perderam a vida na tarde desta quinta-feira, na sequência de um grave acidente de viação de tipo despiste ocorrido na Estrada Nacional número 1, na cidade de Xaxá, em Gaza. De novo, chamo por Nicolau Mucavel.
1: O condutor da viatura é apontado

0: Por testemunhas como estando supostamente em estado de embriaguez, encontra-se detido pela polícia. Segundo o relato das testemunhas recolhidas no local do sinistro pela Rádio Moçambique, o veículo seguia em velocidade considerada excessiva quando o motorista perdeu o controle da viatura, culminando com um despiste fatal.
1: O carro que estava envolvido era errado, cinzento. E aqueles jovens estavam endireitados, estavam bêbados, tinham lá cachorros, estavam bêbados numa concentração de 1,48 de álcool concentrado, porque soprou aqui, nós vimos. E o que acontece? Acontece que atropelou aquela moça que estava ali.
2: Ah, vem a alta velocidade, tanto na ida assim como na volta. Vem a alta velocidade. Até quando, dizem que quando chegou aqui para quando antes da segundo já antes de acontecer o acidente, dizem que ele tirou a mão para apontar, tipo, aquela cena de estar a curtir, a tentar afastar outros carros para através da mão. Então, epa, acho que vinha um carro ali, um caminhão da. Então, ele tentou esquivar, aquele caminhão esquivou, ele também tentou esquivar, é daí que aconteceu o que aconteceu.
0: A secretária de Bairro, Mariam Guabi, que igualmente esteve no local do sinistro, lamentou o sucedido e confirma que as vítimas são do seu bairro.
3: Eu, de verdade, não sei o que dizer, porque esses nossos filhos aqui não ouvem. Porque, às vezes, um pai deixa carro em casa, eles ficam a roubar. Eu acredito que aquele carro nem são deles, porque disseram que o pai não está perto. Nem tem carta de condução, mas levaram o carro, andaram a beber, mataram pessoas.
0: Os corpos das vítimas foram removidos para a morgue do Hospital Provincial de Xai-Xai, enquanto o caso segue sob investigação das autoridades competentes. O acidente reacende o debate em torno da condução sob efeito do álcool, apontado como uma das principais causas da sinistralidade rodoviária no país.
4: Acidentes de viação, na sua maioria originados pelo erro humano, continuam, infelizmente, a ceifar vidas humanas no país. A União Europeia reafirma o compromisso de continuar a apoiar Moçambique nas áreas de segurança, desenvolvimento econômico, ajuda humanitária e promoção de investimentos, com destaque para os setores de energia, agricultura e formação da juventude. Alberto Magaia.
5: Bem-vindo, Levi. Falava nesta quinta-feira em Maputo, durante a tomada de posse do diretor-geral do Instituto de Amêndoas de Moçambique, do diretor-geral do Instituto Nacional de Exames, Certificação e Equivalências e seu adjunto, bem como da diretora-geral adjunta da Agência para a Promoção de Investimentos e Exportações e da diretora-geral adjunta do Instituto Nacional de Normalização e Qualidade.
6: Recomendamos ao diretor-geral do Instituto de Amêndoas de Moçambique e sua equipa de trabalho a melhorarem as políticas e ações, assim como a buscarem soluções efetivas que permitam, dentre outros, o seguinte: aumento e expansão da investigação de amêndoas e massificação de maneira integrada, bem como a revitalização da indústria nacional e aproveitamento integral do caju. Aprimoramento de normas que regulam a produção e comercialização das amêndoas, alinhadas com as prioridades nacionais de diversificação produtiva.
5: A primeira-ministra observou que a indicação dos novos dirigentes do Instituto Nacional de Exames, Certificação e Equivalências enquadra-se no processo de elevação contínua do sistema de ensino nacional.
6: Na qualidade de dirigentes desta instituição, devem assegurar que ela cumpra a sua missão em conformidade com os princípios basilares do serviço público, isto é, observância da ética profissional, competência técnica e prestação de contas. Devem igualmente consolidar a credibilidade e o respeito que ela já granjeia no seio dos seus utentes, adotando mecanismos que a tornem menos burocrática e mais acessível a partir de qualquer ponto do país e do mundo.
5: A governante anotou que cabe à diretora-geral adjunta da Agência para a Promoção de Investimentos e Exportações, APEX, reforçar a captação de investimentos, dinamizar as exportações, entre outras medidas. E a diretora-geral adjunta do Instituto Nacional de Normalização e Qualidade, INOC, foi recomendada a adoção de normas alinhadas com padrões regionais e internacionais e a expansão dos serviços de certificação.
6: A estreita coordenação entre os diretores-gerais e os diretores-gerais adjuntos será um dos pilares para que as instituições que passam a integrar se tornem cada vez mais robustas, transmitindo aos utentes a credibilidade exigível a qualquer instituição pública. Por isso, a nossa recomendação é que as equipas concentrem os seus esforços na prosecução do seu mandato institucional, por forma a servirem os propósitos que ditaram a sua criação e, consequentemente, irem de encontro ao nosso objetivo principal, que é o de bem servir Moçambique.
5: Primeira-ministra, bem-vinda. Lhe vi falando nesta quinta-feira em Maputo, durante a tomada de posse do diretor-geral do Instituto de Amêndoas de Moçambique, do diretor-geral do Instituto Nacional de Exames, Certificação e Equivalências e seu adjunto, bem como da diretora-geral adjunta da Agência para a Promoção de Investimento e Exportações e da diretora-geral adjunta do Instituto Nacional de Normalização e Qualidade. Trata-se de Jorge Folle, Armindo Mutimba, Ângela Ali, Telma Comé e Maria Tereza Martins.
4: Esta é uma notícia que dava conta que a primeira-ministra disse que o governo considera fundamental existir instituições públicas fortes, eficientes e orientadas para resultados que melhoram a vida do cidadão. Maria, bem-vinda, Levi. Falava esta quinta-feira em Maputo, na cerimónia tomada de posse de dirigente da administração pública em diferentes áreas de atuação. O Ministério da Agricultura, Ambiente e Pescas dispõe de US$500 milhões, o equivalente a 32 mil milhões de meticais, para o financiamento de iniciativas que visam o desenvolvimento do agronegócio no país. Roberto Chissano.
7: O valor será aplicado para um prazo de 10 anos e será para projetos do setor privado em todo o país. Neste momento, decorre a auscultação de todos os intervenientes no setor agrário para a concepção da linha que deverá nortear a implementação do projeto. A informação foi avançada esta quinta-feira pelo secretário permanente do Ministério da Agricultura, Ambiente e Pescas, Acubar Batista, na reunião de coordenação do setor agrário na região sul do país.
8: Estamos a falar de 500 milhões. De dólares, que serão implementados em duas fases. Na primeira fase, 5 anos, que terá praticamente US$250 milhões, e uma segunda fase também a seguir, aos outros 5 anos, com mais US$250 milhões. Como eu disse, o foco é para toda a cadeia de valor dos produtos que nós estamos a dizer. E isto vai depender da procura do setor privado. Como disse, que nós queremos fazer de forma diferente, não estabelecer regras e metodologias que depois acabam ficando elefantes brancos. O que nós queremos é que o setor privado olhe e veja onde é que vai dentro daquilo que é a ambição do governo na produção de culturas e alimentos da cesta básica. O nosso eixo principal é o setor privado. E quando nós falamos do privado, eu quero desmistificar esse ponto. O setor privado em que nós estamos a dizer é todo ele, pequeno, micro, médio, grande. Então queremos todo o setor privado dentro deste processo. Daí a razão de este envolvimento e a consulta que estamos a fazer a nível nacional.
7: Porque as mudanças climáticas têm afetado ciclicamente o setor agrário no país, o secretário permanente do Ministério da Agricultura, Ambiente e Pescas diz ter convidado a banca para, na sua sensibilidade no que toca ao seguro agrário.
8: Quando eu falo da banca, eu estou a mencionar também a parte da seguradora. Estão convidados, estão na sala. Este foi um dos grandes pratos fortes da discussão, porque o colateral e mesmo a segurança, a previsibilidade, isto conta muito no investimento do setor agrário. E a potência para investir ou cedência de crédito tem a ver com o seguro. Este é um dos elementos que nós abarcamos e temos já alguma lufada de ar fresco da parte da banca e do setor de seguros que já estão a fazer esse trabalho para os nossos produtores.
7: Ecos da reunião de auscultação dos membros do setor agrário das províncias da região sul do país, que decorre aqui na Matola, organizada pelo Ministério da Agricultura, Ambiente e Pescas. Rigoberto Chissano, da Terquia da Matola.
4: O governo do distrito de Xokwe, em Gaza, distribuiu até o momento mais de 5 mil kits de insumos agrícolas a igual número de produtores, de um total de 30 mil previstos no âmbito da recuperação pós-cheias. Alfredo Moyang.
9: Trata-se de kits compostos por semente diversa, insumos de produção, com destaque para milho, feijão, arroz e hortícolas diversas, fertilizantes, enxadas, regadores, katanas e machados. O diretor do Serviço Distrital das Atividades Económicas em Xokwe diz que esta iniciativa presidencial visa recuperar a produção de alimentos severamente afetada pelas cheias e inundações deste ano. Arsenio Ndlamini salienta aqui com a potencial. A ação dos produtores em insumos agrícolas está afastada qualquer hipótese de insegurança alimentar no distrito.
10: Acreditamos que não, porque todas as condições estão sendo criadas de modo que as pessoas possam recuperar. Porque um dos grandes contingentes que as pessoas podiam ter, neste caso, seria os insumos. Mas ao nível do governo está-se a alocar os insumos. Os insumos vão ser para todos os agricultores do nível distrito que perderam as suas culturas no campo. Neste momento, ao nível do regadio, tendo em conta que o nosso regadio sofreu bastante pelas cheias, tivemos rombos mesmo de grande envergadura. Neste momento decorre a reposição daqueles rombos através da empresa, da unidade que faz a gestão de água no regadio, para de modo a conseguir colocar a água para todos os agricultores. E na zona Sequeira as pessoas estão a produzir nas zonas baixas, tendo em conta que depois das cheias há uma umidade que restou lá, então as pessoas estão a seguir a umidade para que possam conseguir produzir a semente de milho.
9: Diretor do Serviço Distrital das Atividades Económicas em Choco e a distribuição de kits agrícolas no âmbito da recuperação da produção no pós-cheias, a referir que, devido às enxurradas, o distrito de Choco perdeu mais de 43 mil hectares, correspondente a 94% da produção prevista na primeira época da campanha agrícola 2025-2026.
4: E a governadora do Niassa encoraja as mulheres desta província a serem proativas na elaboração de projetos viáveis ao desenvolvimento para o acesso ao Fundo Especial da Mulher. Pinto Catala.
11: Judite Massengela acredita que o Fundo Especial de Financiamento de Projetos de Mulheres vai contribuir significativamente para o progresso econômico do Niassa. Falando esta quinta-feira na abertura da terceira sessão ordinária da Assembleia Provincial do Niassa, a governante referiu ser fundamental o engajamento da mulher nas atividades de renda e promoção de alto emprego para a melhoria de condições de vida. A chefe do Executivo Provincial do Niassa, Judite Massengeli, reafirma o compromisso deste órgão de governação descentralizada em continuar a promover ações que se refletem no desenvolvimento das comunidades. Judite Massengeli avançou que, na qualidade de timoneiro do Executivo, vai continuar a pautar pela transparência e os demais princípios que norteiam o funcionamento normal da administração pública no exercício das suas funções para o alcance destes objetivos.
12: Reafirmamos que o Fundo de Empoderamento Econômico de Mulheres, anunciado por Sua Excelência Daniel Francisco Chapo, constitui uma iniciativa de inclusão social e econômica destinada a todas as mulheres moçambicanas, sem qualquer distinção de cor, religião, origem ou filiação partidária. Apelamos, por isso, às mulheres para que continuem organizadas, preparadas e mobilizadas na identificação e elaboração de projetos viáveis, capazes de contribuir para o desenvolvimento econômico da nossa província de Niassa.
11: Governadora do Niassa, Judite Massengeli, e o papel do Executivo na promoção e criação de melhores condições de vida da população desta província. Para além de apresentação do plano e orçamento e da conta de gerência do ano passado, o Conselho Executivo Provincial vai responder à pergunta de insistência dos membros da Assembleia sobre estes e outros temas da vida econômica e social do Niassa. Delxinga, Pinto Catauá.
4: Recuperemos a notícia que dá conta que a União Europeia reafirma o compromisso de continuar a apoiar Moçambique nas áreas de segurança, desenvolvimento econômico, ajuda humanitária e promoção de investimentos, com destaque para os setores de energia, agricultura e formação da juventude. Adérito Magaia.
13: A União Europeia reafirma o compromisso de continuar a apoiar Moçambique nas áreas de segurança, desenvolvimento econômico, ajuda humanitária e promoção de investimentos, com destaque para os setores de energia, agricultura e formação da juventude. A garantia foi dada esta quinta-feira pela eurodeputada belga e chefe da Comissão Parlamentar para a África, Hilde Wouters, após a audiência concedida pela ministra dos Negócios Estrangeiros e Cooperação, Maria Manuela Lucas. Hilde Wouters disse que a Europa considera Moçambique um parceiro estratégico e assegurou que o Bloco Europeu pretende reforçar a cooperação com o país em diferentes domínios, incluindo o comércio e o investimento.
14: A Europa é realmente um parceiro confiável de Moçambique. Trabalhamos juntos nas áreas humanitária, desenvolvimento, segurança, mas também no Global Gateway.
13: A delegação europeia visitou recentemente alguns projetos apoiados pela União Europeia em Cabo Delgado, com enfoque na educação, saúde e formação profissional da juventude, como forma de criar oportunidades e reduzir vulnerabilidade dos jovens ao terrorismo.
14: Se queremos combater o terrorismo, é preciso também combater a pobreza, dar esperança aos jovens e apoiar a criação dos seus próprios negócios.
13: Durante o encontro, as partes defenderam o aprofundamento das relações de cooperação entre Moçambique e a União Europeia, sobretudo nas áreas de energia, agricultura e investimentos conjuntos entre empresas europeias e moçambicanas.
4: O Gabinete Central de Recuperação de Ativos efetuou esta quinta-feira o arresto preventivo de diversos bens pertencentes a um cidadão indiciado no crime de branqueamento de capitais, fraude fiscal, falsificação de documentos e associação criminosa e enriquecimento ilícito na província do Niassa. Desenvolve a notícia Sampaio Vitor.
15: Dos bens arrastados, destacam-se edifícios residenciais, comerciais, bombas de abastecimento de combustíveis, armazéns, entre outros bens patrimoniais considerados incompatíveis com os rendimentos ilícitos declarados. O porta-voz do Gabinete de Combate à Corrupção no Niassa, Vitor Mutumbene, avançou que os fatos investigados estão relacionados com esquemas de importação e comercialização irregular de viaturas provenientes da República de África do Sul, mediante a falsificação de documentos aduaneiros. A fonte referiu que os bens imóveis serão revertidos a favor do Estado.
16: Segundo os elementos constantes dos autos, os fatos investigados estão relacionados com alegados esquemas de importação e comercialização irregular de viaturas provenientes da República da África do Sul, mediante falsificação de documentos aduaneiros relativos ao ano de fabrico, cilindrada e estado mecânico das viaturas. Foram identificados bens patrimoniais considerados incompatíveis com os rendimentos lícitos declarados. Em consequência, o Ministério Público promoveu o arresto preventivo dos referidos bens com vista à salvaguarda da eventual perda alargada de bens a favor do Estado.
15: Porta-voz do Gabinete de Combate à Corrupção no Niassa, Vitor Mutumbene, e o processo crime instaurado contra um cidadão sobre o alegado envolvimento no crime de branqueamento de capitais e fraude fiscal, falsificação de documentos, associação criminosa e enriquecimento ilícito na província. Sampaio Vitor, em Indixi.
4: E o presidente do Conselho Municipal da cidade de Tete promete medidas severas contra funcionários envolvidos em esquemas ilícitos ligados a conflitos de terra na urbe. Ignacio Gamay.
17: Entre as práticas denunciadas, destaca-se a venda ilegal de terrenos em zonas de expansão urbana, alegadamente protagonizada por algumas estruturas dos bairros em conivência com funcionários da administração municipal. O edil de Tete afirma que o município não irá tolerar atos que alimentam a ocupação desordenada de espaços, fomentem disputas entre cidadãos e comprometam o plano de crescimento da cidade de Tete. Segundo César de Carvalho, a terra é um bem do Estado e que a sua atribuição deve obedecer às normas estabelecidas, sob pena de responsabilizar, disciplinar e criminalmente os envolvidos em atos de corrupção e usurpação de terrenos.
18: É o líder do bairro. Se você isola-se dos outros, como é que vai gerir o bairro? Vai ser possível? Você tem que estar perto, tem que conversar, tem que ouvir conselhos e, nesta primeira fase, tem que se organizar de forma a marcar presença aonde? Nas unidades. E depois, quando consolidar, vai descendo para os quarteirões. E por que não até 10 casas? Também pode, dentro de um programa, com o seu grupo de trabalho.
17: César de Carvalho, presidente do Conselho Municipal da cidade de Tete, e o apelo para o reforço da vigilância contra algumas práticas que minam a convivência com a população. Atualmente, o Conselho Municipal da cidade de Tete tem áreas reservadas para a construção de infraestruturas nas zonas de expansão dos bairros Mpadue, Matundo e Diegue. Ignacio Gamay, cidade de Tete.
4: Mais de 200 casos de conflitos laborais deram entrada no primeiro trimestre deste ano no Centro de Mediação e Arbitragem Laboral na província de Sofala. Deste número, 162 chegaram ao acordo e 25 tiveram impasse e foram encaminhados ao tribunal. Leiton Sifa.
19: A diretora do Centro Provincial de Mediação e Arbitragem Laboral de Sofala, Carla Armando, diz que comparativamente ao igual período do ano passado, verifica-se uma redução em quase 23%. Carla Armando refere que os conflitos estão ligados a indemnizações, salários em atraso e despedimentos sem justa causa. As empresas do ramo de comércio, serviços, transportes e construção civil são as que registram maior nível de conflitualidade.
20: Para resolver conflitos de forma pacífica, utilizando o diálogo, e os mais comuns, os que nos chegam com bastante frequência, é a rescisão de contrato sem formalismos previstos na lei. A nossa média de acordos anda por aí em 90%.
19: A responsável apela aos trabalhadores e às entidades patronais a aproximarem-se do centro de mediação em caso de conflito laboral.
20: O conflito faz parte da natureza humana. A nível das empresas, onde há interação entre as pessoas, há de sempre surgir algum conflito. O importante é saber resolver esses conflitos. E nós estamos aqui mesmo para apoiar. Em caso de dificuldade a nível dos setores de trabalho ou na resolução de alguma situação conflituosa, dirija-se ao centro de mediação. Nós temos aqui os instrumentos adequados, temos a legislação adequada para apoiar na resolução desse conflito. O grande desafio que existe neste momento é a cultura do diálogo. Nós temos pouca cultura de diálogo.
19: Diretora do Centro Provincial de Mediação e Arbitragem Laboral de Sofala, Carla Armando, e os casos de conflitos laborais atendidos no primeiro trimestre deste ano. Layton Sifa, na Beirão.
4: 19 horas e 56 minutos. O Instituto de Gestão e Participação do Estado, IGEP, aprovou hoje o relatório de contas da Rádio Moçambique referente ao exercício económico de 2025. Labrinda Manica.
14: O documento foi aprovado no decurso da Assembleia Geral, que juntou o acionista IGEP e o Conselho de Administração da Rádio Moçambique. Na ocasião, o presidente do Conselho de Administração do IGEP, Danilo Nalá, adiantou os indicadores que permitiram a aprovação das contas da RM referentes ao ano 2025.
21: Aprovamos as contas. Aprovamos as contas porque o desempenho da RM foi bom. Quase todos os indicadores mostraram um grande crescimento. O crescimento dos indicadores significa também crescimento na receita. Há um esforço muito grande por parte da administração da Rádio Moçambique em trazer resultados positivos para o Estado. Os principais indicadores são basicamente os relacionados com a receita, que foi arrecadada pela RM, o desempenho da administração no último exercício económico e tudo aquilo que foram as atividades que foram realizadas para se chegar lá.
14: O PCA do IGEP indicou ainda que decorre o processo de enquadramento dos profissionais da RM à luz dos instrumentos internos da instituição.
21: É um processo interno de enquadramento baseado na formação dos trabalhadores. Há formações que são diretamente ligadas à atividade da RM. Está-se a fazer esse enquadramento dos trabalhadores. Há outro enquadramento que vai levar um pouco mais de tempo, que tem a ver com os trabalhadores que não têm uma formação específica da área. Mas a meta final é nós conseguirmos enquadrar todos os trabalhadores da RM. Nós demos orientação de que precisávamos que tivéssemos todos os trabalhadores enquadrados. E temos também os trabalhadores que precisam de ser enquadrados no Instituto Nacional de Previdência Social.
14: Presidente do Conselho de Administração do IGEP, Danilo Nalá, falando esta quinta-feira, no final da realização da Assembleia Geral dos Acionistas da Rádio Moçambique.
4: No estrangeiro, o Programa Mundial de Alimentação, PMA, alerta que o surto de ébola, aliado ao conflito militar, pode agravar a insegurança alimentar na República Democrática do Congo. Neste momento, mais de 25 milhões de pessoas enfrentam fome no Congo, a maior parte na província de Ituri. Nas províncias orientais congolesas, o PMA registrou pelo menos 10 milhões de pessoas em situação de fome severa. E a Organização Mundial de Saúde, OMS, considera que o conflito no leste da República Democrática do Congo está a dificultar a contenção e propagação de ébola, apelando por isso um cessar-fogo imediato de todas as partes envolvidas. Deverá registrar amanhã 32 graus centígrados, temperatura máxima, seguida por Pemba com 30 graus. Para Maputo, Xai-Xai e Inhambane-Nampula, prevê-se a máxima de 29 graus. Vilanculo e Quelimane, 28. Chimoio 26, Lixinga 24 graus centígrados. Termina a edição do Jornal da Noite. Despedem-se João de Chegueda e Amara Buduia. Boa noite.
1: 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Neste momento são 20 horas em Moçambique.
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1: É momento para o painel. Boa noite.
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0: Estimado ouvinte, muito boa noite. Estamos no ar para mais uma edição do programa O Painel, este programa que às quintas-feiras, a partir desta hora, portanto 20 horas, temos trazido para o amigo ouvinte de modo a debater, mas antes do debate temos a reflexão sobre os assuntos candentes que marcam com o dia-a-dia da nossa província. Hoje, cá estamos presentes, portanto, não é exceção, vamos debater ou vamos apreciar o nível de preparação e impacto da realização em Nampula do Fórum Nacional do Turismo e de Investimento, bem como também da Gala Nacional do Turismo, dos importantes eventos do setor do turismo que chegam pela primeira vez, salvo equívoco, e para já vou aceitar a correção da nossa convidada. Portanto, estes dois eventos chegam a Nampula sob várias expectativas. Quais estas? Porque a realização e quem poderá, portanto, fazer parte deste evento fazem parte do rol das questões que irei colocar já a seguir a nossa convidada e o impacto deste mesmo evento irei também, no concernente ao setor económico, vou também aqui fazer a um dos nossos convidados. Portanto, neste momento temos dois convidados em estúdio, temos o senhor argentino Batista Niquirica, ele é académico, é economista, junto ao programa. Boa noite, bem-vindo.
1: Boa noite.
0: E também contamos uma vez mais com a presença da doutora Jamila Bicá, diretora provincial da Cultura e Turismo. Boa noite, bem-vinda ao programa.
2: Muito boa noite a todos os ouvintes da RM, boa noite a todos aqueles que nos ouvem, especialmente aos nossos macuas, os nossos residentes da província de Nampula.
0: Muito bem. Contávamos uma vez mais, ou contávamos com a presença de um representante da ASTUR, que é a Associação dos Operadores Turísticos de Turismo da nossa província, ou mesmo da Confederação Empresarial aqui da nossa província. Temos a crença que poderá eventualmente aparecer no decorrer do nosso programa. Contudo, já introduzo o assunto do nosso programa hoje, doutora Jamila. Como é que estamos? Primeiro, é uma realidade a realização em Nampula do Fórum Nacional do Turismo e da Gala Nacional do Turismo. Uma vez mais, boa noite, bem-vinda.
2: Uma vez mais, boa noite. Sim, é uma realidade. A província de Nampula vai ser o palco do Fórum do Turismo e Investimentos, como também da Gala Nacional do Turismo, que vão acontecer no dia 3 de junho, já a próxima semana, e também o dia 4 de junho, seguido de visitas de familiarização, que vão acontecer no distrito de Nacala no dia 5 e na ilha de Moçambique no dia 6. Será um programa extenso e é assim uma realidade, mesmo porque já estamos a assistir a passos muito largos aquilo que é a preparação para este evento.
0: E o que é que significa, ou o que é que é ao fundo, o que é que será ao fundo a realização deste Fórum Nacional do Turismo, o que é que se pretende e, acima de tudo, quem poderá fazer parte deste evento? São três ou quatro questões únicas, sim. A ideia mesmo é de percebermos, fica à vontade.
2: Muito bem, o Fórum do Turismo é uma plataforma que vai ser usada para discutir temáticas relacionadas com o setor do turismo, principalmente naquilo que se refere ao empacotamento dos produtos turísticos, ou seja, teremos especialistas que virão de diferentes partes do mundo que vão ouvir aquilo que são apresentações de todas as províncias no que concerne aos produtos estratégicos de cada província, e teremos o prazer de, depois desses especialistas, termos aquilo que é a experiência de destinos mundiais, globais, que já se posicionaram a nos dizerem como é que nós podemos transformar os nossos produtos turísticos estratégicos em destinos turísticos, como é que nós podemos impulsionar o turismo de cada destino turístico nos 11 destinos que nós temos a nível nacional. Este programa, como dizia, vai contar com a participação desses especialistas, mas também teremos painelistas que vêm de nível nacional. Estamos a falar de algumas figuras de nível central. Também teremos a nível local a academia, que vão se juntar para discutir estas temáticas que têm a ver com o posicionamento dos destinos turísticos nos mercados regionais, nacionais e também globais. Quem vai participar em termos de convidados? Estamos a falar de academia, estamos a falar de operadores turísticos, estamos a falar de agências de viagens, estamos a falar de provedores de serviços de hotelaria e turismo, de toda aquela cadeia de valor. Sabemos que o turismo é um setor transversal e que mexe com todos os setores, desde os transportes até a agricultura, entre outros setores. Então vamos ter esses setores todos a convergirem aqui em Nampula para discutirem e sabermos como é que nós podemos transformar, em particular, se falarmos de Nampula em particular, como é que nós podemos transformar aquilo que é o nosso potencial, que sabemos muito bem que a província de Nampula dispõe de muitos recursos que podem trazer para a diversificação da economia para Moçambique e para a província em particular. Então, vai ser esse espaço para podermos trazer e buscar esta experiência de destinos que já se posicionaram. Estamos a falar de Zanzibar, estamos a falar de Maurícia, estamos a falar da Nigéria, dentre outros destinos que vamos contar com a presença cá em Nampula. Mas também teremos uma feira de exposição onde estarão todas as províncias a exporem aquilo que é o seu potencial turístico e cultural. E dessas províncias também teremos o setor privado, estamos a falar de empresas privadas, também teremos os nossos parceiros estratégicos a exporem aquilo que são os seus serviços. Essa exposição será aberta para o público em geral e o acesso para o fórum onde vai se discutir essas temáticas vai ser mesmo por via de convites, porque são temáticas que devem abranger determinado público, me referia, mas a exposição e a área para a gastronomia será para o público em geral, não haverá limitações em termos de acesso. Estes dois eventos, estamos a falar do Fórum do Turismo e da Gala do Turismo, vão acontecer no Montes Nairuco, estamos a falar do distrito de Rapal. Por considerarmos este lugar, em termos de imagem turística, aquilo que nós achamos que é o diferencial que a província de Nampula oferece em termos de turismo do interior. Então, a Gala do Turismo, que vai acontecer no dia 4, esta gala vai ser precisamente para galardoar todos aqueles que contribuem para o desenvolvimento do setor do turismo, da hotelaria e da cultura. Teremos diferentes categorias a serem galardoadas e estamos a falar de todas as províncias do país que também passaram por um processo de seleção daqueles que são os seus melhores provedores. A província de Nampula também passou por este processo. Então, teremos dentre várias categorias, teremos a categoria para os destinos, temos o destino de safari, conservação, teremos a categoria de destino cultural e patrimonial, destino de praia de excelência, destino emergente, e também da melhor gastronomia, dentre outras categorias que são vastas que nós vamos poder presenciar aqui a serem premiadas e valorizadas para mostrar aquilo que é o seu papel fundamental para o desenvolvimento do turismo do país e em particular da província de Nampula.
0: E em paralelo a este evento, portanto ao fórum, haver esta gala e estas visitas estarão, portanto, serão realizadas em simultâneo, serão, portanto, as visitas serão eventos paralelos, como é que estão sendo equacionados? Esta é a primeira questão. A outra questão, neste momento, em termos organizativos ou organizacionais, como é que estamos, portanto, situados?
2: Bom, assim como eu dizia no início, nós teremos no dia 3 o Fórum do Turismo, dia 4 teremos a Gala Nacional do Turismo, E no dia 5 teremos a visita de familiarização, que é um evento que dá continuidade a estes dois grandes eventos, porque entendemos que todos aqueles investidores, todos aqueles compradores de destinos vão precisar também perceber o que é que Nampula tem de oferta em termos de áreas para investimento. Daí que vamos levá-los para Nacala, sendo um hub do turismo a nível da província, pelas suas características também que são favoráveis para a prática do turismo. Sabemos que o distrito de Nacala tem um porto com águas profundas, com potencial muito grande para o turismo aquático. Temos também, vamos fazer esta visita, só para referenciar, que vamos fazer esta visita compartida da cidade de Nampula até Nacala de comboio, para mostrarmos também para estes investidores que a província de Nampula, diferente de várias, ela oferece vários pontos de entrada para a província de Nampula. Neste caso, estamos a falar que para Nacala nós podemos chegar por via marítima, podemos chegar por via terrestre, podemos chegar por via ferroviária e também por via aérea. Uhum. Então, por isso que queremos mostrar para os investidores aquilo que é o potencial deste distrito de Nacala. E no dia 6, para fechar o programa, vamos levar estes investidores, estas delegações para a ilha de Moçambique, para mostrarmos aquilo que é a nossa bandeira em termos de produto turístico da província de Nampula. Sabemos que a ilha de Moçambique é o nosso património mundial declarado e é também a bandeira em termos do turismo a nível da província. Então vamos fechar este programa lá para podermos mostrar aquilo que é o potencial também patrimonial e cultural da ilha de Moçambique. Teremos várias atividades e só para terminar a questão, perguntava-me como é que estamos em termos de organização. Estamos a passos muito avançados, já temos as equipas aqui posicionadas. Referenciar que este evento é organizado pelo Ministério da Economia em coordenação também em parceria com a MediaCraft, que é uma empresa organizadora de eventos diplomáticos de grande dimensão, e já estão aqui as equipas posicionadas que, junto do Conselho Executivo Provincial, estamos já a levar a cabo diferentes atividades de montagem de todos os cenários em todos os pontos onde vão acontecer as atividades.
0: Muito obrigado. Doutor Argentino, a organização deste tipo de evento é de sobremaneira importante no que diz respeito à atração de parcerias, este conjunto todo de atração de investimentos para uma determinada região. Como é que olha, mais uma vez, a organização deste tipo de eventos?
1: Obrigado. Bem, para mim, eu olho essa organização como uma iniciativa tão importante, visto que a situação da economia de Moçambique enfrenta algumas dificuldades, e depois, com o governo nosso atualmente, com esse tipo de iniciativa, para mim é louvado pela uma boa, grande honra e uma expectativa muito interessante. Prontos, e acredito que a província de Nampula, a nível da província, e a centralização deste fórum, usar-se a esta província, é uma oportunidade para a juventude, em particular daqueles que olhavam a província de Nampula como se fosse uma província do nada, mas esta iniciativa é uma grande responsabilidade, é uma oportunidade para a juventude. Para mim, isto eu só quero dizer que é um caminho certo para o desenvolvimento ou agenda da governação de que este Moçambique precisa ou quer organizar ou está a caminhar. Então, para mim, acho algo muito positivo, muito interessante, e visto que acontece isso na minha própria província.
0: Exato. Exatamente. Mas que tipo de projetos ou que tipo de estratégias não só a província de anfitriã, bem como os restantes pontos do país, acha que devem levar esta reunião, portanto, ao Fórum do Turismo, para, quiçá, atrair parcerias ou alcançar os objetivos que se pretendem?
1: Bem, como dizia a excelência senhora diretora, que pronto, é um fórum, é uma organização quase a nível de muitos, muitos empresários, muitas figuras que vão participar a esta cerimônia. Então, eu acredito que não são coisas que, do princípio, a gente que estava a pensar que seria brincadeira. Mas acredito que isto que está a decorrer a província de Nampula, para mim, eu digo que, primeiro, é acreditar à sociedade moçambicana, é louvar essa iniciativa, que uma vez que muitos membros a nível internacional, assim como a nível nacional, estão sujeitos a participar desse fórum. Então, acredito que não são coisas de brincadeira, uma coisa que não acha nenhuma vergonha a nível nacional. Então, para mim, eu desejo uma boa iniciativa e boa honra de que, uma vez que a participação só não carece para a sociedade moçambicana, mas é quase muitos participantes que estarão conosco, mas que cada um vai levar o turismo como um algo importante. Exatamente.
0: Mas há muito que se fala, por exemplo, de uma perspectiva de criação de parcerias. Acredita que este fórum pode, portanto, cimentar ou criar estas parcerias? Esta réplica ou este contacto com todos estes investidores que certamente poderão estar, como é que observa na ótica comercial e também na ótica de internacionalização da marca da nossa província, do nosso turismo?
1: Eu acredito que sim. E, olha, a gestão atual, quase a nível, pensamos que fosse uma brincadeira, mas sempre nos surpreende. Então, com esta iniciativa, eu acredito que não será uma surpresa, mas temos visto, após a nova gestão que estamos a acolher pela governação do Sr. Chapo, acredito que temos acompanhado as promessas que às vezes flutuam na sociedade. Então, este fórum, para mim não serve como uma surpresa. Acredito que este fórum, esta iniciativa, este programa pode servir e vai servir mesmo para a sociedade moçambicana.
0: Senhora diretora, este fórum acontece numa altura em que a divulgação daquilo que é a imagem de Nampula no cerne do turismo e a potencialização, por exemplo, de vários projetos que há algum tempo vinham sendo desenhados, como, por exemplo, a viabilização do projeto Cruz e Jamal, gera uma perspectiva. Até que ponto se pensa, por exemplo, na materialização ou criação de estratégias para tornar isto numa realidade? O turismo de costa, no caso específico Cruz e Jamal e este manancial todo que faz parte também da costa de Angoche, Mossuril e também Memba, por exemplo.
2: Bom, sim, este evento, não indo direto à questão que me colocou, quero acreditar que é resultado do trabalho que está a ser feito pelo executivo atual naquilo que é a promoção de Nampula como um destino turístico. Há um esforço que está a ser feito para promover Nampula não só a nível doméstico, como nacional e internacional. Como bem sabe, há um ano nós fizemos o lançamento da nossa marca como identidade visual do destino Nampula, e este fórum acreditamos e temos a consciência de ser o resultado deste trabalho que está a ser feito, porque já se percebe que Nampula é um palco com capacidade para acolher este tipo de eventos que podemos considerar de nível internacional, pelas delegações que nós vamos receber cá a partir do dia 1. Indo concretamente para aquilo que são os produtos estratégicos da província de Nampula, fala muito bem do Cruci Jamal, que é um dos pontos que já vem há bastante tempo a ser falado como um dos destinos ou potencial estratégico que está a ser gerido a nível do Instituto Nacional do Turismo, ou estava a ser gerido através do Instituto Nacional do Turismo, e que está agora numa fase de concepção e aprovação do plano diretor para a implementação e implementação destes projetos a nível do Cruci Jamal. No entanto, neste executivo atual, nós temos outra perspectiva em termos de produtos turísticos estratégicos, sem querer excluir aquilo que é o Cruci Jamal, porque faz parte do pacote. No entanto, nós estamos a fazer agora um trabalho de mapeamento de zonas estratégicas. Como bem disse, estamos a falar de Angoche. Sabemos que Angoche tem praias paradisíacas e também ilhas que podem muito bem ser exploradas para o turismo de luxo e de baixa densidade. Também estamos a falar de Memba, estamos a falar de Moma, para não falarmos de outras áreas como Herat, que queremos também trazer como um produto turístico diferenciado quando falamos do turismo do interior. Porque a percepção que nós temos às vezes é que o turismo só pode ser praticado a nível da costa, mas nós temos muito por explorar em termos de turismo de interior, que também pode contribuir para a diversificação da economia. E a província de Nampula, desde a cidade de Nampula até aos distritos do interior, nós temos uma paisagem espetacular que pode ser muito bem usada como produto turístico. Então, este trabalho que nós estamos a fazer, acreditamos que também vamos ter neste Fórum do Turismo, nesta gala, oportunidade de vender para os potenciais investidores, oportunidade de mostrar que a província de Nampula não é apenas a ilha de Moçambique, mas ela também pode oferecer nos seus 23 distritos oportunidades de investimento para os diferentes segmentos do turismo.
0: Exato. Muitas vezes estes encontros, estes fóruns, realizam-se observando certos protocolos. Eu vou direto à questão. Em casos específicos, há uma perspectiva, por exemplo, de haver encontros B2B em que dentro dos investidores, dos académicos, conversam com os empresários locais ou outros visitantes. Como é que está acautelado esta componente?
2: Bom, invertendo a pirâmide, começando pelo fan trip, tanto da ilha de Moçambique como do distrito de Nacala, é a plataforma, é o espaço que nós estamos a criar exatamente para o setor privado, académicos e todos os intervenientes do setor do turismo e da cultura tenham espaço para conversar e para fazer negócios. Também teremos espaços no período da manhã e da tarde, do dia 4, nos Montes Nairuco, espaços abertos para os B2Bs, como também para as conversas entre os empresários e o governo. Teremos um espaço onde Sua Excelência, o Governador, também vai receber em audiências todos aqueles que precisarem de conversarem com ele sobre projetos que possam alavancar o setor do turismo nas suas diferentes áreas. Volto a dizer que o turismo é um setor transversal que mexe com quase todas as áreas do transporte, água, energia, saúde, dentre outros setores. Então, existe, está acautelado, sim, e estes dois eventos estão mesmo criados para trazer oportunidade, para alavancar a economia, e só podemos alavancar a economia com estas conversas, com esses B2Bs e os B2Gs que vamos proporcionar espaços ideais para acontecer.
0: Doutora Argentina, olhando pelo nosso turismo cá em Nampula, quais são os pontos que acredita que são fundamentais que os nossos empresários poderiam levar ou devem levar a este fórum para capitalizar, para atrair, vamos lá dizer, parcerias, investimentos? O que é que falta economicamente para tornar o nosso turismo, não que esteja débil, só abstenho-me a isso, mas para catapultar mais? O que é que pode ser?
1: Bem, a província de Nampula, ou a nível em geral, posso dizer, as dificuldades são imensas, sim. Isso tem nada a ver com as condições turísticas. Precisa investir mais. A província de Nampula, temos exemplo concreto, a ilha de Moçambique, naquela porto, e pronto. E temos alguns pontos, como dizia a doutora aqui, a Angos. Mas o que nos mais, o Moçambique, dificulta é investir mais no turismo. Estamos a falar de via de acesso, estamos a falar sobre as condições de construção de infraestruturas, que é mais, que poderia mais atrair mais o investimento nos portos. Prontos. Mas a própria cidade ou a própria província em si é uma rica, é um espaço muito atraente.
0: Exato.
1: Exatamente. Então, o governo precisa de trabalhar mais, precisa de um trabalho bem. Embora que o trabalho não é daqui para aqui, tem mostrado...
0: Dos esforços que estão sendo feitos, é verdade.
1: Sim, mas o trabalho ainda é persistente, é contínuo. Então, as condições de via terrestre, via...
0: Mas há muito também que se fala sobre a questão do aumento de nível, aumento dos impostos. Este não podia ser uma preocupação que os empresários ou aqueles que são interessados em estudar, por exemplo, possibilidades ou estratégias de redução de impostos, acha que seria pontual neste tipo de foro levar-se à discussão? Como é que olha esta preocupação?
1: Bem, isso pode fazer a parte, mas acredito que só não basta. O que se quer mais, as dificuldades que existem para o país, não é só do
0: pagamento de impostos.
1: Sim, exatamente. Não é só o pagamento de impostos. As dificuldades que abrange a nível nacional têm nada a ver com as condições, quer dizer, os próprios investidores, para mim, eu digo, são poucos.
0: Exato. Há pouco investimento.
1: Exatamente. O espaço é muito maior.
0: Exato.
1: E, pronto, o governo, se usa essa estratégia de cobranças, eu acredito que aqueles que estão a investir neste momento, ninguém que diz que não está a ganhar rendimento.
0: Exato.
1: Ninguém. Há rendimento, sim, mas o que está a acontecer é de que as condições, o número de pessoas como investidores são menores. Então, precisa haver mais espaço para haver e existir.
0: Exato. Muito obrigado. São 20 horas e 30 minutos. Estamos a transmitir nesta noite de quinta-feira...

0: olhando pelos objetivos que se pretende almejar com a realização destes dois importantes eventos. O ouvinte no painel é também o nosso convidado, a partir das linhas telefónicas que neste momento já estão abertas. Vou pedir ali ao Rosário Ângelo para que mais uma vez partilhe com o nosso ouvinte as linhas de comunicação, linhas estas habituais, participe do nosso programa, já que vale a pena adiantar. 87 42 61 767, mais uma vez, 87 42 61 767, são números habituais pelos quais o ouvinte pode ligar deixando a sua contribuição, questão, mas também a opinião à volta deste evento. Vamos ao encontro do primeiro ouvinte, perdão. Boa noite, bem-vindo ao painel.
1: Sim, muito boa noite.
0: O seu nome de onde nos ouve?
1: É Mário Sene, Moivida.
0: Tenha bondade.
1: Sim, saudar a todos os painelistas e aos ouvintes desta enorme rádio, não é? Bom, é sempre bem... Bem-vindo a esse tipo de programas para nós. Então, eu queria saber qual é a questão que o fórum trará para o centro de discussão. O que é que vai se discutir mesmo neste fórum, não é? É a primeira questão. A segunda, pelo que eu me apercebi, cada província será desafiada a apresentar uma proposta concreta sobre um produto turístico a desenvolver, não é? Qual é o produto que Nampula vai nos apresentar neste fórum? E a terceira e a última, gostaria de saber o que é que pesou mais para que Nampula fosse escolhido como anfitrião. Muito obrigado.
0: Muito obrigado, caro Mário Useni. O número 87-42-61-767 é o que nos serve de ponte para a interação com o ouvinte. Pode ligar e participar, uma vez mais, para deixar alguma contribuição ao programa. Vamos ao segundo ouvinte. Muito boa noite. Ouvinte em linha, boa noite.
2: Muito boa noite.
0: Seu nome de onde
2: nos... Boa noite, como está?
0: Aqui está tudo bem. Seu nome de onde está a ligar-nos? Perdemos a ligação. Vamos responder às questões? Não? Vamos atender mais um ouvinte? Não. Doutora, agora vamos à chamada. Boa noite, bem-vindo.
3: Boa noite.
0: Seu nome de onde nos ouve?
3: Até Bujum, aqui nos Pernenses.
0: Tenha bondade.
3: Tá. Eu tenho uma pergunta também. Quero perguntar sobre esse assunto de turismo. Quero saber os distritos. São quantos os distritos que são convidados para nesse evento de turismo? A minha questão é esse mesmo. É tudo.
0: Muito obrigado, Atibo. Continuação de uma ótima noite. Muito bem. 87-42-61-767. O ouvinte pode participar. Logo a posterior, vamos abrir a oportunidade para os nossos convidados responderem. Boa noite. Já está a participar no painel.
4: Boa noite.
0: Seu nome, de onde nos ouve?
4: César, aqui no...
0: César, agradecemos que aumentasse a voz, por favor. Dizia que ouve-nos de onde?
4: Moivir.
0: Moivir, muito bem. Tem a palavra.
4: Sim, eu quero também saber quais são os distritos que estão convidados para este painel e que dia também.
0: Muito obrigado pela participação, distritos e os convidados.
4: Sim, sim, sim.
0: Muito obrigado, meu caro. Boa noite. Podemos seguir as participações aos nossos convidados? Não. Vamos atender mais um ouvinte. Três para esta roda de conversa. Boa noite. O seu nome, de onde nos ouve? Ouvinte em linha, boa noite. Perdemos a ligação. Mais uma vez, hoje estamos a refletir no painel sobre o nível de preparação de Nampula para acolher próxima semana o Fórum Nacional de Turismo e de Investimento.

0: Vamos atender mais um ouvinte. Boa noite.
1: Boa noite.
0: O seu nome, ouvinte, em linha, e de onde nos ouve?
1: Júlio Tomás, a partir de Cidade de Mercado.
0: Tenha bondade.
1: Sim.
0: Tenha a palavra. Qual é a sua contribuição ou questão? Perdemos a participação do Júlio a partir de Moecate. 87-42-617-67. Boa noite. Ouvinte em linha, boa noite. Temos, portanto, o retorno da participação do ouvinte. Boa noite.
2: Boa noite.
0: O seu nome e de onde nos ouve?
2: Vitória Antônio, a partir de Caramaja, na Poma, Pairo de Mulapa.
0: Tem a palavra, Vitorino. Tem alguma contribuição? Perdemos a ligação. Bom, são questões essencialmente colocadas e que fica mesmo envolto deste fórum. Doutora Jamila, como é que estamos olhando pelas questões partilhadas com o nosso ouvinte?
3: Muito obrigada. Agradeço pelas questões e pela interação aqui dos nossos ouvintes. Indo concretamente à questão relacionada ao cerne de discussão neste fórum, dizer que vão ser discutidos no Fórum do Turismo e Investimentos temas como Moçambique deve construir e comunicar a sua marca turística para os mercados regionais e globais, como transformar o capital natural em investimentos, como transformar os ativos naturais em turismo sustentável e de alto valor, como também vai-se discutir a questão relacionada à conectividade e competitividade turística. Estes serão os principais temas que vão ser debatidos, por considerar-se que são os temas candentes para o desenvolvimento do turismo. Sabemos que o turismo, como eu me referi anteriormente, é um setor transversal e ele mexe com quase todos os setores e precisa de todos os outros setores, como dizia aqui o meu colega do painel, a questão da infraestrutura, a questão da conectividade. Nós não conseguimos desenvolver o turismo e transformar o turismo num pilar econômico para o desenvolvimento de um país e da província, neste caso, sem a conectividade, seja pelas suas diferentes vias, a conectividade aérea, terrestre, ferroviária e marítima, como me referi também anteriormente. Então, sabemos que nós temos muito capital também natural, mas é preciso nós buscarmos estratégias para sabermos como é que nós podemos transformar esta natureza, este potencial natural em ativos que de facto gerem investimento e desenvolvimento para as nossas comunidades. E também como é que nós podemos comunicar Moçambique. Nós sabemos que o setor do turismo, apesar de ser transversal e ter efeito multiplicador, também é um setor muito sensível, porque qualquer risco de segurança afeta diretamente ao setor do turismo. Então, é preciso nós sabermos como comunicar Moçambique, como comunicar, sendo mais concreta para a província de Nampula, como é que nós podemos usar a nossa marca para trazer a imagem positiva de Nampula e garantir que os turistas, os investidores, tomem a decisão de visitar e de investir em Nampula e investir no nosso território. Então, é preciso que haja um esforço, uma estratégia combinada, é preciso que haja a comunicação integrada de todos os destinos, porque a imagem negativa de um dos destinos, falo de, por exemplo, uma província que tenha uma imagem negativa ligada à segurança, ela afeta todos os outros destinos. Então, é preciso haver uma comunicação integrada, uma comunicação que permita que os investidores, os turistas, tomem a decisão de visitar Nampula e não se recorram àquilo que são as informações que são geradas na mídia, quando se fala negativamente sobre um destino. Então, essas são as principais temáticas que vão ser debatidas. E indo para outra questão, qual é o produto que Nampula vai oferecer? Como eu me referia, eu dizia que a província de Nampula, nos seus 23 distritos, tem muito potencial turístico. No entanto, entendemos nós que a ilha de Moçambique é a bandeira de Nampula. É por lá onde nós queremos começar. Daí que o nosso produto turístico estratégico que vamos trazer para este fórum é a ilha de Moçambique, mas com a abordagem daquilo que é o corredor turístico que está à volta da ilha de Moçambique. Estamos a falar que temos a zona tampão da ilha de Moçambique, que é Mussoril, que tem a Praia de Chocas Mar, com um potencial invejável e único, mas também temos Angoche, também temos Nacala, que está muito próximo, mas também temos outros destinos emergentes, que nós estamos a falar de Kinga, estamos a falar da praia de Lunga. Então, são destinos que nós queremos trazer como destinos emergentes, mas olhando para a ilha de Moçambique como hub, como o ponto de partida para o desenvolvimento do turismo na província de Nampula.
0: Exato.
3: O que ditou a escolha de Nampula, eu acho que podia não ser feliz, deviam ser os organizadores a responderem, mas eu quero acreditar que também, como já fazia menção, há um esforço que o setor do turismo tem feito para promover Nampula como um destino não só de eventos, mas também um destino apetecível para investimento e para visitas. Então, é por essa razão que acreditamos que não só este evento do Fórum do Turismo e a Gala do Turismo, Nampula tem sido o palco de muitos eventos nos últimos tempos.
0: Exato. Doutor, mesmo olhando nestes resultados subsequentes à realização destes dois eventos, há uma questão que muitas vezes se coloca que tem a ver mesmo com a componente de acesso ao financiamento para o setor do turismo na província. Haverá alguma perspectiva, uma temática já a se pensar para os momentos dos debates, de modo a responder esta questão, algumas saídas para que os operadores turísticos, o CTA, acima de tudo, tenham algumas lições a aprender, ou pelo menos assinatura de protocolos ou acordos de parceria neste sentido? O que é que se pensa nesta posição, neste componente?
3: Bom, em relação, mas antes de ir à sua questão, deixe-me só terminar a questão do nosso ouvinte Juma e o César, que fizeram a mesma questão em relação aos convidados. Todos os distritos estarão representados nestes grandes eventos, todos, sem exceção.
0: Exato. Estamos a falar de pavilhões que estarão, portanto, colocados ao pavilhões. Como é que será a representação de Nampula?
3: Sim, nós teremos, como Nampula, teremos um stand que vai representar a província toda. Exato. E também teremos os convidados de todos os distritos a participarem nos painéis, nos debates, em todos os momentos destes eventos.
0: Certo.
3: Sim. Em relação ao financiamento, este evento tem uma particularidade. Diferente de outros eventos relacionados ao turismo, este evento tem como foco o empacotamento de destinos turísticos.
0: O que é que isso significa?
3: Que significa transformar os atrativos em reais produtos que possam ser oferecidos para o consumo do turista e que possam atrair investidores.
0: Uhum.
3: Sim. Então, este é que é o foco, o cerne deste fórum. Existem outras plataformas, sim, que discutem-se políticas, onde a questão do acesso ao financiamento é discutida, mas não deixa de ser, sim, a nossa preocupação, e acreditamos, porque nós vamos ter espaço também para a mesa redonda, onde vão ser debatidos temas mais abertos e teremos lá entidades também, estamos a falar de bancos, estamos a falar de instituições como IPEM, estamos a falar de APEX, que são entidades que lidam diretamente com estas temáticas, que estarão disponíveis para os encontros B2Bs, B2Gs e também estarão a fazer parte da mesa redonda que vai acontecer no dia 4 pela manhã.
0: Muito bem. Doutor Argentino, acha que Nampula está em condições de acolher um evento desta dimensão, olhando pelas perspectivas e por este itinerário todo de atividades que se auguram realizar?
4: Acho que sim. Quer dizer, o turismo é uma das áreas que mais rapidamente cria oportunidade para os jovens.
0: Exato.
4: E quando o turismo cresce também a necessidade de hotéis, restaurantes, transportes, guia turismos, comunicação, cultura, fotografia, segurança, comércio, empreiturismo. Então, um único evento nacional pode movimentar centenas de pequenas atividades econômicas e, por isso, investir no turismo significa também combater o desemprego juvenil. O mais importante agora é continuar a fortalecer programas de formação profissional e incentivar os jovens a acreditarem neste empreendedorismo. Então, acredito que este evento pode dar um chamamento para a juventude a nível da província de Nampula, assim como em geral.
0: E qual é o papel desta juventude nesta ligação juventude versus desenvolvimento do turismo na província? Faço esta questão partindo pelo pressuposto de que a juventude é, vamos lá, a camada mais...
4: É o elo de ligação, nesse caso.
0: Portanto, mais assento, ou seja, o maior número da população moçambicana, mesmo na juventude. Qual é o compromisso, a relação, que formas esta mesma juventude deve, portanto, estar conectada para o desenvolvimento do turismo?
4: Primeiro é o governo fazer parte da juventude, dar acompanhamento, dar incentivar a juventude para ligar-se com este turismo, com este evento, para a juventude, quer dizer, apanhar este modelo do governo, porque não basta só ele organizar e não levar isto na prática. Então, este é uma oportunidade para a juventude, para haver, criar-se como uma, haver como dar um, quer dizer, é um acesso ao emprego, esse é o primeiro lote, e depois é uma oportunidade para a juventude saber que, na verdade, com o seu turismo o país pode desenvolver.
0: Quer com isto dizer que as políticas públicas de promoção do turismo a nível, no caso específico de Nampula, são pouco ou menos, vamos lá dizer, conhecidas pela juventude?
4: São poucas.
0: São poucas. Pouco conhecidas.
4: Exatamente, até porque este evento vai abrir muita visão para a juventude.
0: Exato.
4: Sim. E se formos a ver... até a maioria dos jovens abandona a sua origem, da sua origem, o sítio onde nasceu. Estamos a falar da ilha de Moçambique. Muitos jovens saíram da ilha, mas estão aqui na cidade de Nampula, não percebem que, afinal, até querem que... Eles pensam que vindo na cidade de Nampula pode, quer dizer, ter melhor acesso ao emprego.
0: Exato.
4: Mas eles se perceberem melhor o que é turismo ou o que é esse tipo de evento, eu acredito que a maioria dos jovens vão se adaptar e vão perceber que melhor estar na ilha de Moçambique é mais melhor em relação a sair da sua zona de origem para vir se adaptar na, na província.
0: Fala da ilha de Moçambique também como Lalá.
4: Falo da ilha ou falo de qualquer. Muito falo de Angoche ou qualquer. Essa, muito mais as zonas costeiras.
0: Muito bem. Doutora Sim. Jamila, quantas pessoas são esperadas em Nampula nos próximos dias ou a partir de já? Quais são as expectativas?
3: Diretamente ligadas ao fórum, estamos a falar de pouco mais de 700 pessoas. No entanto, há um movimento que vai ser gerado por conta destes eventos, porque tivemos a inscrição para muitas pessoas que pretendem conhecer Nampula, não para participar diretamente nos eventos, mas para conhecerem os pontos que nós estamos a divulgar na nossa estratégia de comunicação, que já iniciou há meses de pré-evento. Então, para dizer que é um evento que vai movimentar um pouco mais de 2 mil pessoas, que vêm de diferentes pontos do nosso país, sem contar com aqueles que já confirmaram a sua presença, que vêm de fora do país.
0: E qual é o número dos que vêm fora do país?
3: Estamos a falar de pouco mais de 20 pessoas, estamos a falar de painelistas, estamos a falar de grupos que se inscreveram apenas só para estarem no evento e também para conhecerem principalmente a ilha de Moçambique, por ser um património mundial da humanidade.
0: Exato. E como é que se chega ao Monte Nairuco?
3: Via terrestre.
0: Não que não conheça o Monte Nairuco, mas era uma perspectiva de, vamos supor, haverá certamente exposições nos vários estandes das províncias, mas para quem está na cidade de Nampula e queira assistir, sei lá, alguma diversidade,
3: algumas atividades,
0: como sim. É que lá haverá alguma restrição do público a participar, a fazer-se presente? Como é que está cautelada esta questão da presença do público?
3: O acesso é livre, já me referi, porque teremos a exposição, todos são convidados a apreciarem a exposição, não só de Nampula, como de todas as delegações que nós vamos receber. Também teremos a gastronomia de Nampula, E também de outras províncias que vão trazer. Isto será um palco também para a troca de experiências e intercâmbio também de culturas dos diferentes pontos de Moçambique. Então, estes espaços estarão abertos para o público. O único espaço que será mesmo com acesso ao convite será para o fórum do turismo, onde teremos estas discussões de temáticas. Então, o espaço é aberto. O Montes Nairuco é um espaço também subejamente conhecido como um espaço que tem recebido muitas pessoas, porque temos o campismo. Então, todos estão convidados a explorarem aquela área. Exato. Não teremos nenhum problema de acesso.
0: Pronto, já estamos no fim.
3: Muito
0: doutor, em 30 segundos, alguma palavra de apreço para os economistas, os acadêmicos? Talvez esta seja uma oportunidade de estudar estratégias ou partilhar contribuições.
4: Primeiro, eu quero agradecer por esse evento. Este oportunidade de Caralho de Moçambique cedeu.
0: Exato.
4: E pronto. É importante, sim, que este evento traz convida a juventude, quer dizer.
0: E ao público também.
4: Ao público para perceber que a porta de entrada para o desenvolvimento desse país tem nada a ver com este programa que o governo está a ceder.
0: Muito obrigado.
4: Agradeço pelo convite e a juventude abre olhos e reconhece, aliás, fora de reconhecer, é um momento de abrir espaço para aderir a este evento e viver de perto. Não é só pela quer dizer pela escrita ou pelo conhecimento, pela capacidade, mas para pôr em prática este evento seria mais melhor.
0: Doutora Jamila, em 30 segundos, algum convite, alguma palavra de apreço ao nosso rádio ouvinte?
3: Sim, resumiria em 4 palavras, que é oportunidades para todos aqueles que oferecem serviços. Este evento vai movimentar toda a cadeia de valor. Então, devemos aproveitar estas oportunidades para fazermos negócios e gerarmos rendimento. Serviços. Apelar a todos os provedores de serviços para que recebam e sirvam condignamente, para que tenhamos mais eventos desta envergadura e os turistas voltem mais.
0: Exato.
3: Segurança. Vamos receber muito bem todos aqueles que vão visitar Nampula nestas datas, para que eles voltem e saiam daqui com uma imagem positiva de Nampula. E imagem. Todos nós somos responsáveis por vender a melhor imagem de Nampula nestes dias, e não só, porque é apenas o começo de grandes eventos que a província de Nampula vai receber para este setor.
0: E temos também a FENA daqui a pouco.
3: Exato.
0: No painel de hoje tivemos o Dr. Agnaldo Argentino Batista, académico, e também contamos com a presença da diretora provincial da Cultura e Turismo de Nampula, Jamila Bicá, a qual conversamos à volta dos preparativos para a recepção e a realização da Gala Nacional do Turismo e também do Fórum Nacional do Turismo e de Investimento, que Nampula é palco, ou será palco, de 3 a 6 de junho próximos. Na moderação do painel de hoje esteve Fidalgo Júnior, sob assistência sonora de Rosário Angel. Voltamos para a semana e até lá, boa noite. E fique connosco, fique com a Rádio Moçambique.
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0: as notícias a esta hora, apresentadas por Vítor Rufino. Muito boa noite. Gércio Alexandre, boa noite. A saudação é extensiva ao estimado ouvinte. O presidente da República reafirmou esta quinta-feira em Maputo o compromisso do governo com o fortalecimento das pequenas e médias empresas durante uma audiência concedida à Associação de Pequenas e Médias Empresas. Daniel Chapo assumiu o compromisso no encontro centrado na melhoria do ambiente de negócios e no reforço do papel do setor privado no desenvolvimento do país. Falando à imprensa no final da audiência, o presidente da Associação de Pequenas e Médias Empresas, Pedro Silva, disse que o encontro permitiu constatar o envolvimento direto do presidente da República no apoio ao crescimento das PMEs, reconhecidas como um dos principais motores da economia nacional e da geração de emprego. Pedro Silva acrescentou que o chefe do Estado lançou vários desafios à associação relacionados com o fortalecimento do setor empresarial e a melhoria do ambiente de negócios que, segundo ele, foram acolhidos com sentido de responsabilidade e compromisso institucional. Ainda esta quinta-feira, o presidente da República recebeu representantes da plataforma da sociedade civil para o movimento SAN e da Associação de Nutrição e Segurança Alimentar, no encontro centrado na advocacia para o reforço das políticas de nutrição. A União Europeia reafirma o compromisso de continuar a apoiar Moçambique nas áreas de segurança, desenvolvimento económico, ajuda humanitária e promoção de investimentos, com destaque para os setores da energia, agricultura e formação da juventude. A garantia foi dada esta quinta-feira pela eurodeputada belga e chefe da Comissão Parlamentar para África, Hilde Wouters, após uma audiência concedida pela ministra dos Negócios Estrangeiros e Cooperação, Maria Manuela Lucas. Hilde Wouters disse que a Europa considera Moçambique um parceiro estratégico e assegurou que o Bloco Europeu pretende reforçar a cooperação com o país em diferentes domínios, incluindo o comércio e o investimento. A primeira-ministra defende a existência de instituições públicas fortes, eficientes e orientadas para resultados que melhoram a vida do cidadão. Bem-vinda, Levi, falava esta quinta-feira em Maputo, quando empossava o diretor-geral do Instituto de Amêndoas de Moçambique, diretor-geral do Instituto Nacional de Exames, Certificação e Equivalências e seu adjunto.
1: Recomendamos ao diretor-geral do Instituto de Amêndoas de Moçambique e sua equipa de trabalho a melhorarem as políticas e ações, assim como a buscarem soluções efetivas que permitam, dentre outros, o seguinte: aumento e expansão da investigação de amêndoas e massificação de maneira integrada, bem como a revitalização da indústria nacional e aproveitamento integral do caju. Aprimoramento de normas que regulam a produção e comercialização das amêndoas, alinhadas com as prioridades nacionais de diversificação produtiva.
0: Tomaram posse ainda esta quinta-feira a diretora-geral adjunta da Agência para a Promoção de Investimentos e Exportações e a diretora-geral adjunta do Instituto Nacional de Normalização e Qualidade. O setor da saúde vai melhorar nos próximos tempos a capacidade de diagnóstico precoce do cancro da mama e do colo do útero nas províncias de Cabo Delgado e Maputo. Para o efeito, o Ministério da Saúde e a Petrolífera Eni assinaram esta quinta-feira em Maputo memorandos que prevêem a disponibilização de equipamentos de mamografia, apoio às áreas de cirurgia e neonatologia do Hospital Provincial de Ipemba. Segundo o ministro da Saúde, o CNIS, o cancro da mama e do colo do útero continuam entre as principais causas de morte no país.
2: Os equipamentos que estão hoje a ser doados para nós é um grande ganho, porque o cancro do colo do útero e o cancro da mama são as doenças mortíferas para a mulher. E são doenças silenciosas e, quando muitas vezes descobrimos, é muito tarde. Então, colocar condições, meios para fazermos aquilo que é o despiste destas doenças é de grande importância. Por isso quero aproveitar esta oportunidade para apelar às mulheres que estão aqui nesta sala, para alertar as mulheres moçambicanas para que o rastreio do colo do útero, o rastreio da mama, são uma prioridade para a mulher moçambicana.
0: A diretora-geral da ENI em Moçambique, Marika Calabrese, diz que os investimentos pretendem garantir benefícios diretos para as comunidades. O Instituto de Gestão das Participações do Estado, IGEP, aprovou esta quinta-feira o relatório de contas da Rádio Moçambique referente ao exercício económico de 2025. O documento foi aprovado no decurso da Assembleia Geral, que juntou o acionista IGEP e o Conselho de Administração da Rádio Moçambique. Na ocasião, o presidente do Conselho de Administração do IGEP, Danilo Nalá, adiantou os indicadores que permitiram a aprovação das contas da RM referentes ao ano de 2025.
3: Aprovamos as contas porque o desempenho da RM foi bom. Quase todos os indicadores mostraram um grande crescimento. O crescimento dos indicadores significa também crescimento na receita. Há um esforço muito grande por parte da administração da Rádio Moçambique em trazer resultados positivos para o Estado. Os principais indicadores são basicamente os relacionados com a receita, que foi arrecadada pela RM, o desempenho da administração no último exercício económico e tudo aquilo que foram as atividades que foram realizadas para se chegar lá.
0: O PCA do IGEP indicou ainda que decorre o processo de enquadramento dos profissionais da RM à luz dos instrumentos internos da instituição. Na atualidade internacional, um incêndio num dormitório de uma escola no Quênia matou esta quinta-feira 16 crianças e deixou 79 hospitalizadas. O incêndio aconteceu na madrugada na Academia Feminina Utumishi, no condado de Nakuru, a cerca de 120 km a norte da capital Nairobi, segundo disseram as autoridades. As autoridades governamentais afirmam que estão ainda a investigar as causas do incêndio. Fechamos com a previsão do tempo. A cidade de Tete poderá registrar esta sexta-feira 35 graus centígrados de temperatura máxima, seguida por Beira com 31 graus. Para Inhambane e Pemba, prevê-se uma máxima de 30 graus. Quelimane e Nampula, 29, Maputo e Xai-Xai, 28, Vilanculo, 27, Chimoio, 26, Zilixinga, 24 graus Celsius de temperatura máxima. Apresentamos as notícias a esta hora, as próximas às 22 horas.
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1: Atenção às notícias a esta hora apresentadas por Vítor Rufino. Boa noite.
2: Boa noite. O Presidente da República reafirmou esta quinta-feira em Maputo o compromisso do Governo com o fortalecimento das pequenas e médias empresas durante uma audiência concedida à Associação de Pequenas e Médias Empresas. Daniel Chapo assumiu o compromisso no encontro centrado na melhoria do ambiente de negócios e no reforço do papel do setor privado no desenvolvimento económico do país. Falando à imprensa no final da audiência, o presidente da Associação de Pequenas e Médias Empresas, Pedro Silva, disse que o encontro permitiu constatar o envolvimento direto do presidente da República no apoio ao crescimento das PMEs, reconhecidas como um dos principais motores da economia nacional e da geração de emprego. Pedro Silva acrescentou que o chefe do Estado lançou vários desafios à associação relacionados com o fortalecimento do setor empresarial e a melhoria do ambiente de negócios que, segundo ele, foram acolhidos com sentido de responsabilidade e compromisso institucional. Ainda esta quinta-feira, o Presidente da República recebeu representantes da Plataforma da Sociedade Civil para o Movimento SAN e da Associação de Nutrição e Segurança Alimentar, no encontro centrado na advocacia para o reforço das políticas de nutrição. A União Europeia reafirma o compromisso de continuar a apoiar Moçambique nas áreas de segurança, desenvolvimento económico, ajuda humanitária e promoção de investimentos, com destaque para os setores da energia, agricultura e formação da juventude. A garantia foi dada esta quinta-feira pela eurodeputada belga e chefe da Comissão Parlamentar para a África, Hilde Wouters, após uma audiência concedida pela ministra dos Negócios Estrangeiros e Cooperação, Maria Manuela Lucas. Hilde Wouters disse que a Europa considera Moçambique um parceiro estratégico e assegurou que o Bloco Europeu pretende reforçar a cooperação com o país em diferentes domínios, incluindo o comércio e o investimento. A primeira-ministra defende a existência de instituições públicas fortes, eficientes e orientadas para resultados que melhoram a vida do cidadão. Bem-vinda, Levi, falava esta quinta-feira em Maputo, quando empossava o diretor-geral do Instituto de Amêndoas de Moçambique, diretor-geral do Instituto Nacional de Exames, Certificação e Equivalências e seu adjunto.
3: Recomendamos ao diretor-geral do Instituto de Amêndoas de Moçambique e sua equipa de trabalho a melhorarem as políticas e ações, assim como a buscarem soluções efetivas que permitam, dentre outros, o seguinte: aumento e expansão na investigação de amêndoas e massificação de maneira integrada, bem como a revitalização da indústria nacional e aproveitamento integral do caju. Aprimoramento de normas que regulam a produção e comercialização das amêndoas, alinhadas com as prioridades nacionais de diversificação produtiva.
2: Tomaram posse ainda esta quinta-feira a diretora-geral adjunta da Agência para a Promoção de Investimentos e Exportações e a diretora-geral adjunta do Instituto Nacional de Normalização e Qualidade. O setor da saúde vai melhorar nos próximos tempos a capacidade de diagnóstico precoce do cancro da mama e do colo do útero nas províncias de Cabo Delgado e Maputo. Para o efeito, o Ministério da Saúde e a Petrolífera Eni assinaram esta quinta-feira em Maputo memorandos que prevêem a disponibilização de equipamentos de mamografia, apoio às áreas de cirurgia e neonatologia do Hospital Provincial de Ipemba. Segundo o ministro da Saúde, o CNIS, o cancro da mama e do colo do útero continuam entre as principais causas de morte no país.
4: Os equipamentos que estão hoje a ser doados para nós é um grande ganho, porque o cancro do colo do útero e o cancro da mama são as doenças mortíferas para a mulher. E são doenças silenciosas e, quando muitas vezes descobrimos, é muito tarde. Então, colocar condições, meios para fazermos aquilo que é o despiste destas doenças é de grande importância. Por isso quero aproveitar esta oportunidade para apelar às mulheres que estão aqui nesta sala, para alertar as mulheres moçambicanas para que o rastreio do colo do útero, o rastreio da mama, são uma prioridade para a mulher moçambicana.
2: A diretora-geral da ENI em Moçambique, Marika Calabrese, diz que os investimentos pretendem garantir benefícios diretos para as comunidades. O Instituto de Gestão das Participações do Estado, IGEP, aprovou esta quinta-feira o relatório de contas da Rádio Moçambique referente ao exercício económico de 2025. O documento foi aprovado no decurso da Assembleia Geral, que juntou o acionista IGEP e o Conselho de Administração da Rádio Moçambique. Na ocasião, o presidente do Conselho de Administração do IGEP, Danilo Nalá, adiantou os indicadores que permitiram a aprovação das contas da RM referentes ao ano de 2025.
5: Aprovamos as contas. Aprovamos as contas porque o desempenho da RM foi bom. Quase todos os indicadores mostraram um grande crescimento. O crescimento dos indicadores significa também crescimento na receita. Há um esforço muito grande por parte da administração da Rádio Moçambique em trazer resultados positivos para o Estado. Os principais indicadores são basicamente os relacionados com a receita, que foi arrecadada pela RM, o desempenho da administração no último exercício económico e tudo aquilo que foram as atividades que foram realizadas para se chegar lá.
2: O PCA do IGEP indicou ainda que decorre o processo de enquadramento dos profissionais da RM à luz dos instrumentos internos da instituição. Na atualidade internacional, um incêndio num dormitório de uma escola no Quênia matou esta quinta-feira 16 crianças e deixou 79 hospitalizadas. O incêndio aconteceu na madrugada na Academia Feminina Utumishi, no condado de Nakuru, a cerca de 120 km a norte da capital Nairobi, segundo disseram as autoridades. As autoridades governamentais afirmam que estão ainda a investigar as causas do incêndio. Fechamos com a previsão do tempo. A cidade de Tete poderá registrar esta sexta-feira 35 graus centígrados de temperatura máxima, seguida por Beira com 31 graus. Para Inhambane e Pemba prevê-se uma máxima de 30 graus. Quelimane e Nampula 29, Maputo e Xai-Xai 28, Vilanculo 27, Chimoio 26, Zilixinga 24 graus Celsius de temperatura máxima. Apresentamos as notícias esta hora, as próximas às 23 horas e 30 minutos.
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1: Tópicos para o último jornal desta quinta-feira. União Europeia garante que vai continuar a apoiar Moçambique nas áreas de segurança, desenvolvimento económico, ajuda humanitária e promoção de investimentos. Governo diz haver dinheiro para financiar projetos de agronegócio no país. No estrangeiro, vacina contra o vírus do Ebola estará disponível ainda este ano. Olga, eu volto pontualmente às 23 horas e 30 minutos para o desenvolvimento destas e outras notas da atualidade nacional e internacional no último jornal.
0: Assante, Júlio Mavota, Manaya Antônio Relembiru, Sinquepa Campanta, da Lacana e Halimemara, às 23 horas e 30 minutos.

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1: Ouvinte, boa noite, bem-vindo ao Último Jornal. São destaques desta edição. União Europeia garante que vai continuar a apoiar Moçambique nas áreas de segurança, desenvolvimento económico, ajuda humanitária e promoção de investimentos. Governo deixa haver dinheiro para o financiamento de projetos de agronegócio no país. No estrangeiro, vacina contra o vírus do Ébola estará disponível ainda este ano. Acompanhe já a seguir o desenvolvimento destas e outras notas da atualidade nacional e internacional. Francisco Jato está na sonorização e Júlio Mavota na edição e apresentação. Uma vez mais, boa noite e votos de uma ótima audição. O presidente da República reafirmou hoje em Maputo o compromisso do governo com o fortalecimento das pequenas e médias empresas. Durante uma audiência concedida à Associação de Pequenas e Médias Empresas, Daniel Chapa assumiu o compromisso num encontro centrado na melhoria do ambiente de negócios e no reforço do papel do setor privado no desenvolvimento econômico do país. Falando à imprensa no final da audiência, o presidente da Associação de Pequenas e Médias Empresas, Pedro Silva, disse que o encontro permitiu constatar

0: foi abordado o aumento do investimento público, melhoria da coordenação intersetorial e adoção de decisões baseadas em evidências no ramo de políticas de nutrição. No final da audiência, a representante da Plataforma da Sociedade Civil para o Movimento Scaling Up Nutrition referiu que o movimento global está orientado para a redução de todas as formas de desnutrição e para o reforço das políticas de nutrição nos países aderentes. Karina Ismael destacou ainda que o Presidente da República manifestou abertura para a continuidade do diálogo e para o reforço progressivo do setor como sinal de compromisso com a integração da nutrição nas prioridades nacionais. Primeira-ministra Maria Bem-vinda Levy conferiu posse hoje em Maputo novos gestores de instituições públicas. O ato foi testemunhado pelo jornalista Leopoldo Agapito, que traz-nos o retrato sonoro do evento.
1: A primeira-ministra disse que o governo considera fundamental existir instituições públicas fortes, eficientes e orientadas para resultados que melhorem a vida do cidadão. Bem-vinda, Levy, falava nesta quinta-feira em Maputo, durante a tomada de posse do diretor-geral do Instituto de Amêndoas de Moçambique, do diretor-geral do Instituto Nacional de Exames, Certificação e Equivalências e seu adjunto, bem como da diretora-geral adjunta da Agência para a Promoção de Investimentos e Exportações e da diretora-geral adjunta do Instituto Nacional de Normalização e Qualidade.
2: Recomendamos ao diretor-geral do Instituto de Amêndoas de Moçambique e sua equipa de trabalho a melhorarem as políticas e ações, assim como a buscarem soluções efetivas que permitam, dentre outros, aumento e expansão na investigação de amêndoas e massificação de maneira integrada, bem como a revitalização da indústria nacional e aproveitamento integral do caju.
1: A primeira-ministra observou que a indicação dos novos dirigentes do Instituto Nacional de Exames, Certificação e Equivalências enquadra-se no processo de elevação contínua do sistema de ensino nacional.
2: Na qualidade do dirigente desta instituição, devem assegurar que ela cumpra a sua missão em conformidade com os princípios basilares do serviço público, isto é, observância da ética profissional, competência técnica e prestação de contas. Devem igualmente consolidar a credibilidade e o respeito que ela já granjeia no seio dos seus utentes, adotando mecanismos que a tornem menos burocrática e mais acessível a partir de qualquer ponto do país e do mundo.
1: A governanta notou que cabe à diretora-geral adjunta da Agência para a Promoção de Investimentos e Exportações, APEX, reforçar a captação de investimentos, dinamizar as exportações, entre outras medidas. E a diretora-geral adjunta do Instituto Nacional de Normalização e Qualidade, INOC, foi recomendada a adoção de normas alinhadas com padrões regionais e internacionais e a expansão dos serviços de certificação.
2: Por isso, a nossa recomendação é que as equipas concentrem os seus esforços na prosecução do seu mandato institucional, por forma a servir os propósitos que ditaram a sua criação e, consequentemente, irem de encontro ao nosso objetivo principal, que é o de bem servir Moçambique.
1: Primeira-ministra Bem-vinda Levy falando nesta quinta-feira em Maputo durante a tomada de posse do diretor-geral do Instituto de Amêndoas de Moçambique, do diretor-geral do Instituto Nacional de Exames, Certificação e Equivalências e seu adjunto, bem como da diretora-geral adjunta da Agência para a Promoção de Investimentos e Exportações e da diretora-geral adjunta do Instituto Nacional de Normalização e Qualidade. Trata-se de Jorge Fole, Armindo Mutimba, Angela Ali, Telma Comé e Maria Teresa Martins.
0: União Europeia reafirma o compromisso de continuar a apoiar Moçambique nas áreas de segurança, desenvolvimento econômico, ajuda humanitária e promoção de investimentos, com destaque para os setores da energia, agricultura e formação da juventude. Adérito Magaia.
3: A garantia foi dada esta quinta-feira pela eurodeputada belga e chefe da Comissão Parlamentar para a África, Hilde Developments, após audiência concedida pela ministra dos Negócios Estrangeiros e Cooperação, Maria Manuela Lucas. Hilde Developments disse que a Europa considera Moçambique um parceiro estratégico e assegurou que o Bloco Europeu pretende reforçar a cooperação com o país em diferentes domínios, incluindo o comércio e o investimento.
4: A Europa é realmente um parceiro confiável.

0: de Moçambique. Trabalhamos juntos nas áreas humanitária, desenvolvimento, segurança, mas também no Global Gateway.
1: A delegação europeia visitou recentemente alguns projetos apoiados pela União Europeia em Cabo Delgado, com enfoque na educação, saúde e formação profissional da juventude, como forma de criar oportunidades e reduzir vulnerabilidade dos jovens ao terrorismo.
0: Se queremos combater o terrorismo, é preciso também combater a pobreza, dar esperança aos jovens e apoiar a criação dos seus próprios negócios.
1: Durante o encontro, as partes defenderam o aprofundamento das relações de cooperação entre Moçambique e a União Europeia, sobretudo nas áreas de energia, agricultura e investimentos conjuntos entre empresas europeias e moçambicanas.
2: O Instituto de Gestão e Participação do Estado, IGEP, aprovou hoje o relatório de contas da Rádio Moçambique referente ao exercício económico de 2025. Laurinda Manica, da Redação Central de Informação.
0: O documento foi aprovado no decurso da Assembleia Geral, que juntou o acionista IGEP e o Conselho de Administração da Rádio Moçambique. Na ocasião, o presidente do Conselho de Administração do IGEP, Danilo Nalá, adiantou os indicadores que permitiram a aprovação das contas da RM referentes ao ano 2025.
3: Aprovamos as contas porque o desempenho da RM foi bom. Quase todos os indicadores mostraram um grande crescimento. O crescimento dos indicadores significa também crescimento na receita. Há um esforço muito grande por parte da administração da Rádio Moçambique em trazer resultados positivos para o Estado. Os principais indicadores são basicamente os relacionados com a receita, que foi arrecadada pela RM, o desempenho da administração no último exercício económico e tudo aquilo que foram as atividades que foram realizadas para se chegar lá.
0: O PCA do IGEP indicou ainda que decorre o processo de enquadramento dos profissionais da RM à luz dos instrumentos internos da instituição.
3: É um processo interno de enquadramento baseado na formação dos trabalhadores. Há formações que são diretamente ligadas à atividade da RM. Está-se a fazer esse enquadramento dos trabalhadores. Há outro enquadramento que vai levar um pouco mais de tempo, que tem a ver com os trabalhadores que não tem uma formação específica da área. Mas a meta final é nós conseguirmos enquadrar todos os trabalhadores da RM. Nós demos orientação de que precisávamos que tivéssemos todos os trabalhadores enquadrados. E temos também os trabalhadores que precisam de ser enquadrados no Instituto Nacional de Previdência Social.
0: Presidente do Conselho de Administração do IGEP, Danilo Nalá, falando esta quinta-feira, no final da realização da Assembleia Geral dos Acionistas da Rádio Moçambique.
2: O governo diz haver dinheiro para o financiamento de projetos de agronegócios no país. Os números já a seguir com o jornalista Rigoberto Chissano, a partir da Matola.
4: O Ministério da Agricultura, Ambiente e Pescas dispõe de US$500 milhões norte-americanos, o equivalente a US$32 mil milhões de meticais, para o financiamento de iniciativas que visam o desenvolvimento do agronegócio no país. O valor será aplicado para um prazo de 10 anos e será para projetos do setor privado em todo o país. Neste momento, decorre a auscultação de todos os intervenientes no setor agrário para a concepção da linha que deverá nortear a implementação do projeto. A informação foi avançada esta quinta-feira pelo secretário permanente do Ministério da Agricultura, Ambiente e Pescas, Acubar Batista, na reunião de coordenação do setor agrário na região sul do país.
5: Estamos a falar de US$500 milhões, que serão implementados em duas fases. Na primeira fase, 5 anos, que terá praticamente US$250 milhões, e uma segunda fase também a seguir, aos outros 5 anos, com mais de US$250 milhões. Como eu disse, o foco é para toda a cadeia de valor dos produtos que nós estamos a dizer. E isto vai depender da procura do setor privado. Como disse, que nós queremos fazer de forma diferente, não estabelecer regras e metodologias que depois acabam ficando elefantes brancos. O que nós queremos é que o setor privado olhe e veja onde é que vai dentro daquilo que é a ambição do governo na produção de culturas e alimentos da cesta básica. O nosso eixo principal é o setor privado. E quando nós falamos do privado, eu quero desmistificar esse ponto. O setor privado em que nós estamos a dizer é todo ele, pequeno, micro, médio, grande. Então queremos todo o setor privado dentro deste processo. Daí a razão de este envolvimento e a consulta que estamos a fazer a nível nacional.
4: Porque as mudanças climáticas têm afetado ciclicamente o setor agrário no país, o secretário permanente do Ministério da Agricultura, Ambiente e Pescas diz ter convidado a banca para, na sua sensibilidade, no que toca ao seguro agrário.
5: Quando eu falo da banca, eu estou a mencionar também a parte da seguradora. Estão convidados, estão na sala. Este foi um dos grandes pratos fortes da discussão, porque o colateral e mesmo a segurança, a previsibilidade, isto conta muito no investimento ao setor agrário. E a potência para investir ou cedência de crédito tem a ver com o seguro. Este é um dos elementos que nós abarcamos e temos já alguma lufada de ar fresco da parte da banca e do setor de seguros que já estão a fazer esse trabalho para os nossos produtores.
4: Ecos da reunião de auscultação dos membros do setor agrário das províncias da região sul do país, que decorre aqui na Matola, organizada pelo Ministério da Agricultura, Ambiente e Pescas. Rigoberto Chissano, da Terquia da Matola.
6: E o ministro da Agricultura, Ambiente e Pesca, de visita à província da Zambésia, quer inteirar-se da prospeção de areias pesadas na orla marítima do distrito de Quelimane. Jornalista Caetano Alberto.
7: Roberto Albino afirma que vai manter encontros com o Conselho Executivo Provincial e de representação do Estado na província da Zambésia. O ministro da Agricultura, Ambiente e Pesca diz que acompanha com preocupação a movimentação de máquinas ao longo da orla marítima em Maquival, distrito de Quelimane.
8: Temos estado a acompanhar até pelas notícias, por exemplo, a exploração das redes pesadas, comunidades a reclamar que estão a ser realizadas sem observância dos padrões ambientalmente satisfatórios. Durante a minha estadia cá na Zambésia, tenho um encontro particular com a missão que o governo da província encarregou de fazer a pesquisa. Ainda não tenho o relatório da missão, mas eu posso vos garantir que a lei sempre vai prevalecer acima de qualquer interesse de indivíduos. O que nós temos que perceber é que é possível explorar as leis pesadas, observando as regras ambientais. Nós não queremos diabolizar a mineração como sendo o mal da fita no, da matriz de desenvolvimento sustentável. O que nós temos que assegurar é que estas operações de exploração de recursos naturais nas zonas costeiras obedeçam aos requisitos ambientais. É por isso que tem que ter um plano ambiental.
7: Roberto Albino, ministro da Agricultura, Ambiente e Pesca. Em 2024, o Ministério da Terra e Ambiente rejeitou o pedido de exploração de areias pesadas em águas rasas ao longo da costa da Zambésia, justificando que ambiental e socialmente não era viável. A partir de Mucuba, Caetano Alberto, boa noite.
6: O presidente do Conselho Municipal da cidade de Tete promete mão dura contra funcionários envolvidos em esquemas ilícitos ligados ao conflito de terra na urbe. Ignacio Gamay.
9: Entre as práticas denunciadas, destaca-se a venda ilegal de terrenos em zonas de expansão urbana, alegadamente protagonizada por algumas estruturas dos bairros em conivência com funcionários da administração municipal. O edil de Tete afirma que o município não irá tolerar atos que alimentam a ocupação desordenada de espaços, fomentem disputas entre cidadãos e comprometam o plano de crescimento da cidade de Tete. Segundo César de Carvalho, a terra é um bem do Estado e que a sua atribuição deve obedecer às normas estabelecidas, sob pena de responsabilizar, disciplinar e criminalmente os envolvidos em atos de corrupção e usurpação de terrenos.
10: É um líder do bairro. Se você isola-se dos outros, como é que vai gerir o bairro? Vai ser possível? Você tem que estar perto, tem que conversar, tem que ouvir conselhos. E, nesta primeira fase, tem que se organizar por forma a marcar presença aonde? Nas unidades. E depois, quando consolidar, vai descendo para os quarteirões. E por que não até 10 casas? Também pode, dentro de um programa, com o seu grupo de trabalho.
9: César de Carvalho, presidente do Conselho Municipal da cidade de Tete, e o apelo para o reforço da vigilância contra algumas práticas que minam a convivência com a população. Atualmente, o Conselho Municipal da cidade de Tete tem áreas reservadas para a construção de infraestruturas nas zonas de expansão dos bairros Mpadue, Matundo e Digue. Ignacio Gamay, cidade de Tete.
6: Mais de 200 casos de conflitos laborais deram entrada no primeiro trimestre deste ano no Centro de Mediação e Arbitragem Laboral na província de Sofala. Leiton Sifa.
11: Deste número, 162 chegaram ao acordo e 25 tiveram impasse e foram encaminhados ao tribunal. A diretora do Centro Provincial de Mediação e Arbitragem Laboral de Sofala, Carla Armando, diz que comparativamente ao igual período do ano passado, verifica-se uma redução em quase 23%. Carla Armando refere que os conflitos estão ligados a indemnizações, salários em atraso e despedimentos sem justa causa. As empresas do ramo de comércio, serviços, transportes e construção civil são as que registram maior nível de conflitualidade.
12: Para resolver conflitos de forma pacífica, utilizando o diálogo, e os mais comuns, os que nos chegam com bastante frequência, é a rescisão de contrato, sem formalismos previstos na lei. A nossa média de acordos já anda por aí em 90%.
11: A responsável apela aos trabalhadores e às entidades patronais a aproximarem-se do centro de mediação em caso de conflito laboral.
12: O conflito faz parte da natureza humana. A nível das empresas, onde há interação entre as pessoas, há de sempre surgir algum conflito. O importante é saber resolver esses conflitos. E nós estamos aqui mesmo para apoiar. Em caso de dificuldades a nível dos setores de trabalho, na resolução de alguma situação conflituosa, dirija-se ao centro de mediação. Nós temos aqui os instrumentos adequados, temos a legislação adequada para apoiar na resolução desse conflito. O grande desafio que existe neste momento é a cultura do diálogo. Nós temos pouca cultura de diálogo.
11: Diretora do Centro Provincial de Mediação e Arbitragem Laboral de Sofala, Carla Armando, e os casos de conflitos laborais atendidos no primeiro trimestre deste ano. Leiton Sifa, na Beirão.
6: Gabinete Central de Recuperação de Ativos acaba de apreender, de forma preventiva, diversos bens pertencentes a um cidadão indiciado no crime de branqueamento de capitais e fraude fiscal, falsificação de documentos, associação criminosa e enriquecimento ilícito na província do Niassa. Jornalista Sampaio Vitor.
13: Dos bens arrastados, destacam-se edifícios residenciais, comerciais, bombas de abastecimento de combustíveis, armazéns, entre outros bens patrimoniais considerados incompatíveis com os rendimentos ilícitos declarados. O porta-voz do Gabinete de Combate à Corrupção no Niassa, Vitor Mutumbene, avançou que os fatos investigados estão relacionados com esquemas de importação e comercialização irregular de viaturas provenientes da República de África do Sul, mediante a falsificação de documentos aduaneiros. A fonte referiu que os bens imóveis serão revertidos a favor do Estado.
14: Segundo os elementos constantes dos autos, os fatos investigados estão relacionados com alegados esquemas de importação e comercialização irregular de viaturas provenientes da República da África do Sul, mediante falsificação de documentos aduaneiros relativos ao ano de fabrico, cilindrada e estado mecânico das viaturas. Foram identificados bens patrimoniais considerados incompatíveis com os rendimentos lícitos declarados. Em consequência, o Ministério Público promoveu o arresto preventivo dos referidos bens com vista à salvaguarda da eventual perda alargada de bens a favor do Estado.
13: Porta-voz do Gabinete de Combate à Corrupção no Niassa, Vitor Mutumbene, e o processo crime instaurado contra um cidadão sobre o alegado envolvimento no crime de branqueamento de capitais e fraude fiscal, falsificação de documentos, associação criminosa e enriquecimento ilícito na província. Sampaio Vitor, em Lixim.
6: Mulheres do Niassa encorajadas a serem proativas na elaboração de projetos viáveis ao desenvolvimento, de modo a acederem ao fundo especial destinado a esta camada social. Quem assim o diz é a governadora provincial, jornalista Pinto Catawa.
15: Judite Massengela acredita que o Fundo Especial de Financiamento de Projetos de Mulheres vai contribuir significativamente para o progresso econômico do Niassa. Falando esta quinta-feira na abertura da terceira sessão ordinária da Assembleia Provincial do Niassa, a governante referiu ser fundamental o engajamento da mulher nas atividades de renda e promoção de alto emprego para a melhoria de condições de vida. A chefe do Executivo Provincial do Niassa, Judite Massengela, reafirma o compromisso deste órgão de governação descentralizada em continuar a promover ações que se refletem no desenvolvimento das comunidades. Judite Massengela avançou que, na qualidade de timoneiro do Executivo, vai continuar a pautar pela transparência e os demais princípios que norteiam o funcionamento normal da administração pública no exercício das suas funções para o alcance destes objetivos.
12: Reafirmamos que o Fundo de Empoderamento Económico de Mulheres, anunciado por Sua Excelência Daniel Francisco Chapo, constitui uma iniciativa de inclusão social e econômica destinada a todas as mulheres moçambicanas, sem qualquer distinção de cor, religião, origem ou filiação partidária. Apelamos, por isso, às mulheres para que continuem organizadas, preparadas e mobilizadas na identificação e elaboração de projetos viáveis, capazes de contribuir para o desenvolvimento econômico da nossa província de Niassa.
15: Governadora do Niassa, Judite Massengela, e o papel do Executivo na promoção e criação de melhores condições de vida da população nesta província, para além de apresentação do plano e orçamento e da conta de gerência do ano passado, o Conselho Executivo Provincial vai responder à pergunta de insistência dos membros da Assembleia sobre estes e outros temas da vida econômica e social do Niassa. Delxinga, Pinto Catawa.
6: O setor da saúde vai melhorar nos próximos tempos a capacidade de diagnóstico precoce do cancro da mama e colo do útero nas províncias de Cabo Delgado e Maputo. Jornalista Lilia Langa.
16: Para o efeito, o Ministério da Saúde e a Petrolífera Eni assinaram esta quinta-feira, em Maputo, memorandos que prevêem a disponibilização de equipamentos de mamografia, apoio às áreas de cirurgia e neonatologia do Hospital Provincial de Pemba. Segundo o Ministro da Saúde, o SENIS, o cancro da mama e do colo do útero continuam entre as principais causas de morte no país.
17: Os equipamentos que estão hoje a ser doados para nós é um grande ganho, porque o cancro do colo do útero e o cancro da mama são as doenças mortíferas para a mulher. E são doenças silenciosas e, quando muitas vezes descobrimos, é muito tarde. Então, colocar condições, meios para fazermos aquilo que é o despiste destas doenças é de grande importância. Por isso quero aproveitar esta oportunidade para apelar às mulheres que estão aqui nesta sala, para alertar as mulheres moçambicanas, para que o rastreio do colo do útero, o rastreio da mama, seja uma prioridade para a mulher moçambicana.
16: Já a diretora-geral da Enia Moçambique, Marika Calabrese, diz que os investimentos pretendem garantir benefícios direitos para as comunidades.
18: Todos esses projetos vêm com um processo, um programa de treinamento para todo o pessoal sanitário que vai usar todo este material e todo este equipamento. Essa é a estratégia da ENI, essa é a estratégia dos parceiros da Área 4, por as comunidades no centro.
16: As autoridades de saúde apelam igualmente à vigilância da população face aos surtos de doenças no continente, como a ébola, reforçando a necessidade de prevenção e combate à desinformação.
6: Enquanto isso não acontece, mais de 38 mil mulheres rastreadas para o cancro do colo do útero este ano na província de Tete. Jornalista Diolinda Matavel.
19: O número corresponde a uma evolução em 8,6%, quando comparado ao igual período do ano transato, onde foram rastreadas mais de 35 mil mulheres. Das mulheres rastreadas no presente ano, cerca de 1.500 tiveram lesões iniciais de cancro e foram tratadas com crioterapia. A informação foi avançada esta quinta-feira pela esposa do governador desta província, Célia Viola, nas cerimónias alusivas ao Dia Internacional de Luta pela Saúde da Mulher.
20: Das mulheres rastreadas este ano, 1.468 tiveram lesões iniciais de cancro e foram tratadas com crioterapia ou termoablação contra 1.400 47 em 2025, com uma evolução de 40,2%. Em relação ao cancro da mama, foram rastreadas 32.409 mulheres em idades entre 24 a 49 anos, contra 37.429 de igual período de 2025.
19: Esposa do governador da província de Tete, Célia Viola, e o ponto de situação do cancro de mama nesta região do país, Célia Viola apela as mulheres a procurarem pelos cuidados de saúde nas unidades sanitárias e em caso de suspeita de cancro. De Tete, de Olinda Matavel.
2: Na atualidade internacional, a União Africana diz que uma vacina contra a estirpe do vírus Ebola, responsável pela atual epidemia na África Central, estará disponível ainda este ano. O número de mortes já atinge 246 em todo o continente. O diretor-geral da Agência de Saúde Pública assinalou que a epidemia de Ebola, com o atual ritmo de contágios, caminha para se tornar o segundo maior da história, assegurando, no entanto, que não está fora de controle. O tempo. A cidade da Beira poderá registrar amanhã 32 graus centígrados de temperatura máxima, seguida por Beira e Pemba com 32 graus. Para Maputo, Xai-Xai, Embani e Nampula prevê-se uma máxima de 29 graus centígrados, Vilanculo e Quelimane 28, Chimoio 26 e Lixinga 24 graus centígrados de temperatura máxima. Momentos finais do último jornal, espaço para recapitular alguns dos assuntos de destaque nesta edição. União Europeia garante que vai continuar a apoiar Moçambique nas áreas de segurança, desenvolvimento econômico, ajuda humanitária e promoção de investimentos. Governo diz haver dinheiro para financiar projetos de agronegócio no país. Fora de portas, vacina contra o vírus do Ebola estará disponível ainda este ano. Está completa a informação no último jornal. Despedem-se Júlio Mavota e Francisco Jat. Boa noite e até a próxima.
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